0: 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E a hora certa. 9:03.
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3: Salve, salve, galera, muito boa noite. A partir de agora, aqui pelas ondas da 90.9, tá começando mais uma edição do Overdose pros rádios mais dançantes da capital. A partir de agora, DJ Pirão vai comandar pra você as 3 horas mais dançantes do seu final de semana, diretamente aqui dos suntuosos estúdios da Diário FM, num oferecimento todo especial da Fast Car, a melhor loja de novos e seminovos de Macapá, Norte Home Center, Web Flash Conexão pra chegar lá e Clínica Unividas. Até meia-noite, muita coisa boa vai rolar aqui dentro dos áreas da Diário FM. Então pode aumentar o volume e diga pra todo mundo que o Overdose já tá no ar.

0: Escuta aqui na Diária FM, de 9 à meia-noite, às 3 horas mais dançantes do seu final de semana. Esse foi só o primeiro set, só pra você entrar no clima dessa noite de sexta-feira. É, cara, todo mundo já tá se preparando pra sair pra balada, pra curtir nas streets and avenues da cidade e curtindo o som da Diária FM, claro, dentro do Overdose com seu DJ Pirão. Daqui a pouquinho a gente tá de volta com mais um super set aqui na Diária FM.
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1: 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E a hora certa.
2: 9:34.
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4: Vamos lá, rapaziada. Vamos liberar mais um set aqui dentro do Overdose na Diário FM. Esse é o quarto da noite pra você poder continuar dançando ao som da Diário FM. Onde quer que você esteja, onde quer que você vá. Hoje é sexta-feira, galera. É dia de badalar na cidade, conhecer as melhores baladas, ver gente bonita e, acima de tudo, curtir uma grande noite, celebrar a vida. Afinal de contas, a vida é muito bela. E você

0: as décadas de todos os tempos, isso aqui na Diário FM, no oferecimento da Fast Car Veículos, Clínica Unividas, Norte Home Center e Web Flash. É verdade, daqui a pouquinho a gente está de volta com mais um Super 7 aqui na Diário FM.
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3: 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E a hora certa.
14: 10 e 11.
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16: Vamos lá, rapaziada. Vamos liberar mais um set aqui dentro de Overdose na Diário FM. Com seu DJ Pirão até meia-noite. Muita coisa boa vai rolar por aqui. Os clássicos de todas as décadas, das principais décadas, década de 70, 80 e 90, em alto e bom som, pulsando forte nos BPMs lá em cima, para você poder curtir aqui dentro da Diário FM, nas três horas mais dançantes do seu final de semana. Então avisa para todo mundo, coloca nas redes sociais, arreda o sofá, prepara o petisco e os aperitivos e deixa o playlist por conta da Diário FM até meia-noite. Aumenta.

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0: sertão da melhor qualidade aqui nos ares da Diário FM. Toda sexta-feira, você já sabe, o encontro marcado. Eu daqui, você daí, a gente trocando esse carinho gostoso e ouvindo muita música de qualidade, aquelas velhinhas, as empoeiradas, aquelas que você quase esqueceu. Mas toda sexta-feira a gente toca aqui dentro da Diário FM em versões exclusivas e inéditas que você não ouve em nenhum outro lugar, só aqui dentro do Overdose com seu DJ Pirão. Daqui a pouquinho a gente está de volta com mais um set aqui na Diário FM.
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camisa exclusiva, daquelas empoeiradas, a gente bate um pouquinho a poeira e toca pra você poder curtir na melhor sexta-feira de todos os tempos, abrindo o final de semana, sexta-feira, de 9 à meia-noite, você tem encontro marcado, eu daqui, você daí, a gente trocando esse carinho gostoso aqui nos ares da Diária FM, DJ Pirão tocando muita música boa até meia-noite. Daqui a pouquinho a gente tá de volta com mais um Super Set aqui na Diária.

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0: Diário FM, e a hora certa,
6: 11:38.
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0: 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E a hora certa.
1: 11:43.
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4: E já estamos de volta aqui na melhor 90.9, nossa Diária FM. Até meia-noite tem Overdose no ar para os rádios mais dançantes da capital, fazendo eco nos quatro cantos de Macapá. Onde quer que você esteja, onde quer que você vá, com certeza o som da Diário vai te pegar, meu

Esperando, aumenta o som e vai sair dançando. E pode colocar na rede social que você tá escutando a Diária FM Overdose com seu DJ Pirão. Aumenta o som.

0: Aqui dentro do Overdose na Diário FM, esse é o terceiro da noite na apresentação e mixagens e produção do seu DJ Pirão. Toda sexta-feira temos um encontro marcado de 9 à meia-noite aqui na Diário FM, é verdade, dentro do Overdose, com músicas que fizeram a cabeça de toda a galera, desde a década de 70, 80, 90, anos 2000, em versões inéditas e exclusivas que você só ouve aqui na Diário FM, com certeza com seu DJ Pirão. Daqui a pouquinho a gente está de volta com mais um set aqui na Diário FM.
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1: 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E a hora certa, 12:09.
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3: E já estamos de volta aqui na melhor 90.9, nossa Diária FM, até meia-noite, cara, tem Overdose. Esse é o último set da noite, é o sexto, é, com seu DJ Pirão mixando e apresentando pra você as três horas mais dançantes do seu final de semana, diretamente aqui da Diária FM, pros rádios mais dançantes da capital. Música boa, de qualidade, você só ouve aqui toda sexta-feira. Aumenta o som que o Overdose vai até meia-noite aqui na Diária FM, pra você poder curtir.

0: Musicão da melhor qualidade. Isso é pra finalizar o último set da noite em grande estilo aqui dentro do Overdose na Diário FM. E já agradecendo a você que esteve com a gente desde as 9 da noite, a galera de Porto Grande, a galera de Ferreira Gomes, de Mazagão, de Serra do Navio, de Pracuúba, cara. Muita gente mandando mensagem pra gente e a gente só tem a agradecer esse carinho maravilhoso. E a gente retribui com muita música de qualidade da década de 70, 80, 90. E como eu sempre digo, em versões inéditas e exclusivas que você só ouve aqui na Diário FM, dentro do Overdose, toda sexta-feira de 9 à meia-noite. É, meu irmão, com seu DJ Pirão, toda sexta-feira de 9 à meia-noite, com seu DJ Pirão. E já agradecendo esse carinho maravilhoso, cara. 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Chegando ao finalzinho, agradecer a todo mundo. Forte abraço. Próxima sexta, DJ Pirão vai estar na área mais uma vez para poder fazer esse Super Revival ao vivo para você aqui na Diário FM. Forte abraço.
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1: 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E a hora certa. 12:36.
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1: 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E a hora certa. 12:37.

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5: 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E a hora certa. 12:39. 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

0: 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E a hora certa. 1:04.
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0: 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E a hora certa, 1:20.
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0: 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E a hora certa. 1:32. 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

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E a hora certa. 1:52.

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0: 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E a hora certa.
5: 1:54.
0: 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E a hora certa.
5: 1:55.
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0: 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E a hora certa. 2:26.
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0: 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E a hora certa, 2:26.
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0: 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E a hora certa. 2h59. 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
0: 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E a hora certa.
5: 3:21.
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0: 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E a hora certa.
1: 3:34.

0: 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E a hora certa. 3:58.
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0: 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E a hora certa.
1: 4:25.
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E a hora certa, 4:34.

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0: 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E a hora certa. 4:36. 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
1: 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E a hora certa. 4:49.
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0: Ô, Li Fernandes, dá hora aí pra nós, cababum.
1: Bom dia! 5:07, bom dia! Meus amigos, bom dia, minhas amigas, rapaziada quente do pedaço, gente alegre e feliz. Opa, que legal, que maravilha estarmos juntos outra vez, super sábado. Hoje é o quinto dia, dia 5 de setembro de 2026, dia da raça. Antigamente tinha um desfile cívico do dia da raça no ex-território federal do Amapá, né? Já estamos acordados aí, todo mundo? Então vamos começar o programa. Agradecer o Papai do Céu, obrigado aí. Bom dia para os taxistas, mototaxistas, garis, funcionário público, profissional liberal, agricultor, pecuarista, homem do campo, os motoristas de aplicativos, policiais civis, militares, guarda municipal, policial penal, da polícia técnica, né? Polícia civil, técnica, científica. Bom dia aos militares do Corpo de Bombeiro. Bom dia para você, caminhoneiros, carreteiros. Aquele abraço do... Vamos agradecer agora o Papai do Céu, a Ele toda honra e toda glória, que nos proteja, nos dê força para vencer os obstáculos da vida. Senhor, muito obrigado por mais um dia.

0: A ti toda a honra e toda a glória, papai. Papai do céu maravilhoso, que nos proteja, nos dê força para todos os obstáculos. Saúde para quem está doente, paz para quem está em guerra, liberdade para quem está preso. E para quem está doente, a saúde principalmente. Afinal de contas, é fazendo as outras pessoas felizes que somos felizes também. É, a partir de agora, aumente o volume aí. Tá começando.
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2: 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Bora acordar.
0: Pois é, mandando um bom dia aí pro meu amigo Braz Luzerão, já acompanhando a gente. Aí, Leopoldo Machado, Dona Rosa. Aí, tá em Macapá, Leopoldo? Bom dia pra você, toca tua música daqui a pouquinho mais. A Jânia, o Laurindo Bânia e o seu esposo também. É, a Celina, no Buritizal. O Xermão e a Francinete em Santana. A Aldenice, da Ilha Pequena, bom dia. Luiz Duarte em Santana e o Zé Carlos no Santa Rita, já acompanhando o programa Cidade Viva. Mande a sua mensagem aí, utilizando o número 991-18-3311. 991-18-3311. E a gente vai conectar com você até às 7 da manhã, até 3 para as 7. Esse é exatamente as 3 para as 7, né? A gente encerra o programa. 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
0: 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Olha, vou mandar um bom dia aí pro Carlos, está ouvindo a gente aí. Carlos, um abraço para você, muito obrigado aí pelo carinho da audiência, obrigado aí pela companhia. Também tomo óleo de avestruz e Amazon Estúdio.

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Para começar com Reginaldo Rossi. 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

0: Eita, coisa boa pra começar amanhã de sábado, 5 de setembro. Aí a música pra você que pediu aí os incríveis Zardas. Rolou por aqui também o Ivan de Paixão com Mr. Vando e o Reginaldo Rossi, Sai de Mim. Não é pra sair de mim, não. Ligue, conecte, mande mensagem no 991-18-3311. Se mandar um bom dia aqui, pessoal que já tá conectado com a gente na Diário FM 90.9. Meu amigo Miguel Leal. Miguel Leal, já tomou café, Miguel? Dá um pouco pra mim aí, rapaz. Tá na escuta do programa do Perhelp aí, Perpétuo Socorro. Miguel Leal, um abraço. Quem mais aqui? Bom dia, Olívio Fernandes. Tô te escutando aqui em Cayena, Guiana Francesa. Feliz sábado pra todos nós. Quem é? Manda teu nome, meu amigo. Como é seu nome? Edmilson. Aqui tá no Edmilson, no perfil, né? Edmilson. Manda o nome aí, Edmilson. Valeu. O professor Rigor já mandou o alô dele. Deixa eu ver aqui quem tá mandando. Bom dia com o Adriano Rodrigues aí do Terra Nova Bosque. A Keila também, um abraço pra ela. Ouvindo a gente. Ouvindo aqui a Diário FM 90.9. O que é que o professor Rigor tá mandando aqui?
1: Bom dia, meu amigo Olívio Fernandes. Bom dia, ouvinte do programa Cidade Viva. Eu, professor Rigor, e minha esposa Liana Ramos, na sintonia do programa. Vamos mandar o nosso alô todo especial para os nossos amigos, professora Elia Belém, Arlinda e família no Maracá, Dona Nega, André Torres no Mazagão e família. Um bom dia todo especial também para Dona Maria Raimunda Gonçalves do Porto do Céu, Dona Sônia Silva lá no Rio Duas Bocas do Afuá, nos bairros de Macapá. Bom dia, diretor Bernardo da Escola Antônio Munhoz e toda a sua equipe da escola. Bom dia, Dona Gleice do Plantão Social de Macapá e equipe também. Minha esposa Eliana Ramos com seu grupo de dança arte popular, um bom dia. Toca Lição de Vida, Roberta Miranda, vai especialmente para a professora Lia Belém e para minha irmã Rosa do Cupixi. Um grande abraço do professor Rigol para todos os ouvintes do programa.
0: Valeu, professor Rigol, um abraço para você também, um bom dia, tudo de bom. Apoio Cultural e eu já volto 5h27 agora.
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3: Pois é, são 5 horas e 34 minutos, agora 5h34, informou aí meu amigo Zeca do Ponto do Peixe. 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Zeca, um abraço para você, bom dia. E olha, deixa eu falar pra você aí do Balneário Recanto da Celina. 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Deixa eu ver aqui, deixa eu colocar aqui, peraí.
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3: 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Bom dia, Denilson do Zerão. Bom dia, meu amigo Olívio Fernandes. Já estou na escuta do melhor programa de todos os sábados, Denilson. A Ruth está dizendo aqui, que programa maravilhoso, bem animado, bem para cima, músicas boas, só na Diário FM. Valeu, valeu, Ruth. Bom dia, Moeda Corintiano do Infraero 2, já ligado no melhor programa de todas as manhãs de sábado. Valeu, Moeda. Um abraço para você também, bom dia. Muito obrigado aí pelo carinho da audiência, obrigado aí pela companhia. 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
3: 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Opa! 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

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Agora são 5h39.

0: mandar um bom dia pra Rai no Infraero 2, ouvindo a gente, a Luísa e a Aparecida do Conjunto Cabralzinho, Dona Edna na Passagem Sol, Brás no Zerão, bom dia ao Rodinei no Novo Horizonte, Benedito Pena no Brasil Novo, ouvindo a gente aí, bom dia a Zélia, também, obrigado Zélia pelo carinho, Inácio no Buritizal e o Fernando no Igarapé da Fortaleza. Mande a sua mensagem no 991-18-3311, é o telefone de contato para você interagir com a gente. É, 991-18-3311, é o telefone para você mandar sua mensagem, áudio, enfim, meu amigo Xermon já está ouvindo a gente, grande Xermon, um abraço, bom dia, Olívio, estamos na escuta, pode colocar a música Mr. John, coloco sim, o Xermon, hoje é dia de tomar, é feriado, viu, Xermon? Feriado prolongado, dá para tomar uma geladinha aí, maravilhosamente bem aí. Groschermondo na Francinete, em Santana, bom dia. Deixa eu ver quem tá o telefone aqui, alô, bom dia.
1: Fala, meu amigo Olívio Fernandes.
0: Fala, Adriano Rodrigues, bom dia.
1: Bom dia, meu patrão, e aí, tudo tranquilo com você?
0: Tudo na santa paz. Que é que você manda? Como é que tá aquele? Tá acordado aquele? Já fez o cafezinho?
1: Rapaz, eu vim. Estamos aqui na frente do IFAP. Ela veio pra corrida do IFAP, né? Ela e o Lucas.
0: É mesmo,
1: é? É a corrida do IFAP. 5 quilômetros.
0: Opa, maravilha.
1: Aí já tô acordado cedo. 4:30 da manhã. Desde 4:30.
0: Opa.
1: Aí eu fiquei aqui no carro. Eu tô te escutando. Que eu tô treinando e dá pra correr. Ainda não tô apto a correr.
0: Ah, mas tem que correr, vale a pena correr, viu?
1: Se tivesse a corrida da gelada, aí, meu irmão, era bom, diferente.
0: É, arremesso de copo, né?
1: Arremesso de copo, levantamento de copo.
0: É, o Xermon faz esse arremesso de copo direto.
1: Ah, então ele é bom nisso, não tinha quem ganhasse dele.
0: E aí, mande um alô aí.
1: Rapaz, mandar um abraço aí pro compadre Benedito Carvalho lá no Rio Baiano, Olívio. Pessoal da Ilha Rasa, essa região da Ilha do Pará aí, todo mundo escutando aí do Baiano. O pessoal escuta muito aí. É. E mandar um abraço pra galera do Perpétuo Socorro. Aqui da Terra Nova Bosque, Terra Nova Amapá, Floresta Tropical. Galera aqui da Zona Norte de Macapá que tá ligado aqui no programa, Olívio.
0: Tu saiu fugido do Perpétuo Socorro, né,
1: Dani? Rapaz, abafa o caso, meu irmão. Isso é muita confusão.
0: Falei com o Aldo ontem, lá no Marabaixo. Ele é a esposa dele.
1: Rapaz, o Aldo tá potência. Tá lá a nossa amiga Leide também do Marabaixo.
0: Isso, é verdade. É, beleza, Adriano, um abraço, meu irmão. Bom dia pra você.
1: Não me abandone, não me jogue no vento.
0: Ah, legal.
1: Você vai marcar pra tomar uma gelada qualquer hora dessa.
0: Com certeza.
1: Toma água que o passarinho não bebe.
0: Tá certo. Um abraço, Adriano.
1: Falou, Olívio. Grande abraço, meu irmão.
0: Meu amigo Adriano Rodrigues, bom dia. Aquele abraço. Mande a sua mensagem aqui no 991-18-3311. Você tá na Diário FM na 90.9.
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0: O Eduardo pediu essa aqui, é lá do Buritizal.

Pra matar a saudade, a música do Xermone Santana pra Francinete com muito amor, carinho e paixão, Mr. John Rossini. Passou por aqui também os presidenciáveis de Alípio Martins pro Eduardo e a música da Roberta Miranda, Lição de Vida, Professor Igor. Que música boa, hein? Música boa. Ó.

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1: Bom dia. Bora acordar.
2: Olhe, Fernandes, anuncia a hora, rapaz.
3: Pois é, são 6:03, agora 6:03. Vou mandar um abraço especial aí ao nosso ouvinte José Costa. Ele tá dizendo o seguinte aqui: bom dia, Olívio. Na escuta do programa, a música que eu quero ouvir hoje é Hermes Aquino, Nuvens Passageiras. Ele mandou um recado também aqui pra gente. O que é que ele diz aqui? Vamos ouvir o áudio dele aqui.
4: Fala, meu amigo Olívio Fernandes. Não me mata do coração, rapaz. Ei, Mr. John, me lembrei daquela menina que eu te falei quando eu morava aí no bairro Santa Rita, perto da padaria aí do seu Fausto.
3: Ei, rapaz, cuidado.
4: Bom dia.
3: Bom dia. É, rapaz, essa música marcou época, né? É, bom dia, Olívio. Olívio, se puder falar, agradecemos. Quando você puder dar um toque na galera que vem pra Fazendinha, eles jogam garrafas quebradas dentro do rio. É brincadeira isso aí, olha. Para eles mesmos tomarem banho. Aqui é Cris. Por toda a orla, só garrafas quebradas dentro do rio, cheio de cascos. Muito ruim, tem razão. Só tem que ter educação, meio ambiente e é mesmo o prejuízo. Você pode cortar o pé. Realmente você tem razão. Cris, obrigado aí pelo carinho da audiência. Bom dia, Olívio, meu amigo Olívio, eu já estou ligado no programa. Toca a música do Juca Medalha, 15 anos, eu ofereço para dona Saba Maués e Benedita Maués.

0: lá no Rio Maracujá, município de Afuá. Assina José Gomes, da Ilha de Santana. Valeu, José Gomes, um abraço para você, bom dia. Bom dia, Olívio, toque a melodia com o Reginaldo Rossi. Mon amour, meu bem, ma femme. Edmilson, da Guiana Francesa. Valeu, Edmilson, um abraço para você. E o Jorge Ribeiro, nosso amigo Jorge Ribeiro, também mandou o áudio.
1: Bom dia, meu amigão, bom dia.

0: bom dia. Obrigado pelo carinho da audiência, obrigado aí pela companhia. 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
0: 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Olha, aproveite esse final de semana feriado prolongado, 7 de setembro é feriado, hoje é dia da raça. Você lembra aí, José Costa, que antigamente nós desfilávamos? Você lembra, né? A gente desfilava antigamente no dia da raça. A gente desfilava. Alô, Pará, bom dia pra você, Pará. Obrigado pelo carinho da audiência, meu amigo Pará. É, tá ouvindo a gente? Volta a ligação aí, Pará, pra gente. E no, antigamente nós desfilávamos no 5 de setembro, dia da raça, na Avenida Fábio, né? Era 5 de setembro, dia da raça, 7 de setembro, que era o desfile da parada militar, dia da independência, e o 13 de setembro, que era aniversário do território federal do Amapá. Desfilei muito na Avenida Fábio, muito mesmo. Enfim, você lembra, né, José Costa, dessa história, né? E agora não tem mais dia da raça, não tem mais... Não sei se tem o 13 de setembro, mas tem o 7 de setembro, né? Que é aniversário do território, dia 13 de setembro. Dia 7 é dia da independência do Brasil. Alô, Pará, bom dia! 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Tem alguém falar comigo aí? Alô, bom dia. Cadê o ouvinte? Caiu a ligação do ouvinte? Caiu a ligação do ouvinte. Mande mensagem aqui no 991-183311. Professor Lobão, bom dia. Tá escutando a gente. Professor Lobão e Dona Lindalva, aquele abraço. Tá cortando a gente. André Conrado, um abraço também. Bom dia. Muito obrigado. Deixa eu ter... caiu a ligação. Se caiu a ligação, vamos liberar música para você que tá ouvindo a Diário FM a 90.9, 6 e 10 agora. Hermes Aquino e a sua Nuvens Passageira. Bom dia, Macapá. Bom dia, Amapá. Bom dia, Brasil. Alô, Pará!

matar a saudade, a música do Jerry Adriani, Coração de Cristal. Passou por aqui o Hermes Aquino e a Nuvens Passageira. Mandar um abraço pra Cláudia. Tá ouvindo a gente aí no Cidade Nova. Meu amigo Zeca do Ponto do Peixe deu sinal de vida. Olha só, peixe especial. Zeca, separa pra mim, né? Hoje eu vou ligar depois pra ti, Zeca. Um abraço aí. Quem mais tá ouvindo a gente aqui? Bom dia, Olívio. Mas quem é? Saber quem é? Quem é que tá ouvindo a gente? Manda o nome. É. Manda o nome pra gente aí, que mandar o alô aí pra você. Olha, eu vou, quero que o nosso ouvinte aí escolha a tradução de hoje. Eu vou dar duas opções pra você. A primeira opção é essa aqui. A primeira opção é essa música aqui, do Scorpio Cinnamon Angel. A primeira opção é essa. Você vai decidir. Você tem o quê? Tem 18... Tem 10 minutos pra escolher qual das duas você quer que a gente traduza aqui do programa. Porque o programa termina 3 minutos para as 7, viu? Horário eleitoral. Cinemenejo, mundo. Cinemenejo. Essa é a primeira opção. Scorpius. Alô, Cláudia. Alô, Andrade. Alô, Paula. Bom dia. Primeira opção é essa do Scorpius Cinemenejo.

Eita, essa é a primeira opção. Vamos para a segunda opção aí, a segunda opção agora, de colocar no ponto aqui a segunda opção. Vamos ver quem vai, qual é a melhor que você vai escolher. Você tem a sua opção, você tem 10 minutos. A segunda opção é essa, o Culture Club, Love is Love. Culture Club. Ô, ô, ô, ô, André. Ô. Alô, Zé Costa, o que é que você acha, meu irmão? Dá a sua opinião aí. Alô, Alci.

0: segunda opção é a música do Culture Club, Love is Love. Quero ver a opção aí, vamos ouvinte, alô, bom dia. Cadê o ouvinte? Oi, bom dia, quem fala?
1: Bom dia, Olívio.
0: Fala, quem tá falando?
1: André Torres.
0: Fala, André. Velho. Qual é a opção? Primeira ou segunda opção? Qual é a tua ideia?
1: Olívio, apesar que as duas músicas são bonitas, lindas, maravilhosas, mas eu vou ficar com a primeira, lá do Scorpions.
0: É mesmo, rapaz? Você é um cara apaixonado, sim, sim. Né? Olha isso.
1: Romântico.
0: Cinnamon Angel.
1: Sim, é uma música muito linda.
0: Tá bom, Olívio, manda.
1: Eu gostaria de ressaltar e lembrar, está em evidência aqui na comunidade de Mazagão Velho, mais uma festa centenária e cultural aqui do município de Mazagão, do estado do Amapá.
0: Beleza.
1: É a festividade alusiva à Nossa Senhora da Luz,
0: uhum.
1: Que começou no dia 1º de setembro e vai até o dia 8. Inclusive, Olívio, tu é convidado especial para fazer presente.
0: Beleza, obrigado pelo convite.
1: Aqui do município.
0: Obrigado pelo convite.
1: Eu gostaria de mandar uns alô aí, Olívio.
0: Rapidola, mande lá o alô.
1: Ele manda um alô, bom dia, aqui para Mazagão Velho, para o seu Zeca Batista, que está na nossa escuta, é um vídeo cativo. Seu Manuel Queiroz e sua família, o Tuirinho e sua esposa Francinete, lá da panificadora Joana Salete, que estão ligados com a gente. O seu Tião e sua esposa Kelly, da Ferraz de São Sebastião, seu Agostinho Soares, professor Rigor, né? São pessoas que sempre estão ligadas com a gente.
0: Uhum.
1: Professora Lia Belém, né? Seu Zé Pinto, da Fazenda Rancho Fundo. Bom dia, pessoal da comunidade do Carvão, que estão ligados com a gente, da Vila Queiroz, da Vila Maranhense.
0: Beleza.
1: Todo o pessoal aqui do Mazagão Velho.
0: Beleza.
1: Que estão ligados no programa.
0: Obrigado, André.
1: Viva.
0: Um abraço, meu irmão.
1: Atlético Olívio Fernandes. Até logo, amigo.
0: Até logo, um abraço. Meu amigo Bolso Furado. Bolso Furado está ouvindo a gente aí no Rio Anarapucu. A primeira opção é essa do Scorpions, Cinnamon Angel. Mais uma participação aí pra gente tocar música. Alô, bom dia.
2: Bom dia.
0: Bom dia, quem fala?
2: É o Pará.
0: Fala, Pará, você tá no ar. Fala de que bairro, Pará?
2: É, eu gostaria de ouvir a música com Reginaldo Rossi. Amor e Seus Olhos.
0: Amor e Seus Olhos, tá bom. Manda pra quem?
2: Pra todos os seus ouvintes aí.
0: Beleza, Pará, um abraço
2: e
0: pra você.
2: A música que tá rodando aí, na minha opinião, eu gosto da letra da música, né? Eu ficaria na segunda.
0: A segunda então é essa aqui. Deixa eu ver qual é a primeira é Cinnamon Angel e a segunda é o Culture Club Love is Love. Valeu Pará, um abraço. Só ver, meu amigo, mande sua mensagem pro WhatsApp no 991183311, 991183311. Alô, bom dia.
3: Bom dia.
0: Bom dia, quem fala?
3: Alexandre,
0: fala de onde, Alexandre?
3: Do Infraero 1.
0: Diga lá, Alexandre, você tá no ar.
3: É a segunda, Olívio.
0: A segunda é essa que tá tocando aqui, ó. Culture Club Love is Love.
3: Isso, pra lembrar do tempo que tu fazia aí de coração.
0: Pra coração. Ei, meu amigo, você lembrou lá atrás. Legal aí.
3: É muito bom.
0: Beleza, meu irmão. Um abraço. O cara foi buscar lá do fundo do baú o tempo da Rádio Equatorial FM 94,5. De coração pra coração. Beleza, olha, mande a sua mensagem pelo WhatsApp no 991-18-3311. Mande aí pra gente, tá bom? Mande a sua mensagem no 991-18-3311.
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0: Essa é boa demais.
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0: O segredo é nosso.
1: É, Moacir Franco, o segredo é nosso. Olha, a gente tá disparando a segunda opção, viu? Eu não quero dar opção aqui. Qualquer uma que desse dia aqui, eu traduzo pra você. A primeira é do Scorpio, Cinnamon Angel. E a segunda é Culture Club, Love, Love. Eu não tenho preferência. Qualquer uma eu traduzo aqui. Mas tá disparando. O Alcim mandou um recado aqui. Deixa eu ver o que o Alcim manda aqui.
2: Bom dia, meu amigo Olívio.
1: Bom dia.
2: Alcido em Praia 1.
1: Fala.
2: Tô ligado no melhor programa do sábado do Rádio Amapaense. Quanto à música, com certeza a segunda. E se der tempo, roda aí, Playboy.
1: All right.
2: Com Renato e seus Bucap, o
1: sim,
2: seu amigo velho.
1: Yes,
2: um
1: yes.
2: Abraço e até logo mais, meu amigo.
1: Yes, my friend. Olha, um abraço aí pra você, viu, Alci. Olha, bom dia, meu amigo Olívio, eu quero a segunda opção. Estou aqui na minha residência, no Residencial Amazonas, na Duca Serra. E vamos marcar para tomar um vinho, vamos em Chaves. Este próximo final de semana, vou até Bacuri em Chaves, minha amiga Aldinete da Cruz Brito. Obrigado pelo convite, Aldinete. Vamos tomar, sim, um vinho aí com você na sua residência. Olha, a segunda música, a segunda opção tá disparado. Bom dia, Olívio Fernandes, mande um alô para mim e todos os motoristas de aplicativo que estão na batalha. Oswaldo Ferreira, Novo Horizonte, minha opção é Scorpions. Valeu, Scorpions, meu amigo, o bicho tá pegando aqui. Eu não quero saber, Bom, quem tá ganhando é essa aqui, a primeira opção é Scorpions, a segunda opção é essa aqui, né? A segunda opção é essa. Essa é a segunda opção, a música de Culture Club, Love's Love. Quero só ver quem vai vencer. Eu quero saber quem vai ganhar. É essa a segunda opção, Culture Club, Love's Love, Culture Club, Love's Love. A primeira opção, só para lembrar também, deixa eu colocar a primeira opção, tá, para a gente fazer sempre o jogo legal aqui, né?

0: Olha aqui, o José Costa de Santana tá dizendo, Olívio, a segunda opção. Essa é a primeira do Scorpions, Cinnamon Angel, Traga-me um Anjo. Essa é a primeira opção na Diária FM na 90.9. Agora é o seguinte, segure aí que eu vou pro apoio cultural, é rapidinho, não demoro, tá?
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16: 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Bom dia. Bora acordar.
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19: Agora 6h35 na capital Macapá. Bom dia aí pra Vanusa. Vanusa tá dizendo...

0: É o seguinte, Olívio, qualquer uma das duas, você traduz muito perfeitamente bem. Parabéns pelo programa. Valeu, Vanusa, um abraço pra você. É, deixa eu falar pra você, o Amapá é um estado novo, mas tem perspectiva. Tem a chegada do petróleo, perspectiva excelente, maravilha para geração de emprego e renda para os nossos filhos, com certeza, para nós, né? E agora, a soja, gente, que está sendo embarcada no Porto de Santana, isso aí é progresso para o Amapá, é desenvolvimento. A soja é um produto que você sabe como é que é. Você, de repente, pode não saber, não ter informação, mas o Amapá já tem soja para exportação. Então, está sendo embarcada no Porto de Santana e eu quero parabenizar o deputado Júnior Favacho, que é um incentivador, é um cara que arregaçou a manga da camisa, colocou todo o potencial e está aí o sucesso do Amapá na soja. Então isso aí é um passo importante para o desenvolvimento, para o progresso do estado do Amapá, a soja que está sendo embarcada lá no Porto de Santana. Por isso que o porto é importante, temos esse porto aí em Santana. Então, do Amapá para o mundo, do Amapá para o mundo. Então é a soja mesmo. A gente, inclusive, tem aqui um áudio, deixa eu ver aqui que eu tenho aqui.
1: O tamanho do que está acontecendo aqui no Porto de Santana. Navio sendo abastecido com mais de 33 mil toneladas de sojas produzidas no Amapá. Tudo isso mostra a força que o Amapá pode ter na produção e na logística. Temos uma posição estratégica para levar a nossa produção para o mundo. É mais movimento na economia, mais oportunidade e mais desenvolvimento. O plano A é desenvolver o Amapá. Isso aqui é farelo de soja, aquilo ali é soja e nós vamos desenvolver esse estado com muito trabalho, com muita oportunidade para todos nós amapaenses, para aqueles que não desistiram e esse caminho já começou. Bora na fé!
0: Beleza, isso é importante, deputado, parabéns. Se você sempre arregaçou a manga da camisa para trabalhar e o sucesso é esse. O resultado positivo da soja já está no Porto de Santana embarcando. Legal! Estamos aqui da Diário FM na 90.9, sempre no apoio cultural. Daqui a pouco tem tradução da manhã, viu? Amanda, deixa eu ver aqui o que a Amanda mandou. Amanda mandou uma mensagem para a gente aqui. Deixa eu ver o que é. O pessoal está mandando mensagem aí no 991-18-3311. O que é que tem aqui? Amanda, ela está dizendo a segunda opção. Scorpius. Amanda tá querendo Scorpius, segunda opção. Tá quase empatando aí, né? Valeu, Amanda. Ela tá dizendo Scorpius, valeu. 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Vá lá! Feriadão lá, minha amiga Jenny Bulhões, bom dia pra ela! Grande abraço, Jenny! 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
0: Bairro do Laguinho, viu? Isso é pra matar saudade. Eu sou o Olívio Fernandes, de coração aberto pra toda Macapá, Amapá, o Brasil e o mundo. Você tá na Diário. Jô Maçã. Alô, Zé Maria Botelho, bom dia pra você. Bom dia, Pierre Ocolumbre, Tadeu Pelaz.
1: É...

Eduardo Vieira, Xermon, Bolso Furado, Dona Francinete, bom dia, Iraçu, Luiz Ersu, Guimarães Colares, bom dia! Isso é pra matar saudade.

0: Então, pra matar a saudade, saudoso, né? Esse cara cantou muito pro povão daqui de Caena, de Macapá. José Maria Santos, né? Joaçan, meu grande amor. Mandar um alô pro Felipe, tá ouvindo a gente aí no bairro do Pacoval. Bom dia, Olívio. É o Montanha do Cantasal. O que é que o Montanha tá mandando aqui? Deixa eu ver aí. Montanha, o que é que diz aqui? Pera aí, segura aí, Montanha. Já vou mandar um alô. Ah, manda aí.
1: Bom dia, Olívio. É o Montanha aqui do Cantasal. A música pra mim é a primeira. E eu lembro de ti. Na época que tu tava se formando lá no Carmelita, em professor. Opa. Minha esposa também tava se formando lá na época. A mãe do meu menino, né?
0: Beleza, Montanha. Boas recordações. Jaime. E o Jaime diz aqui.
2: Olá, Olívio. Bom dia. Aqui é o Jaime. Estou ligado no seu programa. Gostaria de mandar meu alô bom dia a todos os seus ouvintes. Obrigado aí pela oportunidade. Tenha um ótimo final de semana, né? E um feliz feriado aí de 7 de setembro.

Bom, chegou a hora de... O que é que você acha? Quem ganhou? Gente, deixa eu ver. Ora, foram 16 votos para a segunda música. A segunda música foram 16 votos contra 11 da primeira. Ou seja, a primeira levou 11, que é do Scorpio Sandminidio. Sandminidio. 11 votos e 16 para o Culture Club Love's Love. Então vou traduzir Culture Club Love's Love. Mas antes tem o Edgama lá do Muca. O que é que o Edgama fala pra gente aqui? Vamos

0: ouvir.
1: Golívio Fernandes.
0: Fala.
1: Quem tá falando é o teu parceirão aqui, Digama, presidente da Associação Comunitária dos Moradores do Bairro do Muca. Tô ligado aqui no programa. Mande um alô aqui pro Bairro do Muca, meu amigo. Tamo junto.
2: Bom, chegou a hora.
0: Beleza, meu amigo Edigama, um abraço pra você, o cara batalhador aí do Bairro do Muca. Um abraço pra ele, né? Ô, Zaqueu, o que é que o Zaqueu tá mandando aí? Deixa eu ver aqui.
3: Eu Livro, tô aqui na Santa Luzia do Pacuí. Santa Luzia do Pacuí, te escutando aqui. Essa aí que tu tocou aí.
0: Nossa, dá ferida, né?
3: Já dá pra tomar uma.
0: Zaqueu, já dá pra tomar uma, né, Zaqueu? Essa uma foi lá do fundo do baú, meu amigo. Ah, legal. Bom, então agora eu vou tirar o fundo musical aqui, né? Vou tirar o fundo musical, segurar aqui o fundo musical e vamos para a tradução da manhã. É a música do Cutter Club, Love is Love. Peraí, Olívio, calma. Agora, tá nervoso?
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0: Tradução da manhã, Culture Club Loves Love. E aí você dá a sua sugestão, ainda tem 5 minutos para dar a sua opinião. Como foi que eu me comportei na tradução de hoje? Foi inspirado? Foi legal? Foi ou não? Então é. É.
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0: E a música não para por aqui, é uma atrás da outra. Alan e Aladim, liguei para dizer que te amo. Bom dia, Macapá, bom dia, Mapá, bom dia, Brasil. Muito prazer, eu sou Olívio Fernandes, de coração aberto. Eu amo vocês.

0: Pra matar a saudade, Alan e Aladim, liguei pra dizer que te amo. Faltam 7 minutos, faltando para as 7 da manhã.
1: Valeu, Olívio. Sua tradução foi excelente. Poxa, pena que não pode, não dá tempo pra traduzir a primeira, né? Se der pra deixar essa primeira para o outro sábado, bom demais.
0: Tá, valeu. Então lembra pra mim no próximo sábado. Lembra aí, tá, meu irmão? Manda, lembra pra mim. É o Andrade e a Paulina, bom dia pro casal, um abraço. Obrigado pelo carinho da audiência, obrigado pela companhia. Já no finalzinho do programa, viu?
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0: Isso é pra matar saudade, hein? Ô, sabadão legal! Muito prazer. Cara a cara, frente a frente. Fagner, anos. Bom dia, Macapá. Bom dia, Mapá. Bom dia, Brasil.

Vou encerrando o programa de hoje, deixando Wagner Anos agradecer o carinho da sua audiência. Muito obrigado, meu Deus, por mais um dia de trabalho. Olívio Fernandes fica por aqui. Bom sábado, excelente domingo, bom feriado, 7 de setembro. A gente se encontra, a gente se vê, viu? Lembrando que quem acompanha eu, abraço, eu tô na TV Tucuju, canal 24.1, no programa Rota 16, o programa policial das 13, agora no horário eleitoral, das 13h25 às 15h30. Tá bom? Daqui a pouco tem horário eleitoral. Valeu, um beijo a todos, tchau!

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muito bem, já estamos de volta aqui, abrindo mais um bloco, né, do programa Conexão. É o rádio conectando pessoas e depois aí do horário eleitoral, da propaganda partidária obrigatória, né, a Diário FM cumprindo aí o seu dever cívico de dar a você, cidadão, cidadã, eleitor, né, do Amapá, as informações, todos os meios necessários para que você possa formar juízo de valor aí, juízo de verdade a respeito das eleições desse ano. 4 de outubro, estamos a 29 dias do dia cívico de exercer o seu direito ao voto livre e soberano. Então vote consciente, analise exatamente o currículo, né, desses candidatos todos que se habilitam a conquistar aí a sua confiança, a confiança do seu voto. Todos nós vamos às urnas esse ano para escolher de presidente da República, presidente e vice-presidente, claro, na chapa, 2 cadeiras ao Senado. Você vai votar 2 vezes para senador, deputado federal e também deputado estadual, né? São 8 cadeiras que o Amapá tem direito na Câmara dos Deputados em Brasília. 2 cadeiras estão sendo renovadas esse ano, de um total de 3 cadeiras no Senado. São 24 cadeiras na Assembleia Legislativa. Então é isso. Continue aí ouvindo as propostas e pesquisando. Faça você também suas pesquisas aí a respeito dos candidatos, né? Então é isso, olha, estamos começando o programa Conexão de hoje. Hoje nós teremos um quadro especial do nosso famoso quadro Amapaense pelo Mundo. Hoje vai ser no plural mesmo, Amapaenses pelo Mundo. Porque tem uma delegação do Amapá que está em uma missão empresarial num país chamado Suriname. E a capital do país se chama Georgetown. Aliás, Georgetown não. Georgetown é a capital da República da Guiana, né? Paramaribo é a capital do Suriname. Suriname se fala holandês, né? É a antiga Guiana holandesa. A hoje República da Guiana é a antiga Guiana inglesa. Por isso que a capital é Georgetown. A Guiana francesa é a única das três que permanece com o país que a colonizou, né? Que é a França. Tinha um tempo que já tentaram chamar aqui de República Portuguesa, né? De Guiana Portuguesa aqui, na nossa região. Mas enfim, é isso. Então daqui a pouquinho vai ter essa missão empresarial da FEComércio, presidente Ladislau Monte. A presidente Josi Coutinho é uma das integrantes. A Josi Coutinho é presidente do Sindetur, o Sindicato das Empresas de Turismo do Estado do Amapá, que é o braço da FEComércio para o setor de turismo. Além de outras, é um total, se eu não estou enganado, daqui a pouco eles vão confirmar, mas algo em torno de 30 pessoas do Amapá estão hoje visitando o Suriname. E claro, né, o Suriname já está surfando nessa onda da exploração de petróleo. E eu imagino, não recebi uma informação oficial, mas eu imagino, daqui a pouco eles vão confirmar, que eles foram, claro, literalmente beber na fonte, saber como que um país que acaba de entrar para o mercado de petróleo e gás natural, como que estão sendo organizadas as coisas. O que a gente já sabe que o Suriname teve que importar.

0: tá muita mão de obra, né? Não tinha mão de obra especializada em petróleo. E o Brasil é um desses países que está, de alguma forma, socorrendo, mas também preenchendo esses postos de trabalho. É, e quando eu falo posto de trabalho, seja tanto o trabalhador quanto as empresas, né, que estão atendendo o mercado de petróleo e gás lá do Suriname. Então, daqui a pouquinho. É, agora nós vamos para... Assim, vamos ter também informações daqui a pouquinho a respeito de mais um embarque, né? Um navio de soja que saiu do Porto de Santana, levando essa commodity das mais faladas, das mais requisitadas e que tem uma grande aceitação, e que o Amapá também está habilitado aí, está em em franca expansão a área plantada, né? A produção de grãos aqui no Amapá está ganhando o mundo aí. Hoje também a gente vai conversar com o Renan Massoni, que é da Associação dos Produtores de Grãos aqui do estado do Amapá. Beleza? Então vamos direto agora ao Rio de Janeiro. Sábado é dia de conexão margem equatorial. A nossa correspondente para assuntos de petróleo e gás é a jornalista Márcia Andréa Almeida, direto do Rio de Janeiro, e a Zilana Mello, a nossa diretora de jornalismo, é que faz a convocação da nossa colega. Solta aí.
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2: Olá, ouvintes da Rádio Diário, e é você que nos acompanha pelas redes sociais. Conexão Margem Equatorial começando agora. E hoje vamos falar sobre as expectativas de produção de petróleo na margem equatorial e os desafios da transição energética. Esse é um tema que está na ordem do dia, né, da indústria de petróleo mundial. E conosco para falar sobre esse assunto, de volta ao programa, a doutora Jaqueline Mariano, especialista em regulação, que vai conversar com a gente e nos contar tudo sobre esse desafio. Doutora, seja bem-vinda novamente ao Conexão Margem Equatorial.
3: Oi, Márcia, querida. Muito obrigada pelo convite. Estou super honrada de estar aqui novamente, conversando com você, conversando com a sua audiência, né, tão especial da região norte. E para falar desse tema tão importante, que tem sido, digamos assim, tão desafiador, mas ao mesmo tempo tem trazido uma série de mudanças benéficas para a indústria do petróleo.
2: Doutora, de que forma essa indústria está se posicionando frente a esse desafio?
3: Então, o que a gente tem visto nos últimos anos, né, inclusive foi publicado há alguns anos um documento da Agência Internacional de Energia, mostrando que são basicamente algumas forças motrizes que têm dirigido a resposta da indústria do petróleo em relação ao tema da transição energética, né? A primeira resposta tem sido trazer maiores investimentos em gás natural, entendendo que o gás natural seria o vetor de transição energética devido à sua menor intensidade de carbono, né? A busca por uma maior eficiência operacional, para que se reduzam as emissões diretas da própria indústria, para que se reduzam as emissões de gases de efeito estufa que essa própria indústria gera na medida em que precisa fazer suas próprias operações. Uma mudança no sentido de investimentos em fontes de energias renováveis, inclusive para compor a sua própria matriz energética, isto é, para compor a própria oferta de energia para as suas próprias operações, a produção de biocombustíveis, né, um alinhamento com a produção de biocombustíveis e investigações em tecnologias de mitigação de emissões de gases de efeito estufa, tais como a captura e o armazenamento de carbono, né? Uso e armazenamento de carbono, o CCS e o CCUS. Então, basicamente, a resposta da indústria tem sido dada a partir desse conjunto de ações, né? Quando você fala também na questão de investimentos em fontes alternativas de energia, você tem muitas empresas de petróleo, grandes empresas de petróleo,

0: migrando para a oferta da eletricidade como um produto, isto é, oferta, geração, comercialização de energia elétrica também como um produto e com foco na geração renovável. Seria isso.
1: Jaqueline, como a gente falou na abertura desse programa, essa é uma preocupação mundial, né? A indústria certo. Mundial está preocupada com isso. E como nós estamos no Brasil? Como é que a indústria brasileira está se posicionando? A gente está avançado, está atrasado? Em que ponto a gente está nessa questão?
0: Bom, em relação a outros países do mundo, né, eu acredito que os movimentos que acontecem no Brasil, de um modo geral, eles são bastante de vanguarda, né? Então vou dar um exemplo para você de empresas de petróleo se unindo a empresas de produção de biocombustíveis em negócios conjuntos, né? Em joint ventures. Por exemplo, a Shell, quando adquire a Cosan para formar a Raízen, né, para produção de biocombustíveis. Vemos as empresas também investindo em programas de eficiência energética operacional, né? A própria Petrobras, ela tem esse tipo de programa. Eu acredito que o Brasil, né, enfim, até pela forma como a nossa matriz energética ela é composta atualmente, né? Nós temos 50% de oferta interna de energia renovável. Eu acredito que nesse sentido a indústria de petróleo do Brasil ela está bastante na vanguarda, né? As grandes empresas que operam no país, não apenas a Petrobras, que é uma empresa controlada pelo governo, né? Mas as outras grandes empresas, eu as vejo muito, digamos assim, coordenadas com esses movimentos de transição energética. Não apenas as grandes empresas, acho que as médias empresas também, todas seguem um bom caminho no sentido de já terem trazido essa pauta, né? Como você falou no início da nossa conversa, que está na ordem do dia da indústria de petróleo do mundo inteiro para trazer essa pauta para suas próprias ações de planejamento, né? Eu vejo com muito bons olhos.
1: Bom saber, né? Porque a gente tem mania de achar que o Brasil está sempre atrás, né? Que o nosso país não é competente para estar à frente das coisas. Então é bom a gente saber que a indústria de petróleo realmente está aí acompanhando todos esses movimentos. Nós aqui no Arco Norte, né, de maneira muito objetiva, a gente está sempre de olho no que está acontecendo, principalmente nesse momento, na Guiana Inglesa e também no Suriname, né? O platô das Guianas, como a gente fala aqui no Norte, está próximo, relativamente próximo da gente. E na tua percepção, você consegue comparar, né, esse o que está acontecendo na Guiana Inglesa e no Suriname com o que está acontecendo no Brasil, na margem equatorial brasileira? Como é que você compara essa? Dá para comparar?
0: Eu acho que sim. Eu acho que a gente
1: pode fazer.
0: Lá começou
1: em 2019, né?
0: A produção começa em. A exploração, se eu não estou enganada, começa em 2015, uhum. Né? As atividades exploratórias, a busca pelas jazidas. E a produção tem início efetivamente em 2019 no bloco de Stabroek, com a ExxonMobil, né? Uhum. Eu acho que a gente pode fazer uma série de comparações, né? Esses dois países, especialmente a Guiana, né, que começa antes, eles estão experimentando um crescimento econômico muito expressivo, né? E da ordem de grandeza de mais de 45% ao ano do PIB, né? É claro que você tem uma produção de petróleo lá que começa com contratos que são muito amigáveis para as empresas de petróleo, porque uhum. essas empresas que chegam lá, elas estavam, digamos assim, abraçando um risco exploratório que era significativo. Esse risco, ele se prova, digamos assim, essas descobertas acontecem e esse risco é extremamente bem remunerado. Né? Digamos assim, esses negócios começam a caminhar de vento em popa. Logo em seguida vem o Suriname, pegando carona, porque você tem a bacia da Guiana, que está de frente aos dois países, né? Que é um sistema geológico extremamente semelhante ao que a gente tem na bacia da Foz do Amazonas, uhum. né? A margem equatorial, ela é composta por várias bacias. A mais próxima da Guiana e do Suriname é a Foz do Amazonas, onde a Petrobras está hoje perfurando o Poço Morfo. Muito bem. Então, o que acontece lá? Um desenvolvimento econômico absurdo, né? O dinheiro sendo investido, os governos buscando não caírem na chamada maldição dos recursos naturais, né? Investimentos em infraestrutura, as empresas grandes

0: empresas operando lá. Então hoje você tem a Total, você tem a Hess, ConocoPhillips, a ExxonMobil, que hoje, só a Exxon hoje, ela produz em torno de 900 mil barris dia de petróleo nessa área de Stabroek, né? Há coisa de um mês ou dois meses, obteve autorização para perfuração de mais 35 poços na região. Né? Então lá a indústria está indo muito bem, obrigada. Né? Outra coisa muito interessante que eu acho que vale a pena a gente comentar aqui é que esse petróleo que está sendo produzido lá na Guiana, ele é um petróleo de elevada qualidade. Então isso quer dizer que ele tem um elevado preço no mercado internacional. Ele é um petróleo leve e doce, isto é, ele tem em torno de 32 graus API e ele tem um baixo teor de enxofre, por isso ele é dito chamado de petróleo doce. Então ele tem um elevado valor agregado no mercado internacional.
1: Se a gente pensar na nossa margem equatorial brasileira, seria o mesmo petróleo também?
0: Pois é, nós poderíamos fazer essa extrapolação, esta analogia, né?
1: É uma extrapolação.
0: Na medida em que o sistema geológico é o mesmo, e aí eu não sei se eu estou usando esse termo corretamente do ponto de vista geológico, me perdoem geólogos se não estiver, mas assim, a gente pode dizer que o que se espera é que se não apenas se encontre petróleo na nossa margem equatorial, na bacia da Foz do Amazonas, como que esse petróleo tenha essas mesmas qualidades que conferem a ele um alto valor. Dito isso, é importante comentar que no âmbito da transição energética, desse movimento de transição energética, se entende que seria melhor que se fosse extraído os melhores petróleos primeiro, para que quando você puder alcançar esse movimento de abrir mão das fontes fósseis de energia, você tenha tido essa oportunidade produzir os melhores petróleos, porque os petróleos mais leves, eles são os petróleos de menor quantidade, menos intensivos em carbono, tá? E o custo, tanto financeiro quanto energético, para você refiná-los é muito menor. Então você já diminui também a intensidade de emissões de carbono durante a produção dele e o processamento dele, isto é, o refino. Então você estaria no melhor dos mundos considerando a produção de petróleo. É isso que a gente espera que aconteça na margem equatorial brasileira.
1: Considerando toda essa questão ambiental, né, que a gente está o tempo todo debatendo, preocupado, essa é uma ótima notícia.
0: Exatamente. Essa é uma ótima notícia para os povos do Norte.
1: É. E dá para a gente compatibilizar uma futura produção de petróleo na margem equatorial com os objetivos da transição energética? Porque às vezes eu fico achando, não sei se só eu que penso isso, que esses objetivos eles não vão se juntar nunca, que eles são incompatíveis. Qual a tua percepção sobre isso?
0: Bom, a minha percepção é que no momento em que nós estamos, em termos de desenvolvimento tecnológico, em termos de infraestruturas e tecnologias de geração, distribuição, transmissão de energia, nós ainda dependemos das fontes fósseis, correto? Uhum. A própria Agência Internacional de Energia, nos cenários dela, ela coloca isso, né? Vamos ficar dependentes de petróleo, de gás e de carvão aí por algum tempo, perfeito? Dito isso, eu entendo que para o Brasil nós temos uma janela de oportunidade com relação aos recursos que estão na margem equatorial. Quando você me pergunta em compatibilização, o que me vem à cabeça é sempre os desafios que a região norte ainda enfrenta, com problemas ambientais sérios. Falta de coleta de lixo, um índice de desenvolvimento humano que é o segundo pior do país,
1: sim,
0: falta de saneamento básico, né? Índices elevados de analfabetismo. Então, o que eu fico pensando? Que se nós pudermos usar essas rendas do petróleo para verdadeiramente ajudar no desenvolvimento econômico da região norte e resolver problemas ambientais muito sérios que têm implicações com relação às emissões de gases de efeito estufa, então nós poderíamos, isso para não falar do desmatamento, né? 70% hoje das emissões brasileiras

0: são decorrentes das mudanças de uso do solo. Uhum. No setor de energia, você tem em torno, se eu não me engano, de 22% das emissões. Uhum. E o setor de transportes, que é onde você mais emite, porque você está consumindo os derivados de petróleo, ele está inserido dentro dessa contabilidade do setor de energia, contabilidade de emissões. Então, eu fico pensando no seguinte: se nós pudermos produzir esse petróleo, gerar emprego, pagar impostos, pagar participações governamentais, trazer o desenvolvimento econômico para a região, né, de uma forma que seja sólida, sustentável, com uma visão de longo prazo, e reduzir, por exemplo, as emissões decorrentes do fato de que na região norte você ainda tem uma série de lixões emitindo metano, que é um potente gás de efeito estufa, né? O metano antropogênico, que tem um elevado potencial de aquecimento global. Então eu acho que essa seria uma troca muito feliz que poderíamos fazer. Ok? Nós temos hoje uma expectativa de aumento da demanda de energia. Isso é fato. Você já deve ter ouvido falar na questão dos data centers.
1: Sim.
0: Que são grandes monstros consumidores de água e de energia.
1: Sim.
0: Né? Então, isso é um desafio, porque hoje a inteligência artificial, ela já está fazendo parte das nossas vidas. Né? Uhum. Então nós vamos ter que dar respostas no sentido de continuar ampliando a oferta de energia em nível de Brasil e em nível mundial, né? E a gente tem a região norte, que é uma região carente em todos os sentidos. Carente de desenvolvimento socioeconômico, carente no sentido de ter problemas ambientais. Nós temos grandes oportunidades na região norte para a indústria do petróleo buscar fazer parcerias para trazer soluções baseadas na natureza. Você pode ter recuperação de áreas degradadas, você pode ter combate ao desmatamento, você pode ter uma série de ações que no líquido, na conta líquida, se você for somar o que você está emitindo com o que você está compensando, capturando, eu acho que essa conta pode ser muito positiva. Eu nunca parei para fazer essa conta, mas são essas as oportunidades que eu vejo para o setor de petróleo, né? Eu, particularmente, acho que nós sempre, com uma indústria que hoje, eu estava olhando isso hoje, né? Segundo estimativas do Instituto Brasileiro de Petróleo, hoje a indústria do petróleo, ela representa 17% do PIB brasileiro, né? Uma indústria que é super importante, que gera centenas de milhares de empregos. Uma indústria que responde por um desenvolvimento tecnológico absurdo, uhum, né? A Petrobras é uma empresa internacionalmente reconhecida, né? Como é que a gente vai falar para essa indústria? Não, você tem que acabar. Nós vamos parar com projetos exploratórios. Quando o nosso país ainda tem essa fome de desenvolvimento econômico, né? Eu acho que é bem possível que nós consigamos caminhar com uma agenda de transição energética que abra espaço para uma indústria de petróleo ambientalmente responsável, ambientalmente consciente, né? E se nós pensarmos que a margem equatorial, ela não é um ambiente amigável para a produção de petróleo. Ela não é. Uma operadora, para se candidatar a produzir na margem equatorial, ela tem que estar no topo da qualificação técnica, jurídica e econômica que o nosso país exige para que ela possa produzir, ok? Então, ela, por natureza, vai ser uma grande empresa. Essa, ou ela estará, ou haverá uma parceria, um consórcio entre empresas menores e uma grande empresa que será obrigatoriamente a operadora. Muito bem, dito isso, essas grandes empresas, elas sabem muito bem o que elas estão fazendo. E todas elas, todas essas que eu citei para você, que eu dei nomes aí, não falei da Shell, não falei da Repsol, né? Estão todas lá, né? A Merada Hess, que agora eu acho que é só Hess, o nome dela. ConocoPhillips, estão todas produzindo na Guiana e no Suriname. Ok? Sim. Então, essas empresas, elas estão absolutamente alinhadas e conscientes com a agenda de transição energética e com os requisitos de proteção ambiental que o Brasil entende serem necessários para que elas possam produzir óleo lá.
1: Jaqueline, para a gente encerrar, eu queria que você falasse um pouco sobre o desenvolvimento sustentável da Amazônia. Mas eu sei que pode parecer que é a mesma pergunta, mas não é não, tá? Do que a pergunta anterior. Eu acho que você tem algo a acrescentar sobre essa questão do desenvolvimento sustentável, porque é lugar comum, né, para quem não tem muito conhecimento de como essa indústria funciona, que é

0: indústria poluidora que ela vem, que ela arrasa. E nessa tua resposta anterior, a gente já vê que tem muita coisa interessante, muita tecnologia desenvolvida que tem tornado essa indústria tradicionalmente poluidora muito mais amigável do que era anos atrás. Então a pergunta é: dá para a gente conciliar um potencial de produção de petróleo na margem equatorial com o desenvolvimento sustentável da Amazônia, focado no desenvolvimento dessa região, né? Como você falou, é tão carente, né?
1: Olha, eu entendo que sim, né? A indústria do petróleo, ela pode ser... E a gente sabe que no passado isso ocorreu em alguns países, né? Ela pode ser fonte de grandes problemas ambientais, mas ela pode ser também a indutora. Veja a palavra que eu estou usando. Indutora de expressivo desenvolvimento socioeconômico, ok? Então, quando você tem uma indústria que demanda mão de obra qualificada, né? Uma indústria que demanda pesquisa e desenvolvimento tecnológico, uma indústria que ela passa por tanto escrutínio social atualmente, né? No meu entendimento, nós temos uma oportunidade de ouro para que essa indústria possa chegar e contribuir para o desenvolvimento da região norte. E, como você mesma colocou na sua pergunta, isso pode ser feito de forma sustentável, né? O que que é o conceito de desenvolvimento sustentável, estricto senso? É o desenvolvimento que consome os recursos naturais hoje sem impedir que as próximas gerações tenham acesso a esses recursos. Perfeito? Sim. Então, isso pode ser feito. Pode não ser feito? Pode. A gente acabou de mencionar a possibilidade de ter aí a maldição dos recursos naturais. A grande questão é se nós, enquanto sociedade, e os governos dos estados, dos municípios e o nosso governo federal estarão atentos para que isso não aconteça. Porque as experiências de outros países, elas estão aí. Tanto as positivas...
0: Estão aí para contar história, né?
1: Exatamente. Tanto as positivas quanto aquelas que são negativas. Né? Então, aí, o que que a gente precisa entender? Né? A gente precisa entender que essas rendas do petróleo, se nós tivermos, né, porque nós estamos aqui ainda no campo da potencialidade, se nós tivermos a produção de petróleo na margem equatorial, se estima hoje, né, que nós tenhamos no mínimo a metade das reservas que a Guiana encontrou, que são da ordem de 11 bilhões de barris de óleo equivalente. Então a gente teria aí em torno de 5,5 e 6. Isso é muito óleo, né? O pico de produção do pré-sal, ele está projetado para acontecer mais ou menos em 2035, né? Então o país hoje tem que ficar atento para o fato de que hoje somos o sétimo produtor mundial de petróleo, né? Somos exportadores líquidos, ainda importamos derivados, mas somos exportadores líquidos, mas nós precisamos de atividade exploratória para garantir a reposição das reservas que estão virando produção, que estão virando gasolina no carro que a gente abastece antes de sair para trabalhar, né?
0: Sim, sim.
1: Né? A ANP semana passada fez um evento para discutir como dinamizar as atividades de exploração no Brasil. Né? Estão passando por um momento, digamos assim, de uma menor intensidade. Então, o que que eu entendo? Qual é o meu entendimento? Todas as ferramentas nós já temos. Todas as ferramentas nós já temos. Nós temos órgãos ambientais fortes, que têm voz. Nós temos um regulador forte, nós temos grandes empresas interessadas adquirindo concessões nas áreas da margem equatorial, empresas que já estão produzindo nesses dois países que a gente mencionou, nós temos a Petrobras capitaneando todo esse movimento. Então nós temos, digamos assim, a faca e o queijo na mão, e nós temos uma janela de oportunidade, porque o que é que acontece? Se de hoje para amanhã, sei lá, daqui a 10, 15 anos, o petróleo e o gás se tornarem fontes de energia obsoletas, o nosso petróleo estará no subsolo. E nós não teremos aproveitado, tirado proveito dessas riquezas. Porque, gente, petróleo é riqueza, né? Petróleo.

0: da riqueza. Então, ao que tudo indica, ainda não sabemos, ainda não temos a confirmação, mas ao que tudo indica, o subsolo dessa bacia, da bacia do Foz do Amazonas, de outras bacias na margem equatorial, ele é um subsolo rico nesse ouro negro.
1: Sim.
0: E será que nós vamos aproveitar essa riqueza para que ela seja, essas rendas do petróleo sejam verdadeiramente apropriadas pela população, sob a forma de investimentos em infraestrutura, sob a forma de empregos, sob a forma de desenvolvimento tecnológico, sob a forma de proteção do meio ambiente, de recuperação do meio ambiente, sob a forma de solução de problemas como esse que a gente mencionou aqui, que é o fato de você não ter coleta de lixo ou não ter uma disposição final adequada de resíduos sólidos. Você tem um lixão que está lá, céu aberto, emitindo metano, né? Então, essa que é a grande pergunta que, no meu entendimento, nós, enquanto povo, precisamos fazer. Neste momento, talvez daqui a uma semana, chegue um cientista dizendo que inventou uma tecnologia maravilhosa para gerar energia de uma forma revolucionária. Mas, neste momento, nós ainda prescindimos de petróleo e de gás. E, de fato, estamos numa posição muito confortável se nós formos nos comparar com a China, com os países da OCDE, com os Estados Unidos. Nós temos um consumo de per capita de energia muito melhor do que eles e nós temos uma intensidade de emissões de gases de efeito estufa também per capita infinitamente menor. E temos uma matriz 50% renovável.
1: Sim.
0: Né?
1: Bom, eu acho que a gente não podia ter terminado essa entrevista da melhor forma, né? Porque eu acho que a fala da doutora Jaqueline nos coloca, enquanto cidadãos, num lugar muito potente, né? E de responsabilidade, no sentido de acompanhar como esses recursos serão utilizados. Eu acho que esse vai
0: ser... A escolha é nossa.
1: Exatamente. Então, para você que está aí querendo saber mais sobre a indústria de óleo e gás, você não pode perder o Conexão Margem Equatorial. Eu conversei com a doutora Jaqueline Mariano, especialista em regulação da Agência Nacional do Petróleo, também especialista em planejamento energético. Doutora, muito obrigada pela sua participação mais uma vez aqui com a gente. Volte sempre.
0: É uma honra, Márcia. Eu agradeço imensamente a você, a sua audiência, o seu carinho, né? As suas perguntas sempre inteligentes e extremamente neutras. E fiquei muito feliz de ter mais essa conversa com você e estou aberta a estar aqui sempre que vocês entenderem que isso é bom para todos.
1: Isso,
0: muito
1: bom.
0: Obrigada.
1: Sempre bom, né, pessoal? Bom, Conexão Margem Equatorial desta semana fica por aqui, mas na próxima semana eu volto com mais informações sobre a dinâmica da indústria de petróleo e gás. Até lá.
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4: Muito bem, ó, eu essa semana encontrei com esse camarada aí, que botou voz nessas vinhetas aí, é o João, o apelido dele no rádio é João Grandão, locutor, colega da gente lá da Rádio Difusora de Macapá, o João trabalha com publicidade volante, um trabalho incrível que esse cara faz. Essas vinhetas aí, João, elas agora estão se aposentando. Essa é a última audição do Conexão que a gente usa essas vinhetas. A gente pode até guardar ou fazer um momento especial, né? Uma memória, né, Breno? A gente vai fazer um... Não vamos abandonar. Até porque tem gente que tem o maior carinho por essa trilha, esse BG que a gente roda aqui. Porque agora está na reta final. O programa vem passando por uma reformulação. Começou pela mudança do nome. Aí nós já temos as vinhetas novas todas para rádio. E agora esse mago aí, o Breno, com a 2B Produções, está finalizando agora a parte de vídeo, a versão em vídeo, a versão para televisão de todas as vinhetas do novo programa Conexão, né? Que vocês vão entender. É um programa, primeiro programa dedicado a falar da editoria de Brasília.

Brasília, né? Começou com essa segmentação de Brasília. Foi um trabalho acadêmico, foi um trabalho que a gente fez ainda na faculdade de jornalismo e que tem 19 anos, está fazendo agora em setembro 19 anos. Vai ser, sabe quando, Breno? Segunda-feira. O Conexão Brasília vai completar 19 anos na próxima segunda-feira, dia 7 de setembro.

0: vai ser tudo dentro de um mesmo conceito, né? De um mesmo projeto de ser uma viagem. O programa saiu de Conexão Brasília e ficou só Conexão. Ele diminuiu o tamanho, mas claro, ele aumentou a sua abrangência, né? Então a gente fala, vai ter Brasília? Sim, vai ter Brasília como um quadro. Quando a gente foi entrevistar aqui um ministro de Estado, né, um dirigente de uma autarquia, integrantes da nossa bancada federal, vai ter o momento do Conexão Brasília. A escala, o programa começa, convidando todo mundo a embarcar com a gente nesse voo. Vai ter escalas pontuais, como em Brasília, e tem escalas. Aí tem a hora de serviço de bordo, que é o bate-papo, a entrevista aqui. Tá um show de bola. Tudo como tudo que a Diária FM faz, com qualidade, com profissionalismo, com esmero e muita dedicação. Tá bom? Para entregar para você sempre o que a gente tem de melhor aqui. Então, podemos bater o martelo? Sábado que vem a gente estreia, Breno? Fala aí, ó, nesse negócio aí, como o Melo disse, o microfone foi feito para falar, o Melo fala.
1: Se Deus quiser, sim.
0: Né? Agora a reta final. E a gente tá muito ansioso para soltar esse material aí, para ter você entendendo, né, as novas dinâmicas do Conexão. É o rádio conectando pessoas. E a gente vai conectar pessoas logo depois do intervalo com o quadro Amapaense pelo Mundo. A gente volta já.
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Muito bem, já estamos de volta. Agora são 8h15 na Diário, 8 horas e mais 15 minutos. Deixa eu ver quem passou por aqui, já na nossa live. A Rita de Cássia, sempre ligada na Diário, lá no bairro do Mar Abaixo. Obrigado, viu, pela sua audiência que você dá sempre aqui para Diário FM. A Jerusa Pereira, lá no Mar Abaixo. Nazareno, da oficina Nazareno Diesel, lá no Pacoval. Não é isso? E que mais? Que mais aqui? Enfim, ó. A Zé Guedes, bom dia, Kleber. Programa tá show. Muito bom saber tudo sobre o petróleo no nosso estado. Valeu, Zé. Obrigado aí também. Ribamar de Souza, bom dia, amigo Kleber Barbosa, no município de Porto Grande. Ligado nas notícias do programa Conexão de sábado. Dom Emílio, bom dia. Já ligado, professor Dom Emílio. Alice Frazão, bom dia. Opa, bom dia, Alice.

0: Cearense, Vivaldo Cadete. Bom dia, valeu Vivaldo também, um abraço para você, bom dia. Tudo certo, temos contato, vamos agora para o quadro Amapaenses pelo Mundo, na voz da nossa querida Lilian Azevedo.
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0: Muito bem, nós vamos até Paramaribo, é a capital do Suriname. Vamos falar agora ao vivo com o presidente da FEComércio, a Federação do Comércio de Bens, Serviços e Turismo do Amapá. O presidente Ladislau Monte está com a gente ao telefone. Oi, Ladislau, bom dia, presidente.
2: Bom dia, Cléber. Bom dia a você, a toda a sua equipe. E um bom dia especial aí aos nossos colegas empresários aí do estado do Amapá.
0: Olha, se fosse combinado não teria dado tão certo, mas o fato que vocês embarcaram para ir para o Suriname e a Petrobras anunciou aqui a licença para perfuração de mais 3 poços aqui na bacia chamada Foz do Amazonas, lá de lá. Ou seja, eu aqui fiz um exercício de futurologia, na verdade eu estava dizendo, olha, eu vou conversar com o presidente Ladislau. Eu imagino que a missão empresarial que vocês organizaram para ir ao Suriname é no sentido de beber na fonte, é no sentido de saber como é que os nossos irmãos aí do Suriname estão lidando, né? Um novo produtor de petróleo que está, imagino, com muita dificuldade, desafios de conseguir mão de obra, conseguir empresas especializadas. Tudo isso está na pauta dessa agenda aí, ô Ladislau?
2: Sem dúvida, a nossa missão, na verdade, Cléber, ela é bem, bem maior. Ela inclui as 3 Guianas, né? É uma missão de 12 dias, né? Então nós ficamos 3 dias lá em Caiena e já estamos aqui hoje no quarto dia, aqui em Paramaribo, né? Que é a capital da Suriname. E amanhã, domingo, nós seguiremos para a Guiana, capital de Jorge Tau. Então, está sendo muito proveitosa a nossa missão. Temos com 102 pessoas, são 28 da Federação do Comércio e 4 pessoas do SEBRAE, né? O vice-presidente Jurandir, o Marcel, que é o diretor administrativo financeiro, e mais 2 técnicos. E a federação está aqui com a base toda, né? Os 2 sindicatos estão presentes aqui, né? Os presidentes, os empresários. Então está sendo uma missão muito proveitosa, né? Para todos nós. E a gente está vendo coisa muito importante, nem só em Caiena, né? Nosso vizinho mais próximo, como o Suriname, que é exatamente deparamos com a questão do petróleo, né? Aqui a empresa, a Total Energy, é quem está trabalhando aqui, né? Então nós tivemos ontem até, tivemos reunido com o gerente, né? Aqui eles chamam Conteúdo Total, né? E ele é o gerente de operações aqui, o senhor Hércules Medeiros. Então, contou toda a história desde o início das operações, né, até agora, o posicionamento que está agora, a exploração, né, eles estão aqui desde 2020, então são 6 anos que estão aqui, né, e o início da exploração vai começar em 2028, então falta aí quase 2 anos, 1 ano e meio mais ou menos, para começar as operações mesmo.
0: Muito bem, Ladislau. Então o Suriname ele está naquela fase a mais adiantada em relação a gente aqui, né? Claro. Sim, a gente está aí na fase da, a gente estava na prospecção. Ontem nós tivemos uma esclarecedora entrevista com um especialista em petróleo aqui na Diário, que foi o Dr. Antônio Batista, que é um amapaense, foi repatriado para o nosso estado com essa agenda do petróleo. Tem mais de 20 anos em atuação no mercado de energia aí, de petróleo e gás natural. E ele estava falando, olha, havia uma projeção de que se tudo caminhasse bem, em 8 anos começaria essa exploração de petróleo aqui no Amapá. Mas ele deu informação ontem de que

0: os especialistas estão projetando pelo menos a metade desse interstício aí. A coisa deve ser muito mais célere para cá. Ele fala em 4 a 5 anos o Amapá pode estar produzindo petróleo, Ladislau.
1: É possível, né? Porque essa, a Total é uma das grandes empresas que, inclusive, ganhou o leilão da margem equatorial lá em 2012, né? A Total estava lá, ficou uns 10 anos aí tentando conseguir a licença, né? Aí na Foz do Amazonas, mas não conseguiu. E quando eles saíram, né, a Petrobras entrou, né? Então, uma empresa mais gigante, né, da área do petróleo. E eles estão aqui desde 2020, já em operações, trabalhando, né? Desde 2020. Então, já estão 6 anos. Então, ainda tem mais aí quase que 2 anos para começar a exploração de petróleo aqui. O Suriname já produz petróleo já há bastante tempo, né? Só que eles produzem muito pouco. No sistema onshore, né? E também fase offshore, só que uma produção pequena, 17 mil barris dia, né? E eles têm, mas pelo menos atende o consumo deles. Tem refinaria aqui e usa em torno de 15 mil barris dia para o consumo deles. Então eles já são autossuficientes em petróleo, porque é um país pequeno, um país de 640 mil habitantes, né? Então, o próprio Panamaribo é uma cidade de 250 mil habitantes. Então, eles já produzem petróleo e já são autossuficientes. Aí, toda essa produção que vai acontecer a partir de 2028 é tudo para a exportação. Então, há uma expectativa de um boom de crescimento aqui no país gigantesco também, a partir de 2028.
0: Muito bem, ó, nós temos imagens dessa delegação, como falou o presidente Ladislau Monte aí, de 32 pessoas que integram essa missão empresarial do Amapá até o Platô das Guianas, né? Eles estão hoje em Paramaribo, que é a capital do Suriname. Amanhã seguem em viagem para Cayena, na Guiana Francesa. Como é que é?
1: Não, amanhã nós seguiremos para a Guiana.
0: Ah, República da Guiana, Georgetown. Georgetown.
1: Que lá é Georgetown. Seguimos para Georgetown, onde a produção lá está em alta velocidade já, né? Já está caminhando muito na frente.
0: A República da Guiana, né, que como o presidente Ladislau falou, ela já se chamou Guiana Inglesa. Esse país que vocês estão agora aí, o Suriname, ele já se chamou Guiana Holandesa.
1: Guiana Holandesa. Holandesa.
0: A Guiana Francesa ainda guarda essa denominação, ainda está ligada.
1: A denominação ainda é propriedade da França, né? Ainda pertence à França. A Guiana Holandesa, que é o Suriname, né, é um país independente, é um país pequeno, é um dos menores países da América Latina. Tem 640 mil habitantes, a capital aqui, Panamaribo, só 250 mil. E a Georgetown é a capital da República da Guiana, né, que era a Guiana Inglesa, né, que também é um país pequeno, tem 800 e... É do tamanho do Amapá, do estado do Amapá, 850 mil habitantes tem a República da Guiana, que é um país pequeno também.
0: O território deles tem uma área mais ou menos parecida com a nossa aqui também, né?
1: O Suriname é um pouco maior, tem 163 mil quilômetros quadrados, o Amapá tem 143, é um pouco maior, território deles.
0: Aliás, eu já teve quem tratasse essa nossa região aqui de Guiana Portuguesa, você lembra disso?
1: Sim, tempos atrás.
0: Exatamente. E eles quiseram, inclusive, dar um migué, né? Quiseram que a divisa dos dois países fosse o rio Araguari e não o rio Oiapoque. Com isso, as jazidas de ouro lá de Calçoene ficavam para eles. Você lembra disso?
1: Ficavam. Recordo essas histórias aí, todinha aí. Não tenho muito conhecimento, mas eu já ouvi falar nessas histórias.
0: Olha só, temos imagens aí, olha, tá aí a delegação. Tô vendo ali, volta lá aquela primeira, esse aí eu acho que foi na chegada aí, eu consegui ver o Marcelo Ruati lá do Sebrae, o Edevaldo Xavier, tô vendo ali, a Josi Coutinho do Sindetur tá com vocês também, né?
1: Tá com a gente, Josué Rocha, Edevaldo Xavier, né? Michel Penante, Ari, José de Arimateia do Santa Lúcia, toda a turma, toda a base da federação, né, os empresários que fazem parte, os presidentes sindicatos estão presentes na

0: nossa missão.
1: Estou vendo o Jurandil, que é vice-presidente do Conselho Deliberativo do Sebrae. Não é isso?
0: Isso aí.
1: Tem mais uma senhora ali, além da Josi. Quem é a outra senhora?
0: Na verdade, você tem a Denise Braga, ela é presidente do Sindicato dos Representantes Comerciais.
1: Braga. Ok. E quer dizer que como é o nome do Ari, rapaz? Primeira vez que eu vi o nome todo do Ari.
0: José de Arimateia Silva.
1: José de Arimateia Silva é o Ari Silva. Prazer conhecê-lo, José de Arimateia. Nosso parceiro, amigo da gente aqui de muito tempo. E vocês ficam, então, hoje aí...
0: Hoje e amanhã cedo nós seguimos para Georgetown. Agora sim, o importante é que até agora a nossa missão tem sido terrestre, tem sido de carro, né? Pegamos aí os 580 quilômetros Macapá e Apoque, pegamos mais 180 quilômetros de Oiapoque até a Guiana, né? Até Cayena. E aí peguei mais 400 e poucos quilômetros de Cayena até aqui para Paranamaribo. É uma viagem de certa forma, um pouco aventureira, porque nós temos aqui, quando chegou aqui, nós tivemos que atravessar de Catraia, né? Porque não tinha mais... A balsa tinha parado já e o horário já era 5 da tarde, já passava de 5 da tarde. Aí nós tivemos que atravessar e ir com a traia. Então, é um pouco aventureira.
1: Agora
0: daqui para frente, vamos de avião, né? Daqui para Georgetown é de avião. E o nosso retorno todo vai ser de avião também.
1: O retorno para Macapá de avião?
0: É de avião. A gente vai sair de Georgetown, Paranamaribo, retorno Paranamaribo, Paranamaribo, direto para Belém, né? De Belém, Macapá. Devemos chegar na quinta-feira aí, já na parte da tarde.
1: E esse trecho rodoviário, vocês foram de ônibus, de van, de caminhonete? Como é que foi?
0: Ônibus é de Macapá, Oiapoque, de ônibus. De Oiapoque até Cayena, como de ônibus também. Agora, de Cayena aqui para Paranamaribo, já viemos em van. Viemos em três vans, né? Porque não cabe um com as malas e as outras duas vans. Dividindo as pessoas, então viemos em três vans. Então, é um pouco aventureira essa viagem aí de Cayena até aqui, Paranamaribo.
1: Gente, é uma viagem, Ladislau, digna de ser documentada, viu? Não sei se vocês estão com alguma equipe de filmagem. É um documento, é um negócio impressionante. Essa viagem vai, com toda certeza, ela vai frutificar. Vocês foram beber na fonte de outros empresários, de outras autoridades que estão mais adiantadas que a gente. Vocês têm, cada um tem sua história empreendedora, mas vocês têm nesse HD aí, nessa memória, informações valiosíssimas para o que vai acontecer com a Macapá nos próximos anos, né?
0: E tivemos assim, estamos muito bem recebidos em Cayena. Nós tivemos dois grandes encontros em Cayena. Foi com a Medef, que é uma associação de empresários mesmo, né? Muito forte. E depois tivemos na CCIG, que é a Câmara de Comércio e Indústria da Guiana, né? E, além disso, visitamos também o Centro Espacial, né? Então, fomos muito bem recebidos em Cayena, né? E aqui em Paranamaribo também, da mesma forma. Tem a KKF, que é a Associação de Empresários. Pra você ter uma ideia, tinha lá nessa reunião, isso foi na quinta-feira, né? 70 empresários querendo falar com os amapaenses, querendo fazer negócio, né? Então houve muita tratativa de negócios, entendeu? Com o pessoal aqui do Suriname, estão querendo comprar, querendo que as pessoas invistam aqui também, né? Então foi muito proveitoso. E ontem, sexta-feira, nós tivemos dois grandes encontros aqui em Paranamaribo. Um foi no consulado, né? Fomos recebidos pelo cônsul brasileiro aqui, o senhor Felipe Santa Rosa, né? Foi muito bom, nos recebeu muito bem aqui. E depois nós fomos lá na Total Energy. Na Total tivemos também um relacionamento muito forte lá com a equipe toda da Total, né? Explicando tudo como se deu aqui a movimentação do petróleo desde o momento que eles chegaram aqui até agora, né? Então realmente é uma empresa que vem trabalhando já há bastante tempo, desde 2020, quer dizer, estão 6 anos em preparação para a exploração do petróleo. E visitamos o porto ontem, à tarde, o porto também, vimos muita coisa boa aqui no porto, um porto bem maior do que o nosso porto aí, e que está em ampliação, entendeu? Vimos assim,

0: uma movimentação gigante lá por parte da Total, né, em equipamento, em toda essa movimentação, que ainda vai esperar 1 ano e meio, 2 anos para começar a exploração de petróleo. Então, realmente, foi está sendo uma missão muito enriquecedora para toda a equipe que está participando da missão.
1: Ah, ó, falar em porto, a gente teve essa semana também o embarque de um navio de soja aqui saindo de Santana. Ou seja, o Amapá não vai apostar as suas fichas apenas no petróleo. Que bom que seja assim, a gente está tendo aí o destravamento de vários segmentos da nossa economia, né, como o agronegócio, como a mineração, o setor madeireiro. A gente não pode ficar à mercê de uma única, de um único modelo econômico, não é, Ladislau?
0: É, com certeza. Eu também aposto muito, Lebe, na questão turística no estado, né? No turismo, que inclusive a Federação do Comércio vem se preocupando muito com a questão do turismo. Nós estamos agora, esse mês, né, desde o mês passado, na atualização do diagnóstico do turismo no Amapá, né? Então, estamos fazendo um diagnóstico completo. E fizemos isso em 2023, apresentado em 2024, e agora estamos fazendo uma atualização, que é um segmento que a gente acredita muito. E até com a questão da chegada do petróleo, isso também vai aumentar esse outro segmento, que é o turismo, né?
1: Inclusive, como eu falei, né, citei aí a presidente do Sindetur, Sindicato das Empresas de Turismo, a Josi Coutinho, integra essa delegação. Imagina que ela também está fazendo muito network, muita troca de informações com as agências de viagem. A gente, inclusive, teve outro dia uma ação da BAV aqui, das agências credenciadas a vender o roteiro. Acho que os estados aqui pequenos, como o Amapá, o Pará, enfim, quero dizer o seguinte: ao invés da gente estar aqui se digladiando, né, disputando quem consegue atrair mais turista estrangeiro, eu ouvi um especialista falar nisso. Acho que é um produto que precisa ser apostado, que é um produto, um roteiro combinado, né, um roteiro regional, em que o turista europeu que chega ao nosso continente aqui por Caiena, por exemplo, ele seja instado a visitar também o Amapá, visita o Pará, visita a Roraima e por aí afora. Eu acho que é por aí a gente pode ganhar muito juntos, né, e não apenas isoladamente. Você concorda, Ladislau?
0: Sem dúvida nenhuma. Para você ter uma ideia, nós conversamos com um empresário lá em Caiena, que estavam na nossa 50ª feira agropecuária. Aqui em Suriname também encontramos aí com uma meia dúzia de empresários que estavam lá no Amapá, participando da nossa feira agropecuária. Então a gente vê que já há uma troca de informações, de visita. Então o turismo promete muito. A Júlia está acompanhando isso bem de perto e com certeza vai levar muitas coisas boas, muitas informações que possam agregar e aumentar aí a nossa participação turística.
1: Pois é, novembro desse ano, acontece a primeira edição do Rally Internacional da Amazônia. Sai de Macapá, vai até Caiena, né? Havia uma previsão de que ele pudesse ir até aí Paramaribo, mas por uma série de situações, essa edição, que inclui o Suriname, ficou para o ano que vem. Acho que o rally desse ano vai até Caiena, né? Você tem essa informação ou não?
0: Não, eu não tenho, mas o nosso amigo Edevaldo Xavier, porque ele não está aqui perto de mim agora, ele tem essa informação, que ele faz parte também aí do VIP Clube, né? E ele tem essa informação. Ele inclusive, todas as pessoas estão passando, ele já veio por aqui. E o Edevaldo, além de ser um maratonista, um corredor, né, ele tem também viajado muito pelo mundo. E esse Platô da Guiana ele já conhece aqui. Ele está com a gente, só que não está perto de mim agora nesse momento.
1: Sem problema. Presidente Ladislau Monte, eu falei que eram 5 minutinhos, já se foram 20, mas foi importante a gente avançar e saber que o empresário amapaense está aí, ó, se antenando, se conectando, fazendo network, projetando novas possibilidades de trocas comerciais em vista da gente ter um incremento

0: da atividade econômica aqui no Amapá. Agradecer, desejar a vocês uma excelente continuidade aí dessa viagem. E vai guardando essas imagens aí. Quando vocês voltarem, a gente organiza tudo para fazer uma bela publicação por aqui, tá bom?
1: Certo, muito obrigado. Com certeza a missão vai assim com muito conhecimento, né? Nessa nova atividade aí, que é a questão do mundo do petróleo. Então, aqui em Panamaribe, em Suriname, temos informações valiosas, entendeu? E vamos lá para a Guiana, com certeza, lá onde as operações já estão acontecendo, com certeza vamos enriquecer muito mais as nossas informações e, se Deus quiser, vamos completar a nossa missão com muito êxito, né, para o empresariado amapaense. E, claro, isso tudo vai ser socializado com a população, com nossos outros colegas empresários aí do estado.
0: Ok. Ladislau Monte, presidente da Fecomércio, falando com a gente ao vivo de Paramaribo, capital do Suriname, no quadro Amapaense pelo Mundo, a vinheta para encerrar a participação dele. Obrigado, bom dia.
1: Muito obrigado, bom dia a você, um bom dia a toda a sua equipe e aos nossos colegas empresários do Amapá.
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0: Pois é, temos amapaenses pelo mundo. 32 amapaenses estão agora nessa viagem pelo platô das Guianas, não é? Hora do intervalo do apoio cultural. Daqui a pouquinho a gente está de volta.
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Muito bem, já estamos de volta com o apoio cultural da Center Kennedy, fazendo mais por você. 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

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Em nome desses nossos parceiros, temos aí, tá ligando para ele? Ó, nós temos a informação aí. Atende aí. Tá ligando, eu liguei para o presidente Edival Torque, que é o presidente da companhia Docas de Santana, a CDSA, porque a gente tem aí um navio que entrou aí no porto, entrou em Santana, para... chama? Ele veio para buscar um carregamento de soja. Eu não tenho informação qual é a quantidade, né? Qual é a tonelagem. Acho que existe essa expressão, né? Tonelagem existe. Mas enfim. E ele falou, ó, Kleber, estou indo para casa do prefeito Bala Rocha, e para que a gente possa ter um posicionamento aí oficial daqui a pouquinho do município de Santana. A prefeitura de Santana é acionista do porto, né? O porto das Docas. Esse porto em Santana já foi administrado pela Companhia Docas do Pará. Aí houve muitas gestões aí, tratativas para repatriar, digamos assim, para que as docas fossem administradas pelo próprio Amapá, né? E ficou a cargo, virou uma estatal, virou uma companhia do município de Santana. Hein? Não atendeu? Ele estava no trânsito aí. Deixa eu ver aqui essas imagens que me mandaram, mas são imagens de rede social. Não sei se tem algum crédito aqui que é indevido, devido ao período eleitoral, mas deixa eu verificar aqui o que tem nessas imagens aqui. É imagem de rede social. Não consigo botar no ar, porque ganhou as redes sociais ontem mesmo a notícia. A notícia é maravilhosa, né? Ver essa pujança aí, ver a coisa acontecendo. Tentei ligar para o presidente Renan Massoni também, que é da Associação dos Produtores. Acho que ele está fora da área de cobertura, está fora da cidade. A doutora Melissa, que é da Agromix também, que é do agro, é do Movimento Mulheres no Agro. Ela falou que estava em Porto Grande, está lá no festival, né? Está tendo um festival lá em Porto Grande. Enquanto isso, liga lá para a CK, liga para o nosso correspondente lá de assuntos da Center Kennedy. Enquanto o presidente Edivaldo, acho que ele deve estar em deslocamento, estava chegando na casa do... Ele estava chegando na casa do prefeito Bala Rocha, e eu acho que ele vai se posicionar, ele prefere se posicionar com a presença do prefeito da cidade, né? Eu acho que é isso. Vamos ver se vai aqui. Eu vou ligar daqui do meu, então. Tá no vermelho aqui. Vê se tem áudio aí. Chamando aí o presidente Edival Torque. Tirar da live aqui, para não tirar esse ruído aí, né? Temos sinal aí? Ou então eu vou ligar pro prefeito direto. Vamos ver se ele atende a gente, né? Tá sendo... como é que chama? O presidente tá sendo disciplinado, né? Ele espera o chefe se posicionar. Deixa eu ligar direto pro prefeito Bala Rocha aqui. Cadê o telefone dele aqui, rapaz? Finalzinho do programa. Queria muito checar essa informação. Tá aqui, ó. Ligando pro prefeito de Santana, prefeito Sebastião Bala Rocha. Ô Bala, você foi fundador desse negócio aqui do Conexão, você lembra? O pessoal até brincava na imprensa de que vai começar o Conexão Bala Rocha. É que o Bala era um dos mais assíduos integrantes da bancada federal. Não sei se já era senador, era deputado federal. Acho que era deputado federal. Quando o Conexão, em 2007, foi ao ar. Primeira vez. Tá chamando? Alô, prefeito Bala Rocha? Coloca o som aí.
deixa eu ver aqui, deixa eu ver aqui, deixa eu ver aqui.

0: Vê se aparece o som, tá chamando. Agora sim, agora tá ligando. Sabe que tem diferença, né? Quando fica chamando e quando tá ligando, é sinal que a pessoa tá na internet, né? Tá conectada, né? Sabia? Vamos ver se o prefeito atende a gente aí. Só para checar qual é a capacidade desse navio, quanto está saindo de soja aí sendo embarcada no porto. Não? Chamando aí, né? Não atendeu. Deve estar em alguma audiência lá. Hum? É, não me atendeu. Que mais? Fazer mais uma tentativa do presidente das docas aqui. Chamando. Queria checar essa informação. Importante pra gente aqui fechar o programa de hoje. Ah, sim. Bom, enquanto ele chega lá, deve estar em trânsito. Vamos soltar aí a nossa querida Negra Áurea, conversou com a gente. E uma conversa sobre literatura, sobre a Flit. Solta aí.
1: Estou recebendo hoje a Negra Áurea, essa grande artista, escritora e é coordenadora da FLIT, a Feira Literária Infantil Tucuju, não é? Muito uma bem. Feira para chamar de nossa, né?
2: É verdade, Negra.
1: Tem data para acontecer já,
2: uma
1: né?
2: Uma feira assim que ela é específica para esse ser criança, né? Ela vai acontecer agora no dia 3 e 4 de setembro. Lá na quadra da Igreja Jesus de Nazaré. A partir das 16 horas nós teremos várias atividades e recebendo várias escolas também que trarão seus alunos para visitar essa feira, para fazer para ver de perto assim muitos artistas, a encantaria que a Flit traz, né? Na palhaçaria, na contação de história, nos poemas, né?
1: Ela se chama Tucuju, significa que o conteúdo, o acervo, os enredos todos tem contribuições, tem nuances locais.
2: Com certeza, ela é recheada. Logo os livros que os flitianos têm, eles são todos criados, nasceram nesse território tucuju. Então eles falam, eles comungam dessa língua cultural que temos aqui, né? E vai falar do açaí, vai falar das nossas lendárias tucujus, né? Vai falar de todo o conhecimento, gente, que temos aqui dentro do nosso território.
1: No nosso tempo a gente chamava de misura, né?
2: Misura.
1: Agora chama como,
2: é mesmo? E olha, a gente tem que ter um respeito muito grande com nossos amigos, irmãos indígenas que não querem mais ouvir esse termo lenda.
1: Nós já ouvimos eles aqui.
2: São os encantados, né? Que a gente tem que ter muito cuidado. Então, para mim é mais fácil a gente dizer as narrativas tucujus.
1: Uhum. Eu fui perguntar uma vez para uma grande artista que está no Rio, né? Está radicada no Rio de Janeiro hoje.
2: Sim.
1: E ela estava falando, ela fez essa ressalva.
2: Exatamente.
1: Não são lendas, são nossas histórias.
2: Nossas histórias, nossos encantamentos amazônidas, né? E assim, gente, essa feira ela é coordenada por mim, Negra Áurea, a professora Cecília Lobo e Alex Odona.
1: O local, reforça pra gente.
2: Certo, e ela vai acontecer na quinta e na sexta-feira agora, dia 3 e 4, na quadra da Igreja Jesus de Nazaré.
1: Os horários, Negra Áurea?
2: Os horários a partir das 14 horas, a partir, aliás, das 16 horas, nós iremos receber alunos e aí vamos ficar até as 18 horas com eles e depois nós vamos ter um momento assim para adulto, para visitação mesmo da feira. Agora eu trago mais uma novidade, Kleber. Pela manhã do dia 3 e do dia 4, estará acontecendo uma oficina com um amigo da gente que já está em solo tucuju, chegou hoje pela madrugada, e ele vai trabalhar, ele é trabalha com teatro, trabalha, ele é

0: assim, educador artístico, né? E ele vai passar uma oficina para professores e escritores. Essa oficina vai trazer como trabalhar essas lendárias, como trabalhar essas produções que a gente tem muita dificuldade das escolas, de instituições comprarem essas produções. A gente precisa dar mais visibilidade para a produção literária que o Amapá tem, que é muito rica.
1: Maravilha. Negra Áurea, falando aqui para Diário FM, obrigado por ter vindo com a gente.
0: A gente
1: sucesso na Flit.
0: Muito obrigada mesmo.
1: Venha Kleber pra Flit. Barbosa, do Sistema Diário de Comunicação.
2: Oh, agora sim, já temos retorno. Acho que o presidente das docas já conseguiu chegar, acho, na casa do prefeito. Ele estava em trânsito, não conseguiu atender. É disciplinado, né? Não quis atender o telefone. Um carro em movimento, tá certinho ele. Vamos fazer contato agora? Já temos sinal? Ô presidente Edivaldo Torque, bom dia, Rádio Diário FM.
3: Bom dia, Kleber. Bom dia aos ouvintes da Diário, bom dia, Kleber.
2: Bom dia, satisfação tê-lo conosco. Eu até estava ali elogiando aqui, o senhor não atendeu a ligação porque estava dirigindo, né?
3: É exatamente.
2: É, tem um amigo meu de infância que é um dos guardas aí da ST Trans aí, a gente chamava ele de Bita, não sei como é que é o nome dele aí, mas ele é daquele casca grossa, ele é não refresca. Olha, fala pra gente, entrou um navio aí no porto de Santana pra pegar soja. Qual é a quantidade de soja que esse navio vai levar, presidente?
3: Bom, a gente ainda tá descarregando, né? Que estava em silos, né? E ainda tá descarregando aqui na Moeca, né? Mas começou a carregar na quinta-feira, atracou na quinta. A tendência é esse navio sair no dia 6 ou 7. Depende aí se não chover, mas acredito que não chove na época, né? E deve sair entre 30 e 35 mil toneladas.
2: 35 mil toneladas. E o senhor tem informação de qual é o destino? Para que país vai, presidente?
3: Eu tenho aqui, mas não tenho de cabeça, assim. Mas eu, daqui a pouco eu posso informar, sim.
2: Tá. A Moega, que o senhor falou, a gente já teve algumas oportunidades de estar aí no porto. O caminhão graneleiro, a caçamba graneleira vem. Bascula, né? Bascula que ele chama, né? Derrama essa soja numa.
3: Exatamente.
2: Numa estrutura que fica no subterrâneo, daí vai para as esteiras transportadoras, né?
3: Exatamente. Você sabe, né? Você conhece bem. Vai para Itália. Soja que vai para Itália.
2: Olha só. Interessante.
3: Tá programado 30 mil toneladas, né? Mas pode passar um pouquinho.
2: Olha, e esse movimento, claro, desculpe se o senhor não tem essa informação de cabeça, né? Mas quantos navios de soja já vieram esse ano? O senhor tem essa informação?
3: É esse ano, eu acredito que tenha por volta de uns 20 navios.
2: Caramba, 20 navios de soja.
3: 20 navios.
2: E o porto, além disso... a gente sabe que o porto está sobrecarregado desde o desabamento do porto de minérios, né, o pier flutuante que foi da mineradora Icome. Vocês estão dando conta de embarcar aí de tudo por aí, né, presidente?
3: De tudo. Desde 2013, quando saiu o porto da Icome, porto Tupi, que a gente chama, privado, que nós passamos, na época eu estava presidente também, e passamos a movimentar a partir de março de 2013 pela companhia Doca de Santana. E num tempo parou, mas agora em 2021 voltou. Uhum. Então nós temos como carga o mineral, né, que é ferro e manganês, soja, milho e cavaco e farelo de soja. Esses são os cinco produtos que mais movimentam no porto.
2: A gente está agora com imagens aí de uma operação dessas. É um negócio, uma imensidão, Jorge Anais. Uma vez o presidente Edivaldo compartilhou com a gente uma imagem, esse porão do navio aberto, e tinha um trator de esteira arrumando a pilha dentro do porão do navio é um negócio inimaginável.

0: imaginava o tamanho que tem esse negócio aí, né, presidente?
1: É a carga que é cavaco de madeira que faz essa operação desse modelo, porque ele tem que aconchegar a carga, que a gente chama, que é compactar a carga, jogar para a lateral. Então tem que botar equipamentos para a carregadeira dentro dos porões.
0: Pois é, a soja, como que foi um outro investimento, dicas de passagem, o paiol Amapá, né, que é um silo. A gente aprendeu isso também quando a gente foi para a inauguração do paiol Amapá. O silo, à medida que a soja vai sendo colhida, ela tem que ser armazenada. Mas não é só armazenada, tem que passar por um processo de secagem, né? Porque isso faz diferença no preço que chama de preço FOB, né? Que é a cotação da soja, isso. Ela embarcada no porto, mas ela tem que estar seca, não pode estar encharcada, né, presidente?
1: Esse silo que você está falando, ele tem aquecedor, né? Ele é aquecido, que é para manter ela até por um determinado tempo maior. Ele precisa ter aquecimento. Porque também a soja, essa commodity principalmente, ela precisa, alguns produtores, eles guardam por um determinado tempo, né? Para vender na intersafra, que o preço aumenta um pouco, vale a pena armazenar. Mas a nossa soja foi colhida agora, e foi embarcada até segunda ou terça-feira.
0: Muito bem. Presidente Edival Torque, presidente das Docas de Santana. Tem a foto dele aí, né, Breno? O presidente é esse aí que tá na foto aí com a gente. Ó, obrigado pela gentileza. Sei que o senhor vai fazer um relato aí pro prefeito.
1: Sempre à disposição,
0: senhor. Antes de despachar com o prefeito, ele já despachou, já prestou contas com a sociedade aqui, falando na Diária FM.
1: Já saí de lá agora, né? Porque eu vou, inclusive, acompanhar um pouco do carregamento hoje ainda, até meio-dia. Que a gente, assim, como é uma carga nova, né? Vamos botar assim, e muito importante, né, Cleber? Porque voltou a ter produção, né? O ano passado nós mandamos de para Belém e esse ano começou a ser embarcado por aqui já, né? É muito legal isso, que em 2014 nós fizemos um embarque de soja aqui, daí passou um tempo com aquela questão de terras, agora com as licenças, né, liberadas pelo governo do estado, ainda com pouca, para 500 hectares, 1.000 hectares, mas assim, já é o início, né? Um start. O ano que vem a tendência é a gente chegar a 50 mil, 60 mil toneladas no ano.
0: Maravilha.
1: Né? Presidente, uns anos, nós vamos ter, acho que eu escrevi isso lá atrás na agenda, que nossa vocação seria o agronegócio. E eu errei feio, porque demorou muito. Mas agora eu estou com uma outra esperança, de que daqui a 5 anos a gente tem uma produção de soja, milho, do agro em geral, muito grande, né? E agora com petróleo também, aí o Amapá vai dar um salto muito grande nesses próximos 5 anos.
0: A gente vai se organizar aqui para mais tarde, vou ligar para o senhor, a gente vai visitar aí, vamos fazer uma cobertura, uma postagem para nossa página para o campo, que é o agroamapá.com. O campo está on, o campo está on, o porto está on e o Amapá está on. Estamos na fita aí. Obrigado, viu?
1: Todo mundo on.
0: Obrigado mesmo,
1: bom trabalho. Eu que agradeço, fica sempre à disposição aí da Diário. Valeu. Um abraço a você, a Melo aí, que sempre está divulgando as nossas ações aqui no Porto.
0: Ó, o nosso colega publicitário Anderson Bahia está lhe mandando um abraço também.
1: Um abraço, Anderson.
0: Valeu.
1: Bom final de semana para todos aí.
0: Já começou, com Deus. Já chegou aqui os togas e becas, eu não quero ter que sair da cadeira sob uma petição no plantão judicial aqui atravessado pelo...
1: No linguajar de Porto é pagar demurra, gente.
0: Ah, é? Isso aí eu não conhecia.
1: É tipo uma multa que se paga quando se passa de um dia para o outro carregando o navio, atrasando o próximo carregamento.
0: A expressão é como pagar o quê?
1: Demurra.
0: Hemorragia.
1: É uma mutadem, demorragem, né, que alguns falam.
0: Francês.
1: É um termo em inglês, né?
0: É em francês. Está falando aqui francês, o nosso Jorge Anais.
2: Bom dia, presidente. E parabenizar,
1: bom
2: viu?
1: Dia,
2: que notícia Anais. Maravilhosa, viu? E o Cléber ficaria amanhã toda conversando com o senhor, porque fazia tempo que nós estávamos ávidos por ver isso se concretizar aqui. Os produtores que estavam vindo de fora para cá, como o senhor falou, padeceram muito, foram alguns presos, escorraçados, foram embora por conta de quê? As terras não eram do Estado.
1: Eu não queria entrar nessa seara que é a sua, mas foi um momento muito difícil.
2: Muito difícil, mas superamos.
1: E a pessoa querer produzir e ser preso, né? Teve verdade. Época com uma

0: lavadeira que foi complicada, agora com soja e o agro complicado, mas assim, eu acho que as portas abriram uma vez e nós vamos assim ter um futuro muito próximo pela frente, eu acredito muito nisso.
1: Com certeza, com certeza, e Santana é o coração do Amapá mesmo, está se concretizando isso tudo.
0: Verdade, pode produzir que a companhia Doca de Santana exporta.
1: Tá certo então, presidente, bom final de semana.

0: Éramos desde 2013, vamos botar 2013. Da 2013 para 2016, que tem 10, 12, 13 anos aí, dessa espera toda para as terras passarem para o estado do Amapá. Mas graças a Deus, nós estamos na frente da Palestina. Conseguimos ter terras na frente da Palestina, porque só dois estados do mundo não tinham terra, não tinham território. Palestina e o estado do Amapá. Agora nós já estamos superando isso.
1: Pô, caramba, você foi buscar longe isso aí, está inspirado aí. Olha, esse é só o começo. O Togas e Becas começa daqui a pouquinho, já sob a coordenação, a direção e a apresentação. Tá ganhando bem, né? Ele é produção, direção, apresentação. E o Ferrari ainda não chegou aqui, aniversariante do dia, o Ferrari hoje.
0: Ah, deve estar tomando a saideira. Ih, aí,
1: rapaz, acho que o Breno vai fazer hora extra. Tem música aí pro Ferrari, hein? Ah. Cadê, pô? Parou. Ah, como eu disse, tu
0: a
1: gela.
0: Xuxa não quis cantar pro Ferrari.
1: Olha aí. Fabrício Ferrari, direto lá do... Como é? Onde é que mora o Luca de Montezemolo? No... Como é o nome lá? Onde é que é a sede da Ferrari? Tu lembra?
0: Não sei. Não lembro.
1: A sede da Ferrari, Palermo? Como é? Não, onde é? Enfim, tá de aniversário nosso Fabrício Ferrari, que é, vai operar agora a live aqui pro Doutor Jorge Anais. O que tem que dar? Dá um spoiler pra gente. O que vai ter no Togas e Becas hoje?
0: Ah, nós vamos prosseguir fazendo uma avaliação dessa crise na República que atingiu o coração. Nosso coração, o coração do Brasil, foi atingido mais uma vez. Mas é uma grande prova, um grande teste para a nossa democracia. A democracia é muito, muito frágil ainda, muito pequena. Mas é bom que se passe a limpo todas essas instituições, para que não fique ninguém acima da lei. Isso acho que recoloca também as coisas no seu devido lugar. Dá esse saculejo mesmo para que a gente possa ter clareza do que tem. O problema é que isso vem às vésperas de uma eleição, em que membros do Supremo Tribunal Federal também têm assento no Tribunal Superior Eleitoral e estão sob investigação. São desdobramentos que a gente vai tentar traçar aqui esse perfil, fazer esse desenho para o ouvinte.
1: A batata quente está no colo do presidente da corte, verdade. Ministro Edson Fachin, né?
0: Verdade.
1: É isso. Tudo isso e muito mais no Togas e Becas. Tchau, pessoal. Até sábado.

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1: 9:10 na Diário.

0: Ok, muito bom dia, Amapá, bom dia, Macapá. Eu sou o Jorge Anaice e começa agora mais um Togas e Becas, o nosso encontro semanal de todos os sábados. A equipe técnica já está por aqui, o Joca, o Ferrari. Ferrari está de aniversário hoje, recebe o nosso abraço carinhoso já no início do programa. Os dois já estão fazendo os últimos ajustes aqui para garantir a melhor transmissão de imagem e de som para você. Quero dizer que é uma alegria muito grande ter você conosco em mais essa manhã de sábado de verão amazônico, 5 de setembro de 2026. Faltando apenas 29 dias para as eleições gerais, menos de um mês. E o clima está esquentando, sábado de muito sol, muito calor na capital amapaense. Eu espero que a sua semana tenha sido abençoada, que a sua sexta-feira tenha sido muito proveitosa. E vamos aos destaques do nosso programa de hoje. Hoje trazemos ao centro da nossa pauta a crise do Supremo Tribunal Federal, que atinge o coração da República com reflexo nas eleições gerais deste ano. Vamos destacar também os dados sobre a nova estimativa populacional do Amapá, divulgada recentemente pelo IBGE. Nós somos hoje 809 mil habitantes. 809 mil. Esse número parece um número frio, parece um número distante, mas esse número define na prática quanto de dinheiro federal entra no nosso estado e também nos municípios. Vamos tratar também hoje no Togas e Becas sobre a PEC 47, a proposta que integra os servidores dos ex-territórios aos quadros da União. Ela já foi aprovada na Comissão de Constituição e Justiça da Câmara, na CCJ, esta semana. E agora ela prossegue rumo à decisão do plenário na Câmara, mas antes vai ser apreciada também por uma comissão especial. Vamos tratar também sobre o Supremo. Na verdade, a decisão do Supremo define justiça gratuita para quem ganha até R$5.000. Isso é uma celeuma que foi decidida pelo Supremo. E você sabe, você também pode participar. Basta mandar sua mensagem de voz ou sua mensagem de texto para o meu telefone, que eu vou passar para você. Toma nota aí, é o 99971-7788. Repetindo, telefone 99971-7788. Você sabe, aqui é o Togas e Becas, onde o direito encontra a voz da justiça no meio do mundo.
1: Palavra Franca.
0: Há quem queira transformar tudo em guerra de narrativas. Esquerda contra direita, governo contra oposição. Mas o que está diante de nós é mais simples, mas é também muito grave. A crise envolvendo ministros do Supremo Tribunal Federal deixou de ser um escândalo distante e chegou, sem pedir licença, ao coração do processo eleitoral brasileiro. E o calendário não perdoa. As eleições são daqui a 29 dias. O cenário é grave. Tudo começou com as mensagens encontradas no celular de Daniel Vorcaro, o dono do Banco Master, bilhões desviados, um banqueiro preso e a revelação de uma intimidade imprópria entre um ministro da mais alta corte do país e um investigado por fraude bilionária. Até aqui, infelizmente, o enredo é conhecido demais. O que veio depois é que não tem precedente. Nos últimos dias, a crise virou uma guerra aberta, com armas jurídicas das mais pesadas. No âmbito do inquérito das fake news, o ministro Alexandre de Moraes encaminhou ao presidente da corte um pedido para investigar o colega André Mendonça, apontando fortes indícios de improbidade administrativa, abuso de autoridade e crime de responsabilidade. A resposta não demorou. Mendonça pediu o afastamento imediato do Moraes, do Supremo, e o presidente Edson Fachin queria quebrar o silêncio, deu 5 dias para os dois se explicarem. Como advogado, me incomoda profundamente dizer isto. Não estamos diante de divergência interpretativa, dessas que enriquecem o direito. Nós estamos diante de juízes

0: juízes, acusando juízes em documentos públicos de crimes. E os relatórios da Polícia Federal usados nesse confronto citam, além do próprio Moraes, outros nomes. Os nomes de Gilmar Mendes, Dias Toffoli, Luiz Fux e Nunes Marques. Cinco ministros numa crise no tribunal que decide os destinos da República. E aqui está o ponto que me obriga a falar com todas as letras, porque é aí que a história toca cada um de nós. Boa parte desses ministros também integram o colegiado do Tribunal Superior Eleitoral, a corte que vai garantir a lisura do pleito de outubro. Essa corte respira o ar envenenado dessa crise. Como pode o eleitor confiar ou não desconfiar daqueles que vão julgar as eleições se os próprios juízes que compõem a corte estão sob suspeita, citados em relatórios de investigação? Há ainda um nome dessa história que nos toca de perto aqui no Amapá. O que se espera neste momento é apenas uma coisa: que cada ministro citado seja investigado com o mesmo rigor que se exige de qualquer cidadão. E que o cargo não vire escudo, que o sigilo não proteja quem deveria proteger a lei. E, acima de tudo, que as eleições de outubro não virem refém de uma crise que o próprio judiciário ainda não conseguiu resolver. O Togas e Becas não tem lado partidário. Tem um lado, o da lei. Porque no Brasil, o problema nunca foi somente esquerda e direita. Sempre foi a impunidade. E ela, essa sim, não há toga que esconda, nem eleição que salve. Editorial sob o título O Escândalo Que Não Tem Lado. Assinado por este advogado e apresentador.
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1: 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Jovens morrem em colisão entre moto e carro. Capiberibe defende transparência e bioeconomia em entrevista ao Sistema Diário. Mãe e filha de 3 anos morrem em colisão causada por menor ao volante. Senador Davi Alcolumbre condena ataques recebidos em redes sociais. Ibama concede licença para perfuração de novos poços na bacia da Foz do Amazonas, mas impõe condições. Amapá lidera projeto inédito para fabricação de baterias de veículos elétricos com o manganês local. 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
1: Joga, já estamos aí na velocidade da luz deste sábado, 5 de setembro, Dia da Raça. Daqui a pouco eu vou falar um pouco sobre o Dia da Raça, é uma data muito importante para nós, na medida em que nós somos um país miscigenado e o Amapá, por sua própria natureza, um país também que traz na sua essência a afrodescendência, enfim, embora tenhamos uma miscigenação muito grande por aqui. Bom, mas me chamou a atenção e eu quero conversar com vocês sobre essa última notícia do portal que trata dessa da construção, da fabricação de baterias, né? O Amapá acaba de anunciar esse projeto que pode mudar a história do nosso estado.

0: e desta vez não é promessa de palanque, como acabamos de ver aqui. É ciência, é minério e é ousadia. Presta atenção, esse projeto chama-se Manganês Bate Brasil. A ideia é simples de entender, mas é uma ideia muito gigante no seu significado. Usar o manganês, usar o nosso manganês aqui de Serra do Navio para fabricar baterias de veículos elétricos com tecnologia 100% brasileira. Veja, esse sempre foi o nosso sonho. Do minério ao carro, de Serra do Navio ao polo industrial de Manaus. Reparem o que isso representa. Preste atenção. Durante 50 anos, a ICOME, 50 anos, a ICOME extraiu mais de 10 milhões de toneladas de manganês do nosso subsolo. Foi muito manganês, irmão. Esse minério, esse manganês, você lembra, saía daqui em navio e o valor agregado ficava lá fora. Nós éramos e ainda somos, infelizmente, esperamos superar logo isso em breve, nós somos fornecedores de matéria-prima para o mundo. E este projeto agora anunciado, ele inverte essa lógica. Em vez de vender o minério bruto, em vez de vender o manganês ainda que remanesce na exploração aqui do estado do Amapá, o Amapá quer vender tecnologia. Em vez de exportar riqueza, nós queremos agora gerar empregos qualificados, obter royalties maiores e também autonomia. E aqui entra o papel do direito, que é a nossa lente aqui neste programa. Porque a Constituição diz que o minério é um bem da União, não é um bem do Estado. O Estado não é dono da jazida, mas o Estado é o dono do potencial de desenvolvimento. E transformar esse potencial em realidade, ele exige o que o direito sabe muito bem fazer, que é segurança jurídica para atrair investimento, é licenciamento ambiental responsável, é fiscalização firme com quem tenta roubar esta riqueza. E para aí está o Ministério Público, aí está o Tribunal de Justiça, aí está a Justiça Federal, está a Polícia Federal, para exercer isso sempre escudado no direito. Porque nós não podemos fechar os olhos. O garimpo ilegal, esse garimpo ilegal já se apropria da reserva de manganês no Brasil. Isso é fato. A mesma mina que pode gerar desenvolvimento também atrai a ilegalidade. E este projeto de fabricação de baterias com manganês, esse projeto só será um sucesso de verdade se ele vier acompanhado de governança, de transparência e de respeito ao meio ambiente. O Amapá já mostrou para o mundo, com aquele manganês extraído de Serra do Navio, que sabe ser protagonista. Agora, a pergunta é outra. Será que desta vez esta riqueza fica por aqui mesmo? Será que o lucro fica no Estado e não no navio que leva este manganês? Essa é a batalha que se anuncia. E essa batalha é minha, é nossa, é sua, é de cada amapaense, é de cada instituição, de cada cidadão que acredita que esta terra não é apenas um celeiro de minério, mas que essa terra aqui, o nosso Amapá, é um berço de futuro. Fico feliz quando vejo já a transformação desses produtos aqui se agregando valor ao nosso minério. Espero que seja assim também, esperamos todos, com a soja, que está embarcando agora uma quantidade expressiva de grãos para a Itália, lá em Santana. Espero que seja assim também com a exploração de petróleo e gás. Olha no relógio, olha a hora, tá correndo hoje, 9h26.
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0: Cara, pra mim essa é uma das melhores músicas dos últimos tempos. Ela associa o pagode com o amor, com o sentimento, com o romantismo. Uma pena, uma perda muito grande que tivemos com a morte do Arlindo Cruz. Música belíssima que você pode inserir aí no seu, na sua playlist para você ouvir nesse final de semana prolongado, falando do que é o amor, descobrindo o que é isso. Eu quero já mandar um salve por aqui. E o primeiro salve vai pro ouvinte, Efraim.

Efraim Reis, que está circulando, mandou uma mensagem aqui. Muito obrigado, Efraim. Obrigado pela carona que você dá ao nosso programa no seu carro. Quero abraçar também meu amigo, colega advogado, Dr. Rômulo Simões e sua família, ouvinte assíduo do programa, já na escuta também do programa. Abraçar o colega Carlos Souza, presidente do Clube dos Advogados, presidente da Caixa da Assistência dos Advogados, Dr. Helder Ferreira. Forte abraço, Dr. Helder Ferreira. Abraçar também meu amigo, meu cunhado, meu compadre, Dr. Zé Augusto Cardoso, na escuta do programa. Não posso deixar de botar nessa leva logo agora aqui também, que já está na escuta do programa, nosso amigo particular, Tadeu Pelage. Tadeu, forte abraço para você. Bom final de semana, meu irmão.

Bom, vamos seguindo com o nosso programa. Você sabe, nós temos esse encontro todos os sábados aqui até às 11 da manhã. Tô me sentindo sozinho, isolado, meu parceiro. Cadê o meu parceiro, Dr. Helder Carneiro? Cara que idealizou esse programa, o cara que já estava aqui, está aqui há 13 anos comandando este programa, está cumprindo missão agora, mas no final do mês estará de volta aqui fazendo essa dupla aqui no nosso programa, falando de cidadania, falando de direito e falando também das coisas boas, das notícias boas que vem aflorando esse estado. Mas hoje dia 5 de dezembro, e no 5 de dezembro, 5 de setembro, ele nos lembra muita coisa, meu tempo de infância, tempo de colégio amapaense. Hoje é o dia da raça. Você que está me ouvindo aí, que tem um pouquinho mais, que é meu contemporâneo, lembra do dia da raça? Desfilávamos, e aí dava início às comemorações realmente da Semana da Pátria, né? É, o Brasil celebra hoje, então, a data, esse dia da raça, é a data que lembra como o nosso povo, como é que nós fomos formados, como é que o povo se formou. E o nosso povo, você sabe, formado por indígenas, negros e brancos, e também por imigrantes de todos os cantos. Mas aqui no nosso Amapá, aqui nesse Rincão Norte, essa história tem um nome. Essa história chama-se Mar Abaixo. A alma negra do nosso estado nasceu da resistência dos ancestrais escravizados e transformaram dor em canto, dor em música e sofrimento em tambor. E é aí que o direito entra. Reconhecer o Mar Abaixo não é só cultura, né? É muito mais que isso. É justiça. É honrar quem construiu essa terra com suor e com lágrimas. A cultura negra amapaense é patrimônio vivo. O Curiaú, o Laguinho, o Garapé do Lago, nossas matriarcas que guardam a memória de gerações. Então, sim, proteger isso é um dever do Estado e de cada um de nós. Neste dia da raça, a mensagem é muito simples. Raça aqui não é divisão, é encontro. Raça aqui é respeitar a cultura negra do Amapá, é respeitar a própria história. Vamos ouvir um pouco essa música aí?

Essa música, ela diz tudo sobre o dia da raça, quando voltamos os olhos para cá, para o nosso Amapá, para nossa cultura, para nossa tradição. É, assim, essa música, tem músicas que contam histórias, né? Mas tem músicas que carregam um povo inteiro dentro dela. É, essa música, O Mal de Amor, do Val Milhome e do Joãozinho Gomes, é uma dessas músicas que carregam, que nos carregam dentro dela. A letra é simples e ao mesmo tempo devastadora. Você está ouvindo aí ela ao fundo. Um homem negro apaixonado por Madalena. Um amor que, segundo ele, não foi brincadeira. E numa quarta-feira de mar abaixo, este homem negro bebe gengibirra até se embriagar. Chama Exu para lhe socorrer e vê a mulher que ele ama dançando com outro homem. O resto é lamento, é tragédia. A peixeira entra nessa roda de dança, o negro morre de mal de amor e vira a estrela no céu brilhando na noite do mar abaixo, exatamente para cegar o amor cruel. Reparem na riqueza escondida em cada verso. A gengibirra, nossa gengibirra, a bebida da festa rolando por lá. O Exu, que revela a miscigenação, o sincretismo da nossa fé afro-amapaense. E a peixeira, que é a ferramenta de trabalho da nossa gente, dos marchantes, que vira instrumento de dor. E o lamento dos samaracás, que conecta o Amapá a essa grande diáspora das Guianas. Isso não é uma canção de amor, é uma aula de identidade que eu trago agora, que eu trago aqui no Dia da Raça. Mal de amor é uma tragédia humana contada no ritmo do mar abaixo, que é a alma do nosso povo. Porque quem canta a própria dor não enterra essa dor. Pelo contrário, transforma essa dor em memória. E um povo que respeita o que canta não deixa que apaguem o que é seu. Vamos ouvir um pouco mais dessa belíssima canção do Val Milhome e Jorginho Gomes.

0: Parabéns a todos nós pelo Dia da Raça, feito a nossa homenagem, nosso reconhecimento aos descendentes, aos afrodescendentes desse país, nesse lamento traçado por Bom Milhome e Joãozinho Gomes. Vamos a um breve apoio cultural e voltamos já com mais Togas e Becas.
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com o nosso Togas e Becas. Você sabe, ficaremos juntos até às 11 da manhã, já nessa pegada aí do sábado, final de semana prolongado. É hora de pensar não na saideira, mas na primeira, né? A saideira é só depois.

depois que terminar a segunda-feira, só depois que terminar o feriado. Essa é a mensagem que nos manda o Skank. Esta música você pode colocar aí na sua playlist também, que é

A gente mandou uma mensagem aqui, dizendo que está na escuta do programa. Obrigado, Vanessa. E ela me lembra que hoje é o dia também do oficial de justiça. Meu amigo Rômulo Simões me lembrou ainda há pouco que era o dia da raça, fiz a homenagem. E ela está me lembrando aqui, a Vanessa, que hoje é dia do oficial de justiça. Acho que é o pai dela, ela diz aqui, que é oficial de justiça. Então, eu quero também homenagear essa categoria, como advogado, que sou militante, essa categoria de oficial de justiça, que é uma categoria que quase nunca aparece nos holofotes. Mas sem oficial de justiça, a justiça simplesmente não funciona. O oficial de justiça, ele é muito importante. É ele quem leva a decisão do juiz até a porta do cidadão. É ele quem entrega a citação. É ele quem cumpre a ordem. Quem faz a lei sair do papel. Da vida a quem ele cumprimenta aquela decisão que está no papel. Enquanto nós, advogados, defendemos, os juízes decidem, é o oficial de justiça quem concretiza. Sem oficial de justiça, o processo para, a sentença vira letra morta. E não é um trabalho fácil, não. A gente que conhece esse trabalho, assim, com muita particularidade, o oficial de justiça enfrenta endereços que não existem, enfrenta intimidações, áreas de risco e muitas vezes enfrenta até mesmo a fúria de quem não quer receber aquele mandado. E a face mais exposta e ao mesmo tempo mais esquecida do Poder Judiciário são os oficiais de justiça. Aqui no Amapá, como em todo o Brasil, são esses profissionais que garantem que a justiça chegue a todos, do centro de Macapá até as comunidades mais distantes do interior. Então, fica aqui a homenagem do Togas e Becas. Embora seja uma homenagem simples, mas é uma homenagem merecida. Obrigado a todos os oficiais de justiça. O respeito que vocês merecem não cabe dentro de um mandado. Cabe no reconhecimento de quem conhece o valor de vocês todos os dias. Sintam-se homenageados, portanto.

Olha no relógio, olha a hora. São 9h44. Bom, a pauta agora é os ouvintes. Os ouvintes estão mandando mensagem. Eu quero agradecer muito a participação de todos vocês. Muitas mensagens chegando aqui ao meu telefone. Eu estou aqui com uma mensagem de uma ouvinte. É a Diana Coutinho, que é lá do bairro da Fonte Nova, em Santana. Um abraço, pessoal de Santana. Forte abraço, muito obrigado pela audiência que vocês dispensam a Diário FM e particularmente ao programa Togas e Becas. Ela diz aqui para mim, é uma pergunta que ela faz, né? Ela diz: doutor, eu namoro há 5 anos. Aí o Joca e o Ferrari já ficam ligados ali, né? Doutor, eu namoro há 5 anos, tenho um filho com ele e estamos noivos. Namora, mas tá noiva, tá tudo certo. Mas cada um mora na sua casa e cuida do seu dinheiro. Ó, rapaz, esperteza aqui do cara. Se acontecer alguma coisa com ele, eu tenho direito a alguma coisa? O que tu diz, Ferrari? Olha, Diana, essa dúvida, ela é uma dúvida muito constante. Ela chega sempre até mim lá no meu escritório. E o assunto está na boca do povo, porque na semana passada o STJ decidiu um caso parecido com o seu. Então presta atenção que eu vou tentar te explicar aqui, Diana. O STJ analisou o caso de uma mulher que tinha um filho com o companheiro. Morava com ele e estava noiva. Mas mesmo assim, o tribunal, o STJ, disse que aquilo era namoro qualificado. Era apenas um namoro e não era união estável. Ou seja, ela não teve os direitos relativos à companheira. E por quê? Por causa da intenção, por causa da vontade. Para que haja união estável, há necessidade que o casal tenha a vontade, que o casal tenha a intenção de viver

é como família. E naquele momento, família naquele momento. Não é noiva para ter uma família futura. A família já tem que existir naquele momento. No namoro qualificado, que o STJ decidiu, o relacionamento ele é sério, ele é duradouro, mas é um projeto de família ainda lançado para o futuro. É o caso de quem namora firme, está noivo, planeja casar, mas ainda vive como um casal de namorados de verdade, um casal de noivos. Projeto de família está lá na frente ainda. E o que conta para a justiça não é o filho. Filho é filho, ele tem direitos garantidos. Isso ninguém tira o direito do filho. Também não é o noivado. O que pesa para a justiça é a vida compartilhada de verdade. Contas conjuntas, plano de saúde, divisão de despesas, rotina doméstica juntos. Agora, direto ao seu caso, Diana, você disse que cada um mora na sua casa e que cuida do seu dinheiro. Isso, na prática, joga contra você, joga contra o reconhecimento da sua pretensa união estável. Vocês têm um projeto de família, vocês não têm uma família já montada. E se acontecer alguma coisa com ele, que é a sua segunda parte da pergunta, como fica? No namoro qualificado, o namoro por si só não gera nenhum direito à herança. Você não entraria na partilha como companheira. O seu filho, sim, os direitos dele estão garantidos. Ele é herdeiro necessário, isso está garantido, não tem nenhuma dúvida com relação a isso. Então, o meu conselho para você como advogado, Diana, meu conselho é esse. Quem quer família, formaliza e vive como família. Ou seja, faz logo o reconhecimento da união estável. Através de escritura pública, procure um advogado, o cartório, e faça isso. Pode ser por escritura pública ou particular. A regra de ouro para você, Diana, quem quer família, vive como família. Quem não quer família, documenta, faz um contrato de namoro, se for o caso de vocês mesmo, querem só ter um namoro. O que não pode é ficar no meio do caminho, sem saber o que é que existe ali. Por quê? Porque o pior prejuízo não é o financeiro, Diana. O pior prejuízo é descobrir, num momento de dificuldade, num momento difícil, que a relação que você achava que era família, essa relação para a justiça, não passa de um namoro. Então, cuide disso, converse com seu parceiro, se for para manter o namoro, o noivado, é namoro, é noivado, é um projeto futuro de família que não aconteceu, que não se consolidou. Mas se você já quiser, e a partir deste momento da discussão, formalizar que ali, a partir daquele momento, vocês constituíram uma família, vá e formalize isso. Procure um advogado da sua confiança, a defensoria pública ou um cartório, e lá você vai formalizar dizendo que a partir daquele momento vocês constituíram uma união estável e aí você estará resguardada. Tá, Diana? E se você quiser mais informação, assim, eu tenho na minha rede social, vou passar para você aí, o meu Instagram é Jorge Anaice Advogado. Você vai procurar, você vai me achar lá, eu sempre constantemente estou dando algumas informações, enfim, discutindo esses casos de direito de família, de inventário, enfim, lá no, na minha rede social. Então me procure, passe a me seguir lá na rede social. Muito obrigado pela sua participação no nosso programa. Olhe no relógio, olha a hora, 9h49.

É, Joca, esse é o clima do Togas e Becas. Eu gostei do Joca ali, gosta muito dessa música e fez um comentário interessante sobre música, né? Sobre essa música, dizendo que a introdução dessa música, os metais que introduzem essa música, muitas vezes pode, para algumas pessoas, ser até melhor do que a própria música, do que a própria interpretação, que na verdade é um conjunto de coisas. Mas realmente é destacado a presença dos metais no início dessa música. Volta aí, Joca, de novo, olha.

0: Alves aqui neste sábado 5 de setembro de 2026, faltando 29 dias para as eleições gerais deste ano. Mandar um salve aqui para o delegado Antônio Cardoso, para sua esposa, professora Madalena, na escuta do programa, neste sábado alegre, animado. Forte abraço, Antônio. Abraço a Madalena também. Mandar um cumprimento especial, um abraço também, na escuta do programa, meu amigo empresário Doaci, na escuta do programa, o Coronel Lopes também, dizendo que está ouvindo o programa, o Maurício, a Inete, aqui o Evandro Dantas, o Ponga, um abraço, Ponga, foi zagueiro, jogou muita bola o Ponga, na escuta do programa, muito obrigado, também meu colega advogado Sidô Missione, sempre na escuta do programa, também aproveitar aqui para botar aqui nessa mesma vibe aqui, o colega advogado Ronaldo Serra, também o colega Américo Diniz, o Joaquim Português, todos na escuta do programa, com certeza, já se animando com a seleção musical também, que rola por aqui.
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0: Bom, a resenha agora é sobre a extensão dessa crise lá no Supremo Tribunal Federal. A crise no Supremo acabou de ganhar um capítulo que muda tudo, você tem acompanhado, né? E o tamanho do problema agora tem nome e tem sobrenome. Os relatórios da Polícia Federal que Alexandre de Moraes encaminhou ao presidente Edson Fachin citam, além do próprio Moraes, outros ministros. Citam, por exemplo, olha só, Gilmar Mendes, Dias Toffoli, Luiz Fux e Nunes Marques. São 5 envolvidos aí, 5 integrantes do Supremo mencionados no mesmo documento. E repare no que está por trás disso, você deve ter acompanhado. Na tese do Moraes, o que ele mandou dizer lá para o ministro Fachin, o André Mendonça teria direcionado as investigações para produzir falsas acusações contra os ministros do Supremo. E com isso, ele teria, o André Mendonça, praticado quebra de imparcialidade e favorecimento a grupos políticos. Veja onde está esbarrando a situação. Mendonça, por sua vez, o André Mendonça, pediu o afastamento imediato do Alexandre de Moraes. O Fachin deu 5 dias para os dois se explicarem. Ou seja, não é mais um ministro contra um banqueiro. É o Supremo contra o Supremo. Ministros acusando ministros em documentos públicos com acusações gravíssimas. E aqui mora um detalhe que deveria preocupar a todos nós. É que nós estamos no ano eleitoral, como todos sabem. As eleições acontecem agora em outubro, daqui a pouco, menos de 30 dias. E boa parte desses ministros citados integra também o colegiado do Tribunal Superior Eleitoral, que é a corte que vai garantir a lisura das próximas eleições. Como pode o eleitor ficar tranquilo se os próprios ministros que compõem o TSE estão em guerra, citados em relatórios de investigação? O que se espera agora é simples, é que cada ministro citado seja investigado com o mesmo rigor exigido para qualquer cidadão e que ninguém use o cargo para se proteger. E que as eleições de outubro não virem refém de uma crise que o próprio judiciário não consegue resolver. Porque aqui no Brasil, já disse no editorial, vou repetir, o problema nunca foi só esquerda e direita. Nosso problema sempre foi a impunidade. E essa impunidade, não tem toga que esconda essa impunidade. E o negócio tende a se

a gravar. Agora, dia 7 de setembro, o candidato da direita, do PL, o Bolsonaro, ele já marcou um ato público em São Paulo, lá na Avenida Paulista, onde ele pretende fazer uma grande mobilização, onde o centro dessa mobilização vai ser a crise do Supremo Tribunal Federal. E olha a enrascada que fica o presidente da corte. Não vai poder resolver essa questão administrativamente lá, porque isso transbordou, isso está no público, está na mídia. E do que se extrair deste ato público que vai ser feito pelo Flávio Bolsonaro, a pressão vai aumentar muito mais porque está politizado. Né? Querem acabar beneficiando o ex-presidente em razão, enfim, colocando uma certa parcela de culpa apenas no Alexandre de Moraes. Então o desdobramento disso é grande, essa crise está longe de terminar, porque não há interesse dos candidatos políticos, dos candidatos agora nesse momento, em resolver essa crise. Por quê? Porque essa crise alimenta a política, ela pauta a política. É disso que eles vão se servir para todos os dias, gota a gota, continuar explorando isso. Joca, vamos ver o que que o RPM dizia dessa crise, já faz tempo, né? Vamos ver o que que é, isso já vem de muito tempo. Vamos ver, essa música ela retrata um pouco do que nós estamos ouvindo. Levanta aí, Joca.

Olha só, eu botei esta música, trouxe ela de propósito, porque, olha só, em 1986, Paulo Ricardo e o RPM já cantavam essa música chamada Alvorada Voraz. Lembra dela, né? Fez muito sucesso. 1986. Hoje, 40 anos depois, esta música Alvorada Voraz do RPM voltou a se materializar. E ela se materializa agora não nos palácios da canção, mas dentro dos poderes da República e agora no próprio Supremo Tribunal Federal, né? A música diz, são tão legais fora da lei. Alvorada Voraz, essa música que você está ouvindo aí no fundo, é isso. Um amanhecer que devora a todos nós. Nós queremos saber se o dia vai nascer de novo apenas para refletir o refrão da música que diz, nesse mundo assim, vendo esse filme passar, assistindo ao fim, vendo o meu tempo passar. Vamos ouvir um pouquinho novamente da Alvorada Voraz.

É isso aí, Joca. O tempo passa e nós continuamos assistindo o mesmo filme passar. Antiga música, 20 anos depois, a gente continua aqui meio que sem saber para onde ir. Bom, eu fiz um cumprimento especial ao meu amigo José Sidou Gosme Sione. Meu amigo Sidou já está aposentado e hoje está completando aniversário.

0: Desejar para você muitos anos de vida, muita saúde, Sidô. Forte abraço para você, irmão, para você e sua família. Comemorar junto da sua família aí. São 70 anos de existência. Parece que foi ontem, né, irmão? Ontem estavas no Colégio Amapaense comigo, éramos contemporâneos e já são passados aí 70 anos. Mas graças a Deus a gente se encontra e eu vejo em você uma jovialidade, uma juventude muito grande, irmão. Que Deus lhe conceda saúde e vida longa. Forte abraço. Ok, Joca, vamos a um breve apoio cultural e voltamos logo mais com Togas e Becas.
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volta com o nosso Togas e Becas deste sábado 5 de setembro de 2026. Você está ouvindo aí ao fundo a Preta Gil com Sinais de Fogo, uma música muito bonita também. Que Deus tenha a Preta Gil no melhor lugar, lugar iluminado. Sofreu muito, passou por aqui, mas não se encontra mais nesse plano, mas deixou um legado não tão grande quanto a família, mas conseguiu se eternizar através da música. Vamos ouvir um pouquinho aí, Joca?

Vou mandando salve aqui para os nossos amigos ouvintes, mandar um salve para o Pinheiro, administrador, parceiro, amigo lá da Eletronorte. Mandar um abraço também para o Martel e para a doutora Ana Agra na escuta do programa. Para o professor Paulo Emílio. Um abraço, Paulo Emílio. Paulo Emílio é atleta master de natação, representa muito bem o estado do Amapá pelos campeonatos que disputa mundo afora, né? Já falei aqui, deixa eu ver. Eu mandar um abraço também para o doutor André Romero, psicólogo André Romero. Precisamos marcar uma vinda sua aqui, doutor André, para a gente conversar sobre esse beijo. Nós temos algumas referências de saúde mental, né? Importante que a gente mantenha isso sempre, sempre muito forte. Um abraço também ao professor Stevenson Picanço, lá no bairro, ali é já início do Pacoval, na escuta do nosso programa. Um abraço também, aqui deu o meu pessoal da OAB, tá por aqui, daqui a pouco eu vou falar no pessoal da OAB que tá aqui. Eu tô vendo aqui no Luiz Melo, uma coluna do Luiz Melo aqui, que com o afastamento dos desembargadores Carmo Antônio e Agostinho Silvério aqui do nosso tribunal, eles foram deslocados para atuar no TRE, e quem vai assumir no lugar deles, no lugar do Carmo Antônio, no lugar do Agostinho Silvério, neste período de eleições, são os juízes o doutor Augusto César Gomes Leite e o doutor Marconi Marinho Pimenta, que volta novamente ao tribunal. Ele estava lá até bem pouco tempo, retornou, mas agora com o deslocamento do doutor desembargador Agostinho Silveira e desembargador Carmo Antônio para o TRE, o doutor Marconi volta novamente para lá. São dois excelentes juízes, tanto o doutor Augusto César Leite quanto o doutor Marconi Pimenta, dois excelentes juízes, os dois muito conectados, não só com a justiça, mas principalmente com a sociedade amapaense. Desejo êxito nessa nova e transitória função lá no TEJAP. Bom, o papo agora é sobre a estimativa da nova população do Amapá. Muita gente muda de idade, tem idade nova, como é o caso do meu amigo Sidou Missione, mas também os estados mudam de população, tem nova população por aqui. O IBGE divulgou a nova estimativa populacional do Amapá. Nós somos hoje 809

mil habitantes. 809 mil habitantes. Esse número parece um número frio, né? Parece um número, distante, mas é esse número que define na prática quanto de dinheiro federal entra no estado e nos municípios. E é isso que pouca gente percebe. Cada morador contado a mais ou a menos em cada cidade, em cada município, muda a fatia do bolo. Porque o Tribunal de Contas da União, o TCU, usa esses números para calcular o repasse do Fundo de Participação dos Municípios e do Fundo de Participação do Estado, o FPM e o FPE. Esses números de pessoas, de habitantes, é que determina. Os fundos que pagam a folha, esses fundos que pagam a saúde e a educação das nossas prefeituras. Um habitante a menos, uma só pessoa, não é suficiente. É um coeficiente, é verba, é serviço público. E esses números, eles contam uma história. A história é mais ou menos a seguinte: Macapá concentra hoje mais de 60%, 60,7% de toda a população do estado. Macapá, 60,7% de toda a população do estado. Quase a metade dos amapaenses vive na capital. O interior, com exceção de Santana, ele é mais rarefeito. Cutias, por exemplo, tem 4.722 moradores. Pracuúba tem 4.053 moradores. Pouco, né? E tem um detalhe importante. Este ano, em 2026, nenhum município do interior do nosso estado mudou de coeficiente. Ninguém passou do que estava antes. Todos mantiveram a sua fatia no FPM e no FPE. O problema é que manter não é ganhar. E no meio disso, Macapá foi uma das únicas capitais do país que perderam participação na redistribuição do fundo. Ou seja, nós crescemos em gente, mas continuamos perdendo espaço na composição, na comparação, melhor dizendo, com outras capitais. Isso tem um lado bom. O lado bom é que Oiapoque lidera o crescimento junto com Itaubal e Mazagão. É isso mesmo. Essas cidades, cidades que crescem, são cidades que precisam de mais infraestrutura. Precisam, por exemplo, de mais varas, mais juízes, mais serviços. Cresceu a necessidade e, portanto, necessidade de recurso. O lado preocupante é que Laranjal do Jari, Vitória do Jari e Cutias encolheram, diminuíram a população. E população que cai é receita que cai. E quem paga a conta é aquele cidadão que fica lá, porque a estrutura continua a mesma, mas diminuindo a população, essa estrutura tem que ser mantida, e quem vai pagar essa conta é aqui, são aqueles que moram lá. Vejam a importância de se ter políticas públicas que mantenham, no mínimo, aquelas pessoas morando lá nos lugares mais distantes, ou que se tenha atrativos para se levar mais pessoas para lá. Para nós, para o direito, a mensagem é clara. O Amapá precisa olhar para esses dados com seriedade. Nós precisamos planejar o estado pelo que a estatística mostra e não pelo que a política deseja. Não é assim que tem que funcionar, porque população não é número. População é gente, e gente exige justiça do orçamento à última vara do interior. Percebe? Então, precisamos ter esses mecanismos para manter e para elevar o número de gente ali, para que aumente também a participação do FPE e do FPM.

Bom, vamos seguindo com o nosso programa por aqui, Joca. Eu estava vendo aqui nas redes sociais, além de dois acidentes, a semana foi marcada por acidentes trágicos aqui na cidade, né? Infelizmente, agora, na madrugada, para amanhecer hoje, sábado, teve um outro acidente, eu não sei da proporção desse acidente, na Jovino de Noar. E próximo, me parece que do quartel da Polícia Militar. Vejam que são ruas asfaltadas, sinalizadas.

sinalizadas, mas ao que parece a imprudência continua dominando os nossos motoristas, né? Acidentes muito fortes, muito pesados, esse momento de eleição em que há uma grande movimentação na cidade, né? Cabos eleitorais, pessoas trabalhando, enfim, buscando, aprimorando o processo democrático. Isso acaba se misturando com álcool, gasolina, enfim, a imprudência, e a cidade fica numa movimentação muito grande durante 24 horas por dia, e aí acaba contribuindo para isso. É preciso que a gente tenha muito cuidado, muito zelo, porque não está acontecendo em zonas, em vias que não são sinalizadas, muitas até com sinalização semafórica. Mas a imprudência continua dominando. É preciso que a gente tenha muita, muita atenção para que isso não volte a exacerbar aqui na cidade. Bom, continuo aqui com a pauta com os ouvintes. Tem mais uma ouvinte aqui que mandou uma mensagem. Bom dia, doutor Jorge. Meu nome é Cláudia Nunes. Falo aqui do bairro Universidade. É um prazer falar com o senhor mais uma vez. É mais uma pergunta aqui da Cláudia Nunes, lá da Universidade. Ela diz assim: eu vivo em união estável. Essa aqui já vive em união estável mesmo. E meu companheiro é viúvo. Ela vive em união estável com um viúvo. E esse viúvo tem filhos do relacionamento anterior. A minha dúvida, diz aqui a ouvinte Cláudia, é o seguinte, e me preocupa bastante: se ele vier a falecer, os filhos dele podem simplesmente me mandar embora da casa onde a gente mora? Eu teria algum direito de continuar vivendo no imóvel? Ou eles poderiam exigir que eu saísse por serem os herdeiros? Gostaria muito de entender quais são os meus direitos nessa situação. Um abraço para o senhor e para toda a equipe do Togas e Becas. Eu já lhe sigo no seu Instagram. Muito obrigado ao ouvinte Cláudia Nunes, que diz que fala lá do bairro Universidade. Muito obrigado, Cláudia. Vou tentar aqui ser bem sucinto e responder para você. Você vive em união estável com seu companheiro, que é viúvo e tem filhos de outro relacionamento anterior. A sua dúvida é que, se acontecer alguma coisa com ele, se ele faltar, se ele morrer, se os filhos deles vão poder tirar você da casa e para fazer o inventário, né? Pelo que eu entendo aqui, você não teve nenhuma participação quando você veio morar com ele. É o que parece, essa casa, ele já tinha essa casa. Vocês apenas constituíram família e continuaram morando nessa casa. Olha só, eu te respondo assim de forma bem objetiva: não, Cláudia. Os filhos dele não vão poder lhe tirar dessa casa. Você tem direito de permanecer morando nessa casa enquanto você estiver viva. Aí vem uma discussão: se até que você constitua uma nova família, até que você case novamente, ou não. Existem divergências na jurisprudência, mas você pode sim continuar morando nesta casa. Porque com a morte do seu companheiro atual, você tem o que o direito chama de direito real de habitação. Esse direito real de habitação, ele é vitalício. Então, mesmo que os filhos dele façam um inventário, você tem o direito, a casa vai ser partilhada entre os filhos, bonitinho, sem nenhum problema, eles passam a ser donos da casa, você não tem, pelo que você está dizendo aqui, nenhum direito sobre essa casa, só que eles não assumem a posse dessa casa. Ela fica dividida para eles, fica em condomínio para eles, mas você continua tendo o direito real de habitação, de usar e de morar nessa casa, ainda que eles façam o inventário. E por que que é assim? Porque a lei garante que a companheira sobrevivente, a esposa sobrevivente, tem direito a permanecer morando na mesma casa que ela morava com o falecido marido ou com o falecido companheiro. Isso é uma forma de garantir, uma forma de assegurar o direito à moradia por razões de ordem humanitária e de ordem social. É isso que entende a jurisprudência. Agora, presta atenção aqui, só um detalhe: esse direito só vale se a casa, se o imóvel que você está morando, que você morava com ele, estiver no nome do teu companheiro ou no teu nome. Não pode estar no nome de outra pessoa, porque vamos imaginar que essa casa era dele, você imaginava que era dele, mas essa casa já está no nome dele e do filho. Já está no nome dele e da ex-companheira ainda. Então aí você não teria direito, porque essa casa não seria só

dele, condomínio. Então, essa é a dica, é o detalhe que vai determinar se você vai ter direito real de habitação ou não. Mas, em princípio, sim. Eu quero agradecer a você, viu, Cláudia, por ter mandado essa pergunta. Muito obrigado por já me seguir nas redes sociais, no Instagram. E para você que não me segue ainda, minha rede social Instagram é Jorge Anais ADV. Vá lá, me siga e lá a gente vai continuar a semana toda batendo papo, já formatando um novo programa para o próximo sábado. Tá certo? Muito obrigado então. Cadê a Cláudia? Cláudia Nunes, que é lá do bairro Universidade. Muito obrigado, Cláudia. Forte abraço, bom final de semana para você. Olho no relógio, olha a hora, 10:23.

Música bonita, isso aí é Jorge Vecino e Jorge Aragão, não é isso, Joca? Os dois. Muito boa a música. Um pagode intimado, pausado. Bom pra você inserir na sua playlist também pra este final de semana prolongado, viu, Joca? A pauta agora é sobre a gratuidade de justiça para quem ganha até R$5.000. Isso sempre foi uma celeuma muito grande. Quem pode pagar, quem é que está isento do pagamento das custas judiciais? Quanto é que você tem que ganhar, quanto não é? Tem juiz que dá um teto, tem outro que dá outro teto, e tem uns que pedem muitos documentos para poder isentar você. Então o Supremo se debruçou sobre isso, julgando uma ação, e fixou, né? Fixou esse teto. E eu vou tentar analisar para você aqui essa notícia numa linguagem bem simples. Preste atenção. O Supremo Tribunal Federal criou uma régua. E essa régua é bem objetiva para saber quem tem direito à justiça gratuita. Para você que não é da área do direito, a justiça gratuita é aquele benefício que isenta a pessoa de pagar as custas processuais e os honorários, né? Você quer entrar na justiça, desde que não seja no juizado especial, você tem que pagar pelo valor da causa que tem lá, você tem que pagar para poder ingressar com esta ação. É sobre isso que eu estou falando. E esta régua fixada pelo Supremo Tribunal Federal é uma renda mensal de até R$5.000. Então, quem ganha até R$5.000, em tese, está isento do pagamento dessas custas judiciais. Entra com o processo já garantido a gratuidade de justiça. Esses R$5.000 é o mesmo valor da faixa de isenção do imposto de renda. O Supremo se baseou. Bom, se quem ganha até R$5.000 é isento do pagamento do imposto de renda, vamos pegar essa régua, esse valor também, e estabelecer que essa pessoa também está isenta do pagamento das custas judiciais. Essa decisão agora recente é do dia 3 de setembro agora e vale para todos os ramos do judiciário, seja no civil, seja de família, seja no direito de trabalho, à exceção, como disse, dos juizados especiais. Por que isso? Porque os juizados especiais, eles já têm uma regra própria lá, já tem uma lei de regência do juizado especial. E como é que ficou essa régua? Preste atenção você que está aí e você também, que é meu colega advogado, que recebe meu abraço agora neste momento. Quem ganha até R$5.000 por mês tem uma presunção de que essa pessoa que ganha até R$5.000 não tem recurso suficiente para bancar as custas processuais. Então, o benefício é concedido automaticamente, bastando a declaração de hipossuficiência com base na comprovação deste valor. Agora, o juiz só pode negar, uma vez declarado os R$5.000, comprovado os R$5.000, o juiz pode negar? Pode. Ele só pode negar se ele encontrar provas de um patrimônio ou de renda familiar incompatível. Muito mais alto. Você está declarando ali que você tem um contra-cheque de R$5.000. Mas você tem...

0: tem duas casas alugadas, você tem apartamento alugado, você tem renda que você oferece de outra atividade que você, por exemplo, desenvolve, e portanto é incompatível. Aí o juiz pode. Agora, se não acontecer isso, se for só os 5 mil, você está isento. E quem ganha acima de 5 mil por mês? Quem ganha acima de 5 mil reais por mês também vai poder continuar pedindo a gratuidade de justiça. Só que não vai ser automático. Você vai precisar provar, vai precisar demonstrar concretamente que as despesas do processo que você terá que pagar, essas despesas vão comprometer o seu sustento e também da sua família. A simples declaração que você fazia lá, declaração de pobreza, é um termo muito, muito chulo, não basta mais para isso, não basta mais para você. Foi por isso que o Supremo declarou inconstitucional, tinha uma súmula lá do Tribunal Superior do Trabalho que permitia a gratuidade com base só na autodeclaração. Agora não é mais quem ganha acima de 5 mil, não basta só isso, não. O essencial, presta atenção, é o conjunto probatório. A pessoa tem uma renda bruta acima de 5 mil, mas se ela demonstrar que descontadas as despesas essenciais, moradia, sustento, saúde, não sobra nada para ela custear o processo. E aí, nesse caso, ela pode ganhar até 10 mil, até 15 mil reais, se a despesa dela for muito elevada, tiver uma pessoa doente que comprometa a renda dela, o processo normal que ela tem que provar, ela fica isenta. Quer dizer, agora, preste atenção, tem um ponto de atenção que eu quero lhe chamar agora nesse momento, que é muito importante. A validade. Essa decisão só vai valer a partir da publicação da ata do julgamento. Como eu lhe disse, o julgamento foi agora dia 3 de setembro, bem recente. Então a ata não foi publicada ainda. E ela alcança apenas os processos que já estão, que vão ser ajuizados depois da publicação da ata. Ou seja, processos antigos não serão afetados. Você não pode invocar esses argumentos para voltar a pedir isenção naqueles processos que já estão tramitando há muito tempo. Então, essa foi a novidade que o Supremo resolveu compatibilizar agora sobre gratuidade de justiça, tá certo? Entendeu? Qualquer coisa, manda mensagem que a gente vai continuar discutindo por aqui. Joca, vamos seguindo, 10h28.
1: Foi buscar o que já viu.
0: Vamos a rápido apoio, Joca. Daqui a pouco a gente já volta para a reta final do nosso programa.
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0: Já de volta com o nosso Togas e Becas. É desse ritmo, desse balanço gostoso do sábado, do final de semana prolongado, que nós vamos ficar até às 11 da manhã. Já bota essa, anota essa aí também na tua playlist. Isso aí é Exalta Samba, quando o Thiaguinho ainda integrava o Exalta Samba. Essa música é muito bonita também. Quer ver? Vamos ouvir um pouquinho aí, joga.
1: Não

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1: Agradecer a você que dá carona pro nosso programa, você tá sintonizado com a gente desde cedo e aí pegou togas e becas a partir das 9 da manhã e vai prosseguir o dia todo. Não desliga, deixa o teu dial já sintonizado na 90.9, que aqui é só sucesso. Agradecer a você que nos prestigia. E aí eu já quero aqui pontualmente mandar um salve para minha amiga Luana Cardoso, que tá no rádio, andando pela cidade, mandou dizer que tá escutando o programa, tá gostando muito. Muito obrigado, Luana, pela audiência. Também para Jerusa, um abraço, Jerusa, lá do Renascer. Diz que todos os sábados gosta, assiste o programa. Mandou mensagem aqui, uma mensagem longa de felicitações pelo programa e tal.

Eu fico muito agradecido com isso, porque as pessoas sempre que me encontram pela rua cobram muito. Cadê o Helder Carneiro? Cadê o Helder Carneiro? Eu até, rapaz, tá voltando aí. Eu acabo recebendo também por conta disso as felicitações pelo programa, mas logo logo o Helder vai estar de volta por aqui e nós vamos continuar nessa parceria aprimorando cada vez mais. A onda agora, viu, Joca? Ainda é os ouvintes, irmão. Ainda tem um ouvinte aqui mandando mensagem. A Jerusa mandou uma mensagem, viu, Jerusa? Essa aqui que eu vou responder é exatamente o idêntico ao seu caso, tá? Essa a ouvinte aqui é a Esther de Souza. Ela diz: ô, doutor Jorge, bom dia. Eu me chamo Esther de Souza. Tô aqui ouvindo o programa e tenho uma pergunta parecida com a anterior. Ela não diz de onde está falando, Esther. Um forte abraço, Esther. Muito obrigado. Ela diz que tem uma dúvida e já ouviu várias opiniões diferentes sobre isso. E diz que ficou preocupada e mais confusa ainda. Ela diz o seguinte: eu sou casada em comunhão parcial de bens, mas isso vale também para quem vive em união estável. E o marido dela tem filhos de outro relacionamento. Ela é casada, casou com uma pessoa que tinha sido casada anteriormente, tinha tido filhos. Então ela diz: supondo que ele faleça antes de mim. E aí vem a pergunta: os filhos que são só dele, só do marido, vão ter direito a uma parte dos bens que ela e o marido atual adquiriram juntos durante um casamento? Aí ela complementa aqui na pergunta, ela dizendo: porque na minha cabeça, se o patrimônio foi construído pelo casal, eu não deveria ter que dividir a minha parte com os filhos dele. É assim que funciona mesmo? Ou a lei prevê outra coisa? Me ajuda a entender isso, doutor. Um abraço. Eu não sei se vocês compreenderam o caso dessa ouvinte, da Esther de Souza. Ela tem um marido, esse marido foi casado anteriormente, teve filhos de outro casamento, e ela e o marido construíram um patrimônio agora. E ela quer saber que, se o marido morrer, se os filhos que são só dele, do primeiro casamento, vão ter direito a esses bens que ela e ele construíram agora. Ela não fala aqui se tem filhos com ele, porque deve ser já tranquilo para ela entender isso. Olha só, amiga, essa aqui eu vou responder, essa aqui é para Esther de Souza e é o mesmo caso parecido com o da Jerusa, viu, Jerusa? Isso aqui já responde a sua pergunta. A sua preocupação ela tem pertinência, mas você terá que dividir sim com os filhos dele. É assim que funciona. Isso pode. Você terá que dividir esse patrimônio. Em caso de morte do seu marido, o patrimônio que vocês construíram agora, só entre vocês dois, será dividido entre você e os filhos que ele tenha deixado do casamento anterior. Então, só para entender melhor, quando eu falo filhos aqui, eu vou explicar agora. Filhos, netos, bisnetos, esses entram também. Claro, o mais próximo, ele afasta o mais remoto. Se ele tiver deixado filhos, os filhos vão concorrer com você. Se o filho já tiver morrido, entra, e tiver neto, os netos entram para dividir. Se ele já não tiver filhos nem netos vivos, entram os bisnetos. Mas só entra um de cada categoria. O patrimônio será dividido entre você, agora, se ele não tiver deixado filhos, preste atenção. Se ele tiver deixado filhos, vai ser dividido entre você e os filhos dele. Mas vamos imaginar que ele não tenha deixado filhos, que já é o caso dessa outra pergunta aqui. Aí o patrimônio será dividido entre você e os pais dele, caso ainda estejam vivos. Ou seja, de qualquer que seja a hipótese, nessas duas situações, você não fica sozinha com esse patrimônio. Ou você divide com os filhos dele, se tiver filho, já entra os filhos dividindo com você. Se ele não tiver filho, nem neto, nem bisneto, e tiver pais vivos, os pais entram, então, para partilhar com você nisso. Agora, isso é assim: pais, avós, bisavós, isso tudo entra. Somente na falta dos descendentes, na falta do se não tiver pai, nem mãe, nem avô, e dos filhos dele, é que a herança será exclusivamente sua. Se ele não tem mais pai vivo, não tem mãe viva, ele não tem mais filho vivo, não tem neto vivo, não deixou filho, não deixou bisneto, aí essa herança é exclusivamente sua. Agora, se ele tiver deixado filhos vivos, esses filhos vão concorrer com você. Se ele não tiver deixado filhos e os pais dele estiverem vivos, os pais dele vão concorrer
com você, tá? Então, espero que você tenha compreendido e muito

Muito obrigado. Para mais dicas, me segue lá na rede social, me segue lá no Instagram. O Instagram é JorgeAnaiceADV e lá eu sempre trago esses temas, assim, dessa forma muito, muito singela, muito fácil da gente compreender. Passa a me seguir lá. Muito obrigado pela audiência que você dispensa ao nosso programa, pela atenção, e continue todos os sábados conosco. Olha no relógio, olha a hora. São quanto? Agora são 10h43, Joca. Vamos seguindo. Tem mais um ouvinte que mandou aqui. Bom dia, doutor Jorge. Eu me chamo Carlos Viana e tô na escuta do programa aqui no município de Taubal. Olha só, nós estamos lá em Taubal, Joca. Certamente estamos ali às margens daquele rio belíssimo lá de Taubal e deve estar repleto de gente lá nesse feriadão, que é um banho muito bom que tem lá no Taubal. Conhece o Recanto da Celina, o Recanto da Sereia. Eu acho que é um negócio muito bacana que eu vi pela internet. Preciso conhecer pessoalmente. Então, o Carlos Viana diz que está na escuta do programa lá em Taubal. E eu aproveito para mandar um abraço forte, caloroso a toda a comunidade, a todas as pessoas que moram, que estão na escuta do programa lá em Taubal. E o Carlos prossegue dizendo: tem uma dúvida aqui em casa. Eu queria saber se o senhor consegue me esclarecer. Meu pai morreu em 2014 e deixou uma casa, mas o inventário ainda não terminou. Acontece que apareceu uma pessoa interessada em comprar a casa e eu e meus irmãos estamos pensando em aproveitar a oportunidade. Nesse caso, a gente precisa obrigatoriamente esperar o inventário acabar e a casa passar para o nome dos herdeiros, ou existe alguma forma legal de vender o imóvel antes disso? E se for possível, como é que esse procedimento deve ser feito? Um grande abraço para o senhor. Quero dizer que acompanho seu Instagram e seus conteúdos são muito bons. Parabéns, muito obrigado. Muito obrigado aqui ao Carlos, né? É o Carlos Viana, lá do Itaubal. Muito obrigado, Carlos. Vou tentar responder para você aí. Olha, vocês podem vender sim essa casa. Tem duas formas de vocês fazer. Uma forma mais simples é no próprio inventário, pedir para o seu advogado, requerer ao juiz, que autorize através de alvará a venda desta casa, demonstrar que existe mostrar a proposta do comprador, que o comprador está interessado em adquirir essa casa, já faz um contrato de uma promessa de compra e venda, já leva junto lá esse depósito desse dinheiro, vai ser feito em juízo, paga-se todas as dívidas, os encargos, enfim, os tributos que porventura estejam em abertos, e o juiz, através de alvará, ele autoriza a venda desta casa. Agora, se for outra situação e um dos irmãos não queira vender naquele momento, por um motivo ou por outro, você pode vender. Vender é a expressão que eu estou usando para você. Na verdade, chama-se cessão de direitos hereditários. Ou seja, você vai ceder para uma pessoa, para uma terceira pessoa, para essa pessoa que quer comprar, por um determinado valor, o seu quinhão, a sua parte do direito hereditário que você tem em relação a essa casa, em relação a esse patrimônio que seu pai deixou. E aí, quando finalizar o inventário, você não vai aparecer mais lá no processo como herdeiro. Você vai aparecer como integrante do contrato de cessão de direitos hereditários dessa pessoa, dessa terceira pessoa, desse comprador que comprou o seu quinhão. Entendeu, Carlos? Então é fácil de resolver isso. Fale com o seu advogado que é possível e não perca essa oportunidade, porque às vezes o imóvel fica muito tempo para ser vendido e não consegue. Porque o mercado, isso é regulado pelo mercado. Tem períodos em que todo mundo está comprando imóvel, enfim, mas tem um período que entra numa recessão e não tem, aparece comprador. E o imóvel fica se deteriorando lá, gerando dívida, IPTUs, impostos e etc e tal, exigindo manutenção. E aí acaba perdendo a oportunidade. A outra coisa que a gente verifica muito é que muitas vezes deixou o pai, a mãe morreu, deixou um imóvel lá. O imóvel vale aí R$1 milhão, vale. Mas o mercado não está pagando R$1 milhão, está pagando 800, 900 mil. E às vezes os herdeiros fecham questão. Não, só se for R$1 milhão, R$1 milhão, R$1 milhão, e não vai conseguir vender, porque o mercado é que diz isso. Não é a avaliação que a justiça fez ou que o seu corretor fez, é o mercado que vai dizer. Então é preciso estar muito atento, senão o seu imóvel vai ficar aí parado por muito tempo, né, Joga?

canção do... Você lembra dessa aí? Esse aí é o Belchior, o rapaz latino-americano. E épocas de eleição, época que se discute propostas, se discute políticas públicas, e que os rapazes continuam por aí. É importante a gente discutir um pouco a letra dessa música aí, Joca. Essa música, o Belchior gravou essa música em 1976, olha só o tempo aí, 40 anos atrás, um disco Alucinação. O Belchior, se você não sabe, ele é do Ceará, ele nasceu em Sobral e chegou no Rio, em São Paulo, sem padrinho, sem nome de família para abrir as portas para ele. E ele teve coragem de dizer isso em voz alta no país que vivia o delírio do milagre econômico. Vivíamos em 76, a ditadura tal, inflada, milagre econômico. Enfim, ele teve que se lamentar nesta música. A genialidade da frase que o Belchior usa nessa canção é a contraposição. Porque enquanto num outro movimento que existia nessa época também, era o movimento da Tropicália, que envolvia Gil, Caetano e muitos outros, a Tropicália cantava que tudo é divino. Tinha uma música do Caetano, Divino Maravilhoso, né? O Belchior veio e respondia com esse olhar cru, né? Um olhar dizendo que para o rapaz comum aqui da América Latina, nada é maravilhoso, tudo é muita luta, tudo é anonimato, tudo é sobrevivência. E aí o que eu quero trazer agora para a nossa reflexão, quase 50 anos depois, eu queria te perguntar, o que que mudou de 1976 para cá? Nós estamos no momento da gente refletir, no momento de eleição. Esse rapaz latino-americano de hoje ainda sai, ele continua saindo do interior, ele continua saindo lá de Sobral, lá de Fortaleza, do Ceará. E hoje ele sai também daqui de Cutias, ele sai do Mazagão, ele sai do Oiapoque, sai de Laranjal do Jari. Esse rapaz latino-americano, ele sai, vai pro mundo. E sai sem dinheiro também no banco, e também não tem parentes importantes, continua o mesmo quadro. A única coisa que mudou agora é que esse rapaz, ele carrega no bolso um celular, ligado nas redes sociais. Essa é a grande diferença, mas o muro é o mesmo. É a falta de acesso, falta de oportunidade. Isso não é só poesia, é questão de direito. O rapaz sem parentes importantes, ele não precisa, apesar de talento, ele precisa de igualdade, de oportunidade. Esse rapaz precisa de educação de qualidade, esse rapaz precisa de acesso à justiça, precisa de políticas que não deixe o filho do interior sofrendo ao acaso. Nós não podemos perder a esperança, né, gente? O rapaz sem parentes importante virou um dos maiores compositores do Brasil. Ele provou que o talento, quando encontra uma porta, ainda que essa porta seja estreita, ele atravessa. E essa porta se chama educação, irmão. Chama-se justiça social. E a lição que fica dessa música, dessa reflexão aqui, é que nenhum jovem deveria precisar vencer sozinho, né? Nesse momento de eleição é bom você pensar nisso. O papel do Estado é fazer com que o filho do interior, com que você que está aí distante me ouvindo, não precise de padrinho, você precise apenas de uma oportunidade. Pense nisso, nesse momento de eleição, e bora refletir um pouco com a voz do Belchior. Levanta aí um pouco, joga.

Joca, vamos seguindo, vamos já remando pra beira, já estamos, já chegando, são 10h53, mas a pauta agora é sobre a PEC 47, dá tempo da gente dar uma passadinha na PEC 47 para você que tá nessa expectativa, né? Essa é uma boa notícia para o Amapá e é uma dessas notícias que demoram décadas para chegar. Ah, você acompanhou essa semana a CCJ, a Câmara, a Comissão da Câmara de Constituição e Justiça, aprovou a PEC 47. Essa PEC, você sabe, ela garante um tratamento igualitário para os servidores dos ex-territórios de Rondônia, Amapá e Roraima na integração aos quadros da União da Administração Federal, né? E vale destacar aqui o mérito. A articulação do presidente do Senado, Davi Alcolumbre, foi decisiva para pautar a matéria nesse esforço concentrado essa semana através de articulação com o presidente da Câmara. E a proposta, essa proposta, para ser justo também, é do senador Randolfo Rodrigues e também teve a interferência muito clara do senador, do deputado Acácio Favacho, que foi o relator dessa matéria. Esses amapaenses lado a lado, empurrando uma luta que beneficia o Estado inteiro e que já passa dos 10 anos de tramitação, porque você lembra, essa PEC nasceu lá em 2018. Mas a aprovação na CCJ é um passo importante, mas ela não é ainda a chegada final. O caminho ainda tem algumas etapas decisivas. Essa comissão especial que vai ser criada, não sei se já foi agora recentemente, a Câmara vai instalar essa comissão, que é dedicada exclusivamente para analisar o mérito do texto dessa PEC. E nela se discute o conteúdo de verdade. É nessa comissão que vai ser discutido. Quer dizer, quem entra, quem fica de fora e quais serão os critérios para o enquadramento. É isso que essa comissão especial vai dizer. E essa PEC precisa ser aprovada por, no mínimo, 308 deputados. Veja só como vai precisar de muita articulação para manter. Primeiro, levar 308 deputados para uma sessão na Câmara. 308 deputados. São 3/5. E em duas votações separadas. Essa é a etapa mais difícil e mais disputada. E aí, se não houver mudanças, o texto passa direto. Se houver mudança nesse texto, é o que a gente espera que não haja, como esse texto já passou pelo Senado, ele vai direto. Agora, se tiver qualquer alteração na Câmara, obriga uma nova votação dos senadores. Aprovada nas duas casas, a emenda vai ser promulgada, vira Constituição, os servidores podem então exercer a opção pelos direitos da União, pode tomar cerveja, pode comemorar. Essa é a nossa expectativa agora da apreciação por essa comissão, torcendo para que não haja nenhuma alteração, para que esta PEC não tenha que retornar para ser avaliada novamente pelo Senado em razão da alteração feita pela Câmara, que ela já passe direto e já vá para a aprovação final. Joca, estamos chegando ao final do nosso programa. Já são 10h56, mas não desligue o seu rádio não, porque está chegando aí mais um campeão de audiência. Está vindo aí Luiz Melo e o seu Viva o Rádio. Fique ligado, bom feriadão, até o próximo sábado.

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2: Então, senhoras e senhores, bom dia para quem é de bom dia, boa tarde para quem é de boa tarde, e sejam todos muitíssimos bem-vindos. Logo, mi casa, su casa.
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2: 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Então, olá, filha!

0: Pai, viva o rádio! E hoje é sábado, 5 de setembro de 2026, é o 248º dia do ano do calendário gregoriano. Apenas 29 dias faltam, olha, para as eleições gerais que acontecem em 4 de outubro e também faltam 117 dias para acabar o ano. E você, me diz aí, sabe o que se comemora hoje? Hoje é o dia da Amazônia, data comemorativa acontece desde 2008, viu? Elevação também do Amazonas à categoria de província em 5 de setembro de 1850, Dia Internacional da Mulher Indígena, Dia Internacional da Caridade e Dia da Raça. No dia 5 de setembro, hoje, o Brasil comemora o Dia da Raça, uma festividade que é marcada por desfiles e comemorações cívicas. A celebração do Dia da Raça tem o objetivo de enaltecer a identidade cultural brasileira e todos os imigrantes que contribuíram para a formação da raça brasileira. A data entrou para o calendário oficial a partir da proclamação da independência do Brasil. Também Dia Nacional da Conscientização e Divulgação da Fibrose Cística, Dia Mundial da Lesão Medular é lembrado hoje em 5 de setembro com o objetivo de alertar as pessoas sobre essa condição, como prevenir e apoiar quem tem essa patologia. Também Dia dos Irmãos, que dia especial, hein? O dia surgiu por iniciativa da Igreja Católica, que homenageia o aniversário de morte da missionária Madre Teresa de Calcutá desde 2007. Dia Mundial do Oficial de Farmácia, Dia Mundial da Barba, dia também de se atrasar para alguma coisa, ora, é um dia aí esquisito, né? Dia Nacional de Combate ao Nepotismo, e nepotismo é a prática ilegal de favorecer parentes com cargos dentro da administração pública. Existem leis para vedar essa prática que traz prejuízos para o bem público. E ó, Dom Pedro I, seu nome foi inserido no livro de aço dos heróis nacionais com inscrição feita em 5 de setembro de 1999. Dom Pedro nasceu em Lisboa, filho de Dom João e Dona Carlota Joaquina, chegando ao Rio de Janeiro em 1808 com a família real. Com o retorno dela para Portugal em 1821, tornou-se príncipe regente do Reino do Brasil. Em janeiro de 1822, Dom Pedro anunciou sua decisão de permanecer no país e em 7 de setembro proclamou a independência do Brasil. No mesmo ano, foi aclamado imperador e coroado com o título de Dom Pedro I. É o aniversário da Lei de Combate ao Abuso de Autoridade. Dia Municipal do Açaí. É uma data comemorada aqui em Macapá. E dia de São Lourenço Giustiani. Então, pai, viva o rádio!
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4: E já começamos perguntando. Finalmente, teremos terceira via competitiva? Após anos de polarização anunciada, parece surgir um candidato da chamada terceira via? Será que é competitivo quando chegarmos às raias de outubro? Ou a política como estrutura, tradição e polaridade será definitiva para manter o status quo? Então, quais são as tendências? Quais são os desafios? E o que mais vem por aí? Daniel Chaves Ribeiro, o mundo, o analista.
6: Desde 1989, quando nós ganhamos, na difícil história da democracia brasileira, uma continuidade nas eleições presidenciais, sempre aparece o debate da famosa terceira via. Afinal de contas, em sistemas políticos democráticos liberais como é o nosso, há de fato uma tendência a duas candidaturas que afunilam o voto competitivo ou, como alguns cientistas políticos

preconizam e em alguns momentos até defendem, haverá de haver momentos em que surge a tal da terceira via. Esse debate da terceira via se tornou o principal debate político nessa semana em função das últimas

0: cara da política. O que é verdade. Augusto Cury, que é um psiquiatra, que é um coach, nunca tinha se candidatado antes. É uma pessoa que não tem uma vivência de militância política e que resolveu, nesse pleito, observando um cenário de intensa polarização na política brasileira, colocar o seu nome à disposição como um nome moderado que busca aglutinar os descontentes com essa política tão radicalizada dos últimos 15 anos no Brasil. Augusto Cury, que saiu de algo em torno de 1 a 2% de intenções de voto, já é trabalhado hoje como um candidato com potencial para 10 a 15%, a variar, a depender da metodologia. Bom, ninguém sabe exatamente como Augusto Cury, que por ser justamente um outsider, um azarão nessas eleições, vai deixar de ser uma surpresa para se tornar um candidato verdadeiramente competitivo e decisivo, mesmo que não vá para um segundo turno. Mas num cenário de segundo turno em que os votos dos segundos também contam, ou seja, quem ficar de fora no segundo turno e tiver 10% vai ser decisivo, há uma pergunta que agora ainda é uma incógnita. Para onde iriam esses votos caso Augusto Cury termine no dia 4 de outubro com algo em torno de 10 a 15%? Também há muita incerteza, porque é um voto novo, é um voto que ainda precisa se estruturar e se sedimentar nessas tensões do jogo democrático. Fato é que a candidatura de Augusto Cury não pode ser ridicularizada. Claro, é uma candidatura que ainda vai precisar mostrar muito o que veio. O mês de setembro é sempre um mês decisivo, é a famosa reta final do processo político-eleitoral. E ser surpresa é uma coisa e ser candidato competitivo é outra. A coalizão, a concertação, a correlação de forças da política é sempre um fator decisivo. E nesse sentido, comparado a Flávio Bolsonaro ou a Lula, é óbvio que Augusto Cury larga em desvantagem, porque é uma força nova que ainda não conta, por exemplo, com um amplo arco de relações nos estados, nas proporcionais, e isso pode ser sim decisivo. As forças políticas também ajudam a conformar e dar estrutura a esse processo. Mas, como eu estava dizendo para vocês, não me parece que a candidatura de Augusto Cury merece ser ridicularizada, ser tratada como foi na eleição de 20 anos atrás, de 30 anos atrás, no Rio de Janeiro, o macaco Tião, por exemplo, que era um residente do zoológico do Rio de Janeiro, um chimpanzé, e teve quase 300 mil, 400 mil votos, numa eleição que ainda era na cédula. Você que é mais antigo como eu, deve lembrar. Augusto Cury não é uma piada política. Augusto Cury é uma demonstração de que a polarização dos últimos 15 anos do Brasil mostra sinais de exaustão e que, como sempre, o eleitor que está interessado em pautas que dizem respeito à sua vida, ou objetivo ou simbolicamente, já que estamos falando de um psiquiatra e de um coach, já que não estamos falando de um político profissional, então essa sensibilidade é importante. Fato é que há um percentual do eleitorado que olha para essas duas bolhas e diz: talvez o caminho ao centro da moderação, da estabilidade, da serenidade seja uma variável política relevante e seja algo que os políticos que estão aí postos com candidaturas competitivas precisem olhar um pouco. Talvez o Brasil esteja exausto das bolhas, da radicalização. O que você acha?
1: Daniel Chaves Ribeiro, O Mundo, O Analista.
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3: Esperar muita proposta, né? Sem baixaria. Pô, negócio de baixaria não dá certo.
4: Tem muita gente indo para outros estados, né, atrás de uma vida melhor. Sendo que aqui, né, tem tudo para dar certo. Só falta trabalhar mais essa questão de desemprego aí.
3: Torcemos para que as nossas rodovias, né, sejam devidamente pavimentadas e a BR-156 e 210, elas não podem ficar fora do debate.
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0: Senhoras e senhores, meninos e meninas, nas ondas do rádio, somos todos ouvintes. Desembargador aposentado, Douglas Evangelista Ramos.
1: Eu quero dizer para você, Luiz, que eu te conheci como um repórter, né, apresentador da
0: rádio e televisão.
1: Mas eu quero dizer para você que você é de uns homens que existe nessa terra que tem prestado relevante serviço ao estado do Amapá, à sociedade amapaense, porque você trabalha na parte escrita, que é o jornal, e na rádio. Mas você tem prestado relevante serviço a essa terra.

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6: Gil é uma grande alma singular. É como um grande irmão pai, capaz de colocar um velho amigo em alto astral, tirando-o do anonimato, do mais completo esquecimento, fazendo questão de dividir o palco com ele. Foi assim com Ednardo, autor da antológica canção Pavão Misterioso, um verdadeiro hino à liberdade, música composta no Brasil em plena ditadura militar. E não mais que de repente, lá estavam novamente eles dois no palco, Gil e Ednardo, dois grandes ícones da resistência contra o período sombrio do governo militar. Mas o tempo é rei e, como diz Gil, precisamos transformar as velhas formas do viver, pois a raça humana é uma semana do trabalho de Deus. A raça humana é a ferida acesa, uma beleza, uma podridão, o fogo eterno e a morte e a ressurreição. Então, sis, vamos fugir, baby, deste lugar? Vamos cultivar flores que a gente regue? E tu, pessoa nefasta, tens da besta essa alma bissexta, essa cara de cão? Basta ver-te em teu mundo interno para sacar teu inferno é aqui. Com certeza e com cerveja, nosso tão querido e genial Gilberto Gil nos aguarda no Rock in Rio, agora, dia 7 de setembro, para mais uma vez ofertar aquele abraço e a gente curtir aquele espaço com muita ginga, som e desembaraço. Vamos de expresso 2222, do jeito que der, para ver de perto este grande mito da música popular brasileira. Pois, afinal de contas, Gil já vem embalando gerações e gerações com a mesma energia de sempre. Mas vamos também ouvir a minha, a sua, a nossa canção, Your Song, na inigualável voz do grande rei da música pop internacional. Sim, ele mesmo, Sir Elton John. Sim, com certeza e com cerveja, ele também vai estar lá no Rock in Rio, neste 7 de setembro, brindando-nos com seu carisma e seu fantástico repertório musical. O Rocketman, Homem Foguete, está de volta aos palcos, desta vez com uma apresentação exclusiva e imperdível, sempre bem acompanhado de sua fantástica banda. Todas as fotos parecem preto e branco. Estamos cansados e o tempo parou para nós? Creio que não. Se Elton John e Gil vêm aí, sábado à noite é bom? Queremos agitar? Vamos dançar o rock do crocodilo? Vamos ficar com a barriga cheia de cerveja? Se Elton John continua sendo nosso eterno Capitão Fantástico. Sim, aquele mesmo gênio a fabricar incríveis poções musicais com muita energia e raríssima sensibilidade poética. Graças a seu inseparável parceiro musical, o poeta e compositor Bernie Taupin. Velho amigo de tantas caminhadas ao lado de Elton, Bernie continua a nos presentear com sua belíssima arte poética. Junto com Elton, ambos já criaram verdadeiros diamantes em forma de canções a encantar velhas e novas gerações. Portanto, viva o Rock in Rio 2026! Vamos nessa! Viva Gilberto

0: Gil e viva Sir Elton John. Longa vida e boas inspirações sempre.
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1: Um instante, maestro. Lembra essa?
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3: Olá, olá, Melo, olá, todos os ouvintes do programa Viva o Rádio.
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3: Eu sou o Bruno, Bruno Ítalo, maior prazer.
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3: assim, foge de mim. Clássico, né? Como sempre, trazendo boa música aqui pra você. Porque eu me importo com você, por isso eu quero que você escute uma boa música. Carinhoso. É uma das obras mais importantes da música popular brasileira. Foi composta por Pixinguinha. Grandioso Pixinguinha. É antiga, hein? Foi composta lá entre 1916 e 1917. Mas foi gravada pela primeira vez em 1928. Somente o instrumental. Posteriormente, Carinhoso recebeu a letra de João de Barro. Só para entender, o Pixinguinha fez a obra, o instrumental, e o João de Barro compôs a letra. E aí deu esse casamento aí, né, que tem nem o que dizer. Foi gravado, regravado por vários e vários artistas brasileiros. Ponte, por exemplo, entre outros. Porém, essa que vocês estão escutando é ela. Isso, ela mesma, ela mesma. Elis Regina. Ela lançou essa em 1966 no seu álbum Elis. A gente precisava ouvir Elis cantando Carinhoso, né? É uma das canções mais emblemáticas. Porque a letra expressa um amor profundo e sincero, repleto de ternura e desejo. E a voz de Elis, conhecida por sua potência e emoção, dá vida a essa declaração de amor, tornando-a ainda mais tocante e inesquecível. A protagonista da canção expressa um desejo intenso de que o amado compreenda a sinceridade e a profundidade de seus sentimentos. Ela acredita que se ele soubesse o quanto é querido e como seu amor é verdadeiro, ele não fugiria mais. Essa esperança e vulnerabilidade são transmitidas de forma dedicada, delicada e apaixonada, refletindo a essência do amor romântico. E esse convite, vem, vem, vem, reforça a urgência e o desejo de proximidade física e emocional. A música, portanto, é uma ode ao amor carinhoso e sincero que busca ser correspondido para alcançar a felicidade plena. E

0: A interpretação de Elis, com a sua voz inconfundível, eleva a canção a um patamar de beleza e emoção que ressoa profundamente com os ouvintes.
1: Meu coração.
0: Portanto, meus caros, eu precisava trazer aqui pra vocês essa interpretação da Elis. Pra começar a sua programação musical aqui do Vivo Rádio, já naquele estilo que eu sei que vocês gostam, hein? Trazendo boa música, dessa vez, boa música popular brasileira. Elis Regina, Carinhoso, 1966. Lembra essa?

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Pessoal, e agora vamos às manchetes dos principais portais de notícias do país. O TSE disponibilizou aos eleitores a ferramenta de consulta aos locais de votação nas eleições de outubro deste ano. A verificação pode ser feita através do aplicativo e-título, assim como pelo portal do tribunal na internet. Os dados já estão atualizados para incluir aqueles que realizaram o período de transferência temporária da sessão para voto em trânsito. O primeiro turno está marcado para o dia 4 de outubro e, caso haja necessidade, haverá segundo turno para presidente e governadores em 25 de outubro. Olha, Fachin vai comandar processos sobre o futuro de dois colegas do STF. O presidente da corte concentra análise das acusações envolvendo Alexandre de Moraes e Mendonça e vai decidir o rito da resolução dos casos. E a autorização do Ibama aí para a Petrobras perfurar mais 3 poços exploratórios aqui na margem equatorial abre uma nova temporada de avaliação do potencial petrolífero da região. A medida ocorre após a descoberta de petróleo num poço morfo no litoral do Amapá e permitirá avançar na delimitação da área e na análise de sua viabilidade comercial. Essas explorações acontecem em meio a um momento de busca global por novas reservas de petróleo diante de conflitos em regiões produtoras e da transição energética. E na última semana foi lançada uma pesquisa nacional, o que a população pensa sobre educação, realizada pelo Instituto Ideia e encomendada pela Fundação Itaú, Fundação Lemã, Instituto Natura, também Instituto Sonho Grande e Unibanco e todos pela educação. E dentre os pontos analisados, entre os 20 mil entrevistados, estava a alfabetização das crianças brasileiras. E de acordo com os entrevistados, 83% concordam que melhorar a alfabetização deveria ser uma prioridade dos candidatos nas próximas eleições. 7 entre 10 deles também concordam que é possível alfabetizar todas as crianças, independentemente da sua origem socioeconômica ou da sua raça. Para os especialistas no tema, esse cenário mostra uma positividade. E a gente fica por aqui e retorna a qualquer momento aqui no seu Viva o Rádio.

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0: Olá, eu sou Itamar Neto, eu sou paraense, sou autônomo. Nasci em Belém, morei um tempo em Breves e há uns 30 anos eu moro em Macapá, no bairro Universidade. Aqui no meu bairro tem uma escola com mais de 20 anos, é a professora Neuzona, da prefeitura. Olha, eu queria saber quem foi a professora Neuzona. Pode ser? Eu quero saber.
1: Então, com a palavra, o professor Célio Alício.
2: Olá, Itamar Júnior. Que prazer conversar com você e os amigos do Vivo Rádio, do nosso quadro Se Essa Rua Fosse Minha. Olha, Itamar, a Escola Municipal de Ensino Fundamental Professora Neuzona, do bairro Universidade, na zona sul de Macapá, homenageia em seu nome uma das mais ilustres educadoras e culturalistas do nosso estado, Maria Neuza Carmo de Souza, a Neuzona. Ela também dá nome a uma escola da rede pública estadual no bairro Jardim Felicidade 1, na zona norte de Macapá. Além de ser uma grande educadora, ela é também reverenciada como uma das maiores personalidades da cultura e do carnaval do Amapá e ícone da escola de samba Maracatu da Favela. Mas, quem foi ela? Vamos conhecê-la? Então, vambora! Maria Neuza Carmo de

Souza nasceu na época do antigo território federal do Amapá, em 15 de dezembro de 1947, em Macapá, na residência de sua família, a tradicional família Congó, pelas mãos de uma parteira tradicional. Era a segunda dos 10 filhos do casal João Rodrigues do Carmo e Guajarina Ferreira. A família residia na rua Leopoldo Machado, no antigo bairro da Favela, atual bairro Central. Maria Neuza cursou o antigo primário no ginásio feminino, atual Santina Rioli, e o antigo segundo grau no Instituto de Educação do Território do Amapá, IETA, obtendo a formação em magistério e habilitando-se como professora em 1967. Formou-se em pedagogia em 1980 pelo antigo Núcleo de Educação da Universidade Federal do Amapá, UFPA, atual Unifap. Começou a lecionar ainda muito jovem na região da Pedreira, em Macapá. Como professora do quadro federal, trabalhou nas escolas Jesus de Nazaré, Augusto dos Anjos, Batista Memorial, Antônio João, Olavo Bilac, José de Anchieta, entre outras. Foi uma das precursoras do Projeto Minerva em Macapá nos anos 1970, período em que participou do programa João da Silva de Ensino Supletivo de Primeiro Grau, que funcionou nas escolas Guanabara e Princesa Isabel. Trabalhou na implantação do Ciclo Básico de Alfabetização, o CBA, coordenou o supletivo na escola do antigo Complexo Penitenciário, antigo COPEN, atual IAPEN, entre outras tantas atividades. Na gestão pública exerceu vários cargos de confiança. Foi diretora do Ensino Supletivo e da Divisão de Cultura da Secretaria de Educação. Foi a primeira presidente da Fundação Estadual de Cultura do Amapá, Fundecap, onde realizou o primeiro concurso de quadrilhas da quadra junina amapaense, no segundo governo de Aníbal Barcelos, do qual foi também secretária de Educação. No âmbito da cultura, Neuzona era marabaixeira e foi ativista do carnaval, tendo sido a primeira mulher a presidir a Associação das Escolas de Samba do Amapá, a ESA, atual IESAP. Foi presidente da Escola de Samba Maracatu da Favela, escola pela qual dedicou-se de corpo e alma e cujo pavilhão defendia com amor, garra e valentia. Ela, que era da favela, casou-se em 1963 com José Ramos de Souza, o devido à rivalidade entre Maracatu da Favela e Boêmios do Laguinho. Mas o amor falou mais alto, e dessa união vieram as filhas Ruth Cléia, Guajarina, Rosilene e Mislene. Católica convicta, fervorosa e praticante, Neuzona tinha uma fé inabalável em Deus e na Santíssima Trindade. Venerava Nossa Senhora e outros santos, participava ativamente das atividades de sua paróquia, Jesus de Nazaré, atuando em grupos religiosos, pastorais, encontro de casais com Cristo, SCC, campanha da fraternidade, Natal em família, entre outros eventos. Junto com o esposo, ela foi uma das primeiras moradoras da Avenida Carlos Gomes, no bairro Jesus de Nazaré, o antigo Jacareacanga. De acordo com os familiares, Neuzona era carismática, líder nata e obstinada na busca pelos seus objetivos. Extrovertida, se relacionava muito bem com as pessoas, independente de classe social, gênero, religião ou etnia. Companheirismo e criatividade eram outras de suas características. Em sua casa, sempre recebia bem as pessoas e ajudava na medida do possível a todos que a procuravam. Ela deixou duas frases emblemáticas. Abre aspas. Pode-se tirar tudo do ser humano, menos a educação, fecha aspas. E, abre aspas, mulher negra, pobre, tem sempre que mostrar que é capaz, fazer o seu melhor e estudar para ser alguém na vida, fecha aspas. Mestra Neuzona faleceu em 13 de fevereiro de 1996 no Hospital São Camilo e São Luís, em Macapá, de complicações do diabetes. Após o velório, houve a missa de corpo presente celebrada na Igreja Jesus de Nazaré pelo padre Jorge Basile. A bandeira da Maracatu da Favela cobriu o caixão e a diretoria e a bateria da Verde Rosa a homenagearam com o clássico Não Deixe o Samba Morrer, de Edson Conceição e Aloysio Silva, imortalizado por Alcione. O caixão foi transladado em viatura do Corpo de Bombeiros e no trajeto passou em frente à Secretaria Estadual de Educação, onde ela foi titular. O sepultamento se deu no cemitério Nossa Senhora da Conceição, no centro de Macapá. Por sua trajetória como educadora, servidora pública, culturalista e pessoa de bem, Neuzona foi homenageada, dando nome a duas escolas públicas de Macapá, a Escola Estadual Maria Neuza Carmo de Souza e a Escola Municipal Professora Neuzona. A Escola Professora Neuzona foi construída em 2000 pelo então prefeito Aníbal Barcelos e passou a funcionar oficialmente em março de 2001, ofertando ensino de educação básica de primeira a quarta séries do ensino fundamental nos turnos da manhã e tarde e primeira e segunda etapas da educação de jovens e adultos, EJA, do turno da noite. Pois já existia uma escola com o nome da homenageada, o então prefeito de Macapá, Aníbal Barcelos, optou pela denominação Professora Neuzona. Eu espero ter respondido a contento a pergunta do ouvinte Itamar Neto,
Quero desejar a todos um excelente.

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0: 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Aqui do programa Ed Comunica Show, direto da minha playlist.
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0: Uma música feita sobre encomenda. A história desta belíssima canção é uma resposta a um hit após o enorme sucesso da música O Sol. Os fãs começaram a pedir incessantemente ao cantor e compositor Vitor Clay que compusesse uma canção dedicada.

0: Deixa eu querer voar, enfrentar meus problemas. Eu mirei na lua e acabei acertando as estrelas. O trecho desta belíssima canção mostra um sentimento de superação. Significa que, mesmo quando tentamos atingir um objetivo grandioso e supremo, o resultado da jornada é brilhante e compensador. Apesar de você até não alcançar o seu objetivo final.
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0: A lua funciona na letra como um símbolo de algo belo, distante e magnético, representando os sonhos e as inspirações que parecem difíceis de alcançar. Uma música que tem tudo a ver comigo. Pare tudo o que você estiver fazendo agora e preste atenção na letra desta belíssima canção. Um encontro de gerações. A união de Vitor Clay com Samuel Rosa em A Tal Canção pra Lua. Direto da minha playlist para o Viva o Rádio!

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11: Segunda 31. Com discurso conservador e distintivo à iniciativa privada, candidato ao Senado Zian Pinto é sabatinado na Diário FM.
12: Nós somos um país que vários destaques negativos comparado com o país desenvolvido. Olha só. O único país que cobra tributação sobre a logística é o Brasil. Procure um outro país no mundo que cobra tributação sobre a logística.

0: Nós cobramos ICMS de frete. Nós cobramos tributo sobre a produção, por exemplo. Né? Não tem sentido. Você, quando você cobra tributo sobre a produção, você acaba com a iniciativa privada.
1: Terça, 1º de setembro, TRE Amapá rejeita a impugnação do Ministério Público Eleitoral e confirma a candidatura de Liliane Abreu.
2: Recebo com muita serenidade a decisão da Justiça Eleitoral pelo deferimento da minha candidatura. É, dizer que nós estamos aí, agradecer a nossa militância que sempre esteve aguerrida e dizer que agora nós vamos continuar o trabalho pelo Estado da Amapá.
1: Quarta 2. Acácio Favacho. PEC 47 avança na CCJ e relator aposta em aprovação ainda em 2026.
3: Ela foi aprovada por unanimidade, mas as pessoas que não entendem o trâmite da casa, a Câmara se transforma sempre quando chega num ponto desse é fazer os acordos. Então foi fruto de levar o projeto, falar de admissibilidade, percorrer para falar com cada parlamentar, falar com os líderes partidários, para que a gente chegasse num consenso comum, além de pautar ela sem precisar da urgência, porque estava bem amadurecido já o diálogo.
1: Quinta 3, Clécio Luiz. IBAMA concede licença para perfuração de novos poços na bacia da Foz do Amazonas.
4: Esses três poços são para garantir que o estudo mostre mais quantidade e a extensão dessa reserva. É uma notícia extraordinária e é fruto de muito trabalho, viu, gente? Decisão política, de articulação política, para que nós consigamos avançar. E estamos avançando de forma acelerada. Está de parabéns ao Amapá. E tudo isso que a gente está fazendo é pensando no futuro do Amapá. Portanto, é mais circulação, é mais pessoal em terra, é mais pessoal consumindo e a gente capacitando e formando a nossa juventude para esse futuro que está sendo construído agora.
1: Sexta 4. Capimeribe defende transparência e bioeconomia em entrevista ao Sistema Diário.
5: Para cada hectare, se você comparar um hectare de soja com um hectare de floresta em pé, colhendo apenas o açaí, eu não vou nem colocar, eu ganho 10 vezes mais no hectare de floresta em pé do que no hectare de soja. Eu emprego 10 vezes mais gente daqui do que qualquer outra atividade produtiva. Então, o meu petróleo é a floresta. E é pra já.
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9: Salve a Virgem de Nazaré! Daqui a poucos dias, a grande festa da padroeira da Amazônia, hein? Sobre o Ciro de Nazaré, vou tocar um samba lindo. Esse cantor e compositor Lacerda Dias morou um tempo em Macapá, depois sumiu uma Conceição do Calbi Peixoto, ninguém sabe, ninguém viu, mas fez um samba lindo sobre o Ciro de Nazaré e sobre Nossa Senhora de Nazaré. Lacerda Dias, M's de Belém, da produção dos meus programas Sua Excelência Domingo e Bom Dia a Dia para o Viva o Rádio. Salve o Ciro de Nazaré 2025. Que samba é esse, seu Luiz?

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7: Eu falhei em algumas provas e meu amigo passou em todas. Hoje ele é engenheiro da Microsoft.

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2: Senhoras e senhores, tempo. Pausa para propaganda eleitoral, horário gratuito, mas terminando, a gente volta. Até já.

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9: 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Como é que é? Olá! Olá, meu caro, caríssimo, professor Célio Alício. Tá tudo bem com o amigo? Tudo dentro dos escantilhões e na medida certa. Maravilha, professor, maravilha. Então vamos de curiosidade e curiosidade da boa. Certamente e sem demora. Vamos a ela. E a curiosidade da vez é... Tchan, tchan, tchan, tchan. As aparências enganam. Repetindo. As aparências enganam. Pensem numa expressão popular famosíssima. E bastante usada, inclusive. Então, qual é a origem e o significado da expressão as aparências enganam? Conte-nos tudo, professor, tudo, tudinho. Não esconda nada, porque nós queremos saber como é que é.
11: Fala, Mel e esta gente do Vivo Rádio. Tudo bem com todo mundo?
12: É claro.
11: Para que sim, né? Que ninguém aqui esteja forçando a barra. Ih, expressão popular aí.
12: Oxi.
11: Que ninguém aqui esteja forçando a barra tentando ser de todo jeito aquilo que não é.
13: É a verdade, não minto.
11: Parecendo ou aparentando a qualquer custo ser uma coisa, quando na verdade é outra.
14: Suspeitei desde o princípio.
11: Totalmente diferente, às vezes um bocado escroto.
15: Tá bom, mas não o seguinte.
11: Coisa de dupla personalidade ou a famosa personalidade secreta, como a gente lia nos quadrinhos, nas histórias em quadrinho, nas revistinhas, nos gibis. Sabe o que é isso, história em quadrinho?
14: Não sei.
11: Não?
14: Nunca nem vi.
11: Como assim não?
14: Estou lendo, não sei.
11: Guá.
14: Não tô lembrado não.
11: E a gente também assistia super-heróis na TV, né? Ah, nem sei se ainda passa, né?
9: Nem falho.
11: Confesso que eu não nem sei se ainda rola essa coisa de super-herói na televisão. Parece que tem Homem-Aranha de vez em quando, né?
9: Isto.
11: Mas enfim, que ninguém aqui esteja disfarçando, despintando, né? Despintando é antiga, né?
12: Nunca vi uma coisa dessa, eu, hein?
11: Ou despistando. Afinal de contas, as coisas nem sempre são como parecem ser, né, não?
12: É mesmo.
11: E quando isso acontece, as pessoas dizem com espanto, ó... Oh,

0: Olha como as aparências enganam, hein?
1: É verdade, Antônio, é verdade, é verdade.
0: Pois é, eu digo isso porque é disso que a gente vai falar aqui agora, no Como é que é do Bibo Rádio, ou seja, da origem e significado da expressão popular, dito popular, provérbio, enfim, as aparências enganam. Tem até música com esse nome, hein? Música legal. E sem mais delongas, vamos dar resposta ou as respostas para a pergunta do Luca Melo, citando como é de praxe, as nossas indispensáveis fontes de pesquisa e consulta.
2: Atenção, minha gente!
0: Vambora! De acordo com a plataforma Quora de Perguntas e Respostas, na página com a pergunta título O que significa o ditado As Aparências Enganam?, publicada em 15 de agosto deste ano de 2026, o verbete intitulado 61 ditados populares brasileiros e seus significados foi publicado na seção Arte e Cultura do site Significados, né? Do mesmo grupo do portal educacional Toda Matéria, né? Entre outras fontes, o ditado popular, provérbio, expressão popular, as aparências enganam, não possui um autor específico ou autores específicos, uma data exata, né, de criação, ou uma origem precisa, um evento histórico único que dê conta do seu surgimento, que comprove cabal e irrefutavelmente o seu advento.
3: Suspeitei desde o princípio.
0: É, seu surgimento, é, a sua chegada a esse mundo de meu Deus. Gostaram, né? Esse mundo de meu Deus, expressão popular.
4: Ih, buguei, internet.
0: Quem sabe a gente fala aqui um dia. Dito isso, podemos concluir que as aparências enganam é um provérbio tradicional de origem anônima, enraizado, não se sabe desde quando, na tradição oral, que por sua vez pertence à sabedoria popular, milenar e coletiva. Esse processo certamente, não é, se deu ao longo de séculos, não é, durante muito tempo, e que se faz presente em várias culturas e idiomas com o mesmo sentido e significado até hoje, né? E vem desde lá da antiguidade. As suas raízes, segundo as nossas fontes, né, estão situadas no contexto dos provérbios clássicos da antiguidade ocidental e do latim, né? E se consolidaram ao longo dos séculos nas línguas neolatinas e germânicas, para demonstrar que o julgamento superficial, antecipado, né, costuma falhar, ou seja, que as coisas nem sempre são de fato como demonstram ou parecem ser.
5: Mano, isso vai dar problema.
0: As aparências enganam, né? Surgiu das observações do dia a dia, das experiências acumuladas por diferentes sociedades, em diferentes épocas e lugares, ao longo dos séculos, na cultura ocidental.
6: Égua, show!
0: Nas suas raízes filosóficas, as aparências enganam. É uma expressão que reflete conceitos bem antigos da filosofia e da literatura, e que tratam da diferença entre a ilusão em relação ao que se vê e o conteúdo real das coisas, das pessoas, das circunstâncias, enfim. A dualidade entre o que se vê, aparência, e o que se é de fato, essência, é pauta de um debate milenar de muito tempo entre filósofos gregos como Platão, por exemplo, escritores clássicos. E com o passar dos tempos, esse debate foi para a rotina diária, né? Para a rotina cotidiana das pessoas de vários lugares do mundo, né? E de forma mais simples, né? Com o tempo, esses conceitos foram sendo simplificados pelo povo em formato de aforismo. Aforismo, ou seja, em poucas palavras, né? Mas com o mesmo impacto e provocando a necessária reflexão, diga-se, sobre o comportamento das pessoas. Quanto ao significado, as aparências enganam é uma expressão que indica que o aspecto externo de uma pessoa, de um objeto, de uma circunstância ou situação, de uma coisa, enfim, não revela qual é a sua verdadeira essência e pode induzir ou levar a julgamentos errados, a falsas conclusões, né? Enfim, à primeira vista, nada é preciso. A primeira impressão é imprecisa. Uai!
7: Fala sério!
0: Que o que se vê a priori, né, o visual ou o superficial, pode mostrar algo diferente da realidade. Moral da história: o valor real de alguma coisa está no interior, né, no seu interior, né? Não se vê por fora, na embalagem ou no rótulo, tá certo? O rótulo é bonitinho, mas às vezes o sabão não é lá essas coisas. As aparências enganam é um ditado popular

0: tem expressões equivalentes, né? E muitas, não é? Dentre as quais nós podemos destacar. Vai lá. Quem vê cara não vê coração, nem tudo que reluz é ouro, não julgue um livro pela capa, essa eu gosto. O hábito não faz o monge, essa por sinal é menos conhecida que o hábito faz o monge. Só que o hábito não faz o monge é mais antiga que o hábito faz o monge.
1: Nossa!
0: Sabia dessa?
2: Esquisito, né?
0: Sabia?
3: Eu nunca nem vi.
0: Papo furado, mentira tua.
3: Não tô lembrado, não.
0: E aí? Tá mostrando de fato que tu és?
1: Isso.
0: Ou tá maquiando pra disfarçar pra geral, né?
1: É, ué.
0: Pra disfarçar pra geral, pra querer se mostrar, ou se amostrar, ou se aparecer.
1: Ui!
0: Minha amiga e meu amigo. Olha que alguém vai te desmascarar, vai descobrir, vai te desmascarar.
4: Que pena.
0: E vai contar pra geral, e geral vai cair de pau.
5: Porque ele é muito caloteiro.
0: Ó, cair de pau, no caso, é falar mal, esculhambar, tirar onda, tirar sarro, tirar barato, né? Ixi, uma gíria, expressão popular atrás da outra, né? Mas sim, é cair de pau pra tirar onda, tirar barato, nada de violência, hein? Fomos contra a violência, tá certo? Um abraço, Mel, esta gente de Biburra.
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0: próxima atração. Pode, não pode. Em família, nem tudo pode. Ou pode?
1: Doutor, meu irmão é solteiro e está muito doente. Se ele falecer, posso ser herdeiro dele?
2: Não! Você não é herdeiro necessário do seu irmão. Você sabia que o irmão não é parente de primeiro grau?
3: Uau!
2: Parentes de primeiro grau são os seus pais e seus filhos. Os irmãos entram como parentes de segundo grau na linha colateral. Parece meio confuso, né? Por isso, da linha da herança, os irmãos ocupam um modesto quarto lugar. Primeiro os filhos, seguido pelos pais, a mulher, esposa, companheira, se tiver, entra em cena e apenas no final os irmãos têm sua chance de herdar. Isso se nenhum dos herdeiros anteriores estiverem vivos ou representados pelos sucessores. E olha só, os irmãos também podem ser afastados da sucessão se o falecido deixar testamento.
3: Uau!
2: Para mais dicas de direito, me segue aí no Instagram. Mas antes, curta e compartilhe. Essa informação pode ser útil para outra pessoa. Até a próxima.
0: Obrigado por responder, doutor Onais. 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
9: Viva o rádio, Luiz Melo, viva o rádio, meu Brasil. Aqui estou eu, Heraldo Almeida, diretamente do programa O Canto da Amazônia, que apresento de segunda a sexta, às 16h, que é um programa que toca a nossa música, a música popular brasileira produzida na Amazônia. A nova geração assumindo seu espaço, conquistando seu espaço e assumindo aí cantar a nossa música regional, música autoral da Amazônia amapaense. Estou falando da nova cantora brasileira da Amazônia amapaense, Lohane Mendes. Justeza dos Fatos é a música, já tem videoclipe, tá no Instagram dela, Lohane Mendes, para você acompanhar. E vamos lançar agora no programa. Esta música tem assinatura, composição de Henrico de Michele, a produção musical de Alan Gomes. Justeza dos Fatos, Lohane Mendes, agora no Viva o Rádio, Luiz Melo.
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5: Canal Brasil. A depressão na terceira idade nem sempre se manifesta pela tristeza e muitas vezes vem acompanhada de sintomas pouco óbvios, como apatia, dores físicas persistentes e até falhas de memória. O surgimento dessa condição, no entanto, não é raro.

0: A Organização Mundial da Saúde apontam que cerca de 15% das pessoas com 70 anos ou mais convivem com algum transtorno mental. Nessa faixa etária, a depressão e a ansiedade estão entre os problemas mais comuns, mas que permanecem frequentemente sem diagnóstico e tratamento. Luiz Alberto Saporetti, geriatra do Hospital Sírio-Libanês, explica que apesar de os sintomas serem muitas vezes associados à tristeza de envelhecer, tristeza e depressão não são sinônimos. A dificuldade em reconhecer o transtorno na velhice envolve os sinais apresentados que podem ser confundidos aí com outras doenças ou passarem despercebidos. Os sintomas abaixo podem ser mais significativos do que tristeza nessa faixa etária. Irritabilidade, falta de energia, apatia, insônia, perda de apetite, emagrecimento, dificuldades de concentração, problemas de memória e dores físicas. Segundo o especialista, entre os sintomas, a apatia merece atenção especial. É aquela perda de iniciativa em que a pessoa vai deixando de fazer coisas que antes faziam parte da vida. Pode parar de cozinhar, cuidar do jardim, encontrar os amigos, passear, cuidar da aparência ou participar da família, afirma Saporetti. Ao perceber esses sintomas, procure um especialista.
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3: 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Tarciso Franco e o nosso Giro Esportivo!

Vivo Rádio Melo, vivo as últimas do Giro Esportivo. A rodada do Brasileirão vai rolar. 26ª do Campeonato Brasileiro, com jogos importantes, tanto na disputa pelo título quanto na luta contra o rebaixamento. A rodada começa neste sábado com 3 partidas. Às 16h, o Red Bull Bragantino recebe o Bahia no estádio Cícero de Souza Marques, em Bragança Paulista. Na sequência, às 18h30, tem São Paulo e Atlético Mineiro, que se enfrentam no Morumbis. E às 21h30, tem um clássico carioca, Fluminense e Vasco. Vão reeditar confronto recente da Copa do Brasil, quando o Vasco eliminou o tricolor carioca. Jogo marcado para o Maracanã. No domingo, a programação começa às 16h. 3 partidas movimentam a rodada. Cruzeiro e Atlético Paranaense no Mineirão, em Belo Horizonte. Internacional e Santos, confronto de eliminados na Copa do Brasil. Jogo marcado para o Beira-Rio. E tem Remo e Flamengo, Mangueirão com casa cheia. Remo quer fugir da degola. O Flamengo quer assumir a dianteira do Campeonato Brasileiro. Às 18h30, tem o Botafogo que recebe o Palmeiras no Nilton Santos. O Botafogo luta para fugir de qualquer ameaça do rebaixamento. Já o Palmeiras quer se manter firme e forte na liderança do Campeonato Brasileiro. O Corinthians recebe às 19h a Chapecoense, que é a lanterna do Campeonato Brasileiro. Corinthians quer buscar vaga nas competições continentais. Jogo marcado para a Neoquímica Arena. A rodada será encerrada na segunda-feira, às 20h, com Vitória e Grêmio, no Manuel Barradas, o Barradão. Vitória vem de eliminação na Copa do Brasil para o Vasco, e o Grêmio de classificação para a fase semifinal da milionária Copa do Brasil. E quem é quem na tabela? O Palmeiras lidera o Campeonato Brasileiro com 52 pontos, seguido de perto pelo Flamengo, que tem 51. O Atlético Paranaense é o terceiro com 45. E o Fluminense fecha o G4 com 42 pontos. Na sequência, aparece Bahia com 40 pontos, Cruzeiro com 39, Coritiba com 37, Atlético Mineiro com 36 e o Red Bull Bragantino com 35. O Corinthians ocupa a 10ª posição com 32 pontos. São Paulo e Botafogo vêm logo atrás com 30 cada. Vitória e Santos têm 29 pontos, enquanto que o Grêmio soma 28. Na parte de baixo, tem Mirassol, Vasco e Internacional aparecem com 25 pontos. O Remo tem 23 e ocupa a 19ª colocação. Na lanterna está a Chapecoense, com apenas 14 pontos. A rodada promete ser decisiva. Na parte de cima, Palmeiras e Flamengo travam uma disputa ponto a ponto pelo título. Na parte de baixo, 4 equipes estão separadas por apenas 2 pontos na luta contra o rebaixamento. Eu sou Tarcísio Franco e destaquei as últimas do esporte aqui no Vivo Rádio.

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1: Saiba agora quando o seu intestino está em desequilíbrio. O corpo humano é a casa de cerca de 38 milhões de bactérias. Uma boa parte vivendo no nosso sistema intestinal. Entretanto, assim como outros tipos de ecossistemas, a microbiota intestinal pode entrar em desequilíbrio com a proliferação excessiva de alguns desses micro-organismos. Entre as possíveis condições que podem se desenvolver nesse cenário estão o SIBO, supercrescimento bacteriano no intestino delgado, e o supercrescimento fúngico, ou SIFO, S-I-F-O, SIFO. Disbioses, seus fatores de risco e tratamentos. Quem explica é o professor, médico e oncologista Drauzio Varella, especial para este programa.
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5: No corpo humano existem mais bactérias do que células humanas. Imagine, são mais de 10 mil espécies de bactérias e uma boa parte delas vive nos nossos intestinos. E ali elas dividem o espaço com fungos e vírus. No intestino, essas bactérias formam um pequeno ecossistema que nós chamamos de microbiota intestinal. Além de participar do processo de digestão, essa microbiota forma uma barreira contra micro-organismos nocivos e ajuda a regular o sistema imunológico. Assim como outros tipos de ecossistemas, a microbiota intestinal pode entrar em desequilíbrio com a proliferação excessiva de alguns desses micro-organismos. Esse estado é conhecido como disbiose. Disbiose. Quando isso acontece, a pessoa pode ter sintomas como inchaço, gases, diarreia, constipação, náuseas, perda de apetite e perda de peso. Vários fatores podem contribuir para uma disbiose. Por exemplo, uma dieta rica em carboidratos e pobre em fibras e antioxidantes. Ou no caso do uso prolongado de antibióticos, de narcóticos, de corticoides e de drogas anti-inflamatórias. Quando uma bactéria se prolifera acima dos níveis saudáveis, ocorre o que nós chamamos de SIBO, S-I-B-O. É uma sigla em inglês que caracteriza um supercrescimento bacteriano no intestino delgado. Isso ocorre em geral quando algum fator externo, como uma cirurgia, diminui a mobilidade dos alimentos em digestão no intestino, criando um ambiente fértil para a proliferação das bactérias. O desequilíbrio resultante pode gerar complicações, como a má absorção de nutrientes, deficiências de vitaminas, cálculos, pedras nos rins e o enfraquecimento dos ossos. O diagnóstico é feito por um teste respiratório parecido com um bafômetro, só que para medir a quantidade de hidrogênio e de metano que você exala.

0: quando consome glicose. O médico também pode pedir exames adicionais, exame de fezes, raio-x, tomografia computadorizada e até ressonância magnética. O tratamento de SIBO envolve antibióticos e, dependendo da causa, o tratamento pode ser de curto ou de longo prazo. Quando o SIBO decorre de uma cirurgia prévia, uma nova intervenção cirúrgica pode ser necessária eventualmente. Além disso, pode ser preciso fazer ajustes ou suplementações na dieta, tanto para reduzir a proliferação das bactérias, quanto para corrigir eventuais deficiências nutricionais. Agora, quando é um fungo que sai do controle, nós temos o SIFO, outra sigla em inglês, só que agora fala do supercrescimento de um fungo. O SIFO pode ter as mesmas causas do SIBO e os dois podem ocorrer ao mesmo tempo. O diagnóstico de SIFO pode ser mais desafiador do que o do SIBO. Os sintomas dos dois, SIBO e SIFO, são parecidos. E os principais exames para o diagnóstico do SIBO não são eficientes para o diagnóstico do SIFO. O SIFO requer uma endoscopia para coleta e cultura dos conteúdos intestinais. A presença acima do padrão de fungos na cultura indica um caso de SIFO. O tratamento é realizado primariamente com antifúngicos e pode ser auxiliado por uma mudança na dieta. Essas duas condições podem se tornar recorrentes, o que impõe um desafio ao tratamento. Quando a mesma medicação é usada de maneira recorrente, fungos e bactérias podem se tornar resistentes a ela. Por isso, é indicado o uso de múltiplas estratégias de tratamento implementadas de forma alternada. Para manter a saúde dos intestinos, é recomendável manter uma dieta variada, balanceada e rica em fibras. Além disso, procure fazer atividade física, dormir o suficiente e evitar o consumo de cigarros e de bebidas alcoólicas. Além de fazer bem para o intestino, essas medidas têm um impacto positivo no seu bem-estar e na saúde de um modo geral.
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1: Olá, pessoal. Agora 1:08.

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Pessoal, salve, salve, muito boa tarde pra você ligado na sintonia da YS453 90,9 Diário FM Macapá. Já estamos na área aqui com o programa Na Pegada, nesse super sabadão maravilhoso, finalzão de semana incrível pra você que tá aí sintonizado na 90,9 na nossa Diário FM. E aí, como é que tá sendo o seu final de semana? Tá sendo tudo ótimo? Tá sendo tudo uma maravilha? Tá sendo uma beleza? Pra mim tá tudo perfeito até agora ainda, aproveitando isso, porque ainda é 1:04. Ainda tem muita coisa boa pra rolar no final de semana aqui da Diário FM 90,9. 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E o meu amigo DJ Bodinho já tá chegando na área com a sua primeira sequência da hora. Hoje são duas super mega sequências dele aqui logo no começo do programa. 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

0: 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Agora mais uma super sequência aqui na programação número 1. Pra começar na pegada daquele jeito, só nas marcantes. Aquele modelito que a gente gosta. 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

0: 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Ó, boa tarde, Sérgio Santiago. Já na escuta do Na Pegada, Neide Santos, do quilômetro 21, Campina Grande. Um ótimo final de semana para todos. Valeu, Neide Santos. Daqui a pouquinho, aqui já estou aqui, programa do Abraão Dantas, meu amigo Abraão Dantas. Já estou ligado no programa Abraão Dantas aqui. Daqui a pouco tem as velhas do véio, verdade. Daqui a pouquinho tem as velhas do véio. William Brasil, meu parceiro William Brasil, diretamente da panificadora Nova União. Grande William Brasil, grande parceiro nosso aqui do programa Na Pegada. Grande abraço pra você, tudo de bom. Muito obrigado pelo carinho, obrigado pela audiência sempre no 991226978. 991226978. Segue lá a gente nas redes sociais também. Arroba Na Pegada Diário no Facebook e Instagram. Facebook e Instagram, arroba Na Pegada Diário. Ah, Célio, mas eu quero te seguir também lá nas redes sociais. 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Arroba locutorpanda, _ oficial. 991226978. 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
0: Muito bem, hora certinha. Agora 1:27.
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3: Muito bem, agora 1h38, pra você ligado na sintonia da 90.9 Diário FM. Essas são as velhas do velho, as músicas internacionais que lá no passado foram sucesso, hoje é pura recordação. E a gente vai recordando aqui na programação do Na Pegada. 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
0: Essa é do fundo do baú.

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0: a sua, Diário 90.9. Pra você, as nossas velhas do veio. Aquelas músicas internacionais que lá no passado foram sucesso, hoje é pura recordação. E lógico, a gente vai recordando numa boa aqui na programação número 1. Agora, 3h50.
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0: São 13h50 pra você ligado na sintonia da 90.9. Essas são as velhas do veio. Aquelas músicas que lá no passado foram sucesso internacionais. Hoje é pura recordação, agradecendo o carinho e a audiência do Denilson. Olá, Célio Santiago, manda um alô pra mim, tô ligado com no seu programa, o Lucas Denilson, aqui em Tartarugalzinho. Valeu, Denilson. Tamo junto e misturado, saudações tricolores pra você também. Severa Romana Brito tá na área. Boa tarde, ligada no Na Pegada, Severa Romana Brito, aqui do Oscar Santos, a toda essa turma incrível. Muito obrigado, viu, pelo carinho, pela moral, pela sintonia e pela audiência. 991-22-6978. 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

0: Caltrim Beer, Mário Fernandes, peão, peão, um peão desse. Pra você ligado na melhor sintonia agora. Agora 1h54.
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0: Hora certinha, 1h55. Boa tarde.
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0: aqui, Aromi. Agora 2:17 pra você ligado na melhor sintonia. Que pagodinho zinchonado daquele modelo, hein? Assim que eu gosto. Agora 2:17.
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1: Eita, mano, e aí, tudo bem? Aqui no trampo, ligado no teu programa na Diária FM, ó, só o filé, essas sequências aí que tu tá tocando de Melody, sequência das marcantes.
0: Pô, bacana, meu amigo Carlos Ferreira, grande parceiro Carlos Ferreira, muito obrigado pelo carinho, pela audiência, pela sintonia no 991-22-6978. 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
0: Muito bem, a hora certinha, 2h21.
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1: Diário agora, 2:31 pra você ligado na melhor sintonia. Esse é o nosso Rebobina. As músicas nacionais que no ano passado foram sucesso, hoje é pura recordação. E lógico, a gente vai estar recordando aqui na programação da 90.9 com Na Pegada, aqui da Chama Casa Construção, menor preço é aqui. 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

0: a sua, Diário 90.9, Babado Novo, Liri Richard, Liri Richard, Timbaleio. Cara, que loucura, que verdadeira viagem no mundo da música, que maravilha! Esse é o nosso Rebobina, agora 2:46.
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0: Que é o nosso Rebobina, aquelas músicas nacionais que lá no passado foram sucesso, hoje é pura recordação. Aliás, a gente vai recordando sempre, todo dia, uma música diferente, atrás da outra. Primeiro começou lá nas Velhas do Véio, agora passou pro Rebobina, daquele modelo. Então faz o seguinte, aproveita lá, continua sempre sintonizando com a gente no 991226978. Tá rolando. 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Rebobina volta semana que vem com muito mais.
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0: Muito bem, hora certinha, agora 2:46.
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0: Eita, que saudade, que saudade. Que saudade, hein? Que saudade maluca é essa? Que saudade louca é essa, hein? Aí sim, aí sim. É assim que eu gosto de ver. Quando a galera do programa Na Pegada, ela sempre vai naquele jeitinho especial do final de semana. E a gente vai aproveitando muito bem. Transação foi bom, foi tão bom. Agora 3, 3 e 7.
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Olha, quero dar feliz aniversário aqui pra Morena Costa, lá do Distrito do Carvão, em Mas...

0: 200 anos, né? Para poder comemorar essa data sempre maravilhosa, junto com a tua família, seus amigos, e que seja realmente tudo de bom de verdade. Grande beijo para você, aí para todo mundo, no Distrito do Carvão, em Mazagão. Então, grande abraço, tudo de bom, e vamos que vamos. 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
0: Hora certinha, agora 3:11.

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1: 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Priscila Senna, anota muito bem o nome dessa música, viu? Priscila Senna e Pablo, Não Me Faça Chorar. Pensa numa música maravilhosa essa. Uma verdadeira poesia declamada e cantada por essas duas grandes vozes do Brasil. Priscila Senna, nem se fala.

Agradecendo o carinho e audiência da minha amiga Alda. Alda! Alda de Paula, ligado com a gente na programação, ouvindo o programa na pegada, daquele modelo, daquele jeitinho, sabadão, final de semana chegou. Sabadou, hein? Sabadou, sabadou, sabadou, sabadou, sabadou. Pra galera que sempre tá ouvindo a gente, valeu pelo carinho. Alô, Dona Jerusa. Dona Jerusa chegou agora também.

0: Agora dá o papo aí na real. Ouvindo uma música dessa, desse jeito, do jeito que tá, não dá vontade de pelo menos tomar uma só, ou duas, né? Seja uma água de coco, mas vai, mas vai. Agora 3:31.
1: 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Ai,
0: ai. 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Toca aí, pá, Pablo, toquei agora há pouco, mas posso tocar outra pra você daqui a pouquinho, viu? 991-22-69778, Sabadão, meu amigo Robson Corrêa, tá lá em Passo Fundo, Rio Grande do Sul, tá aqui no outro lado da rua, bem aqui logo, passando um calorão de mais ou menos 11 graus, mais ou menos, lá em Passo Fundo, Rio Grande do Sul. Grande abraço, tudo de bom a toda essa turma maravilhosa, valeu mesmo, de verdade, pra galera que tá na área com a gente. Ah, deixa eu ver quem mais tá por aqui. Panda, ela escuta, quem é que tá na escuta? Tá por aqui, hein? Deixa eu ver aqui. Só tá escrito meus amores. Eu quero saber quem é. Meu amigo Elden, grande Elden. Eu acho que é o Elden. Acertei? Se qualquer coisa, escreve aí, bicho. Escreve aí. Que tem uma galera aqui que ainda não soube contato ainda. Minha amiga Silvia, grande beijo pra você. Tudo de bom. Muito obrigado pelo carinho. Obrigado pela audiência sempre. Minha amiga Alda de Paula, grande beijo. Cheiro pra você, maravilhoso. Muito obrigado por estar sempre junto com a gente aqui na programação da número 991-22-6978. 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Meu amigo Elden, grande abraço pra você, queridão. 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Um abraço pra você, pra toda a sua família. Obrigado de verdade por estar na nossa companhia. Valeu mesmo, valeu, valeu de verdade aqui na programação. Minha amiga Nanda, lá de Santana, do bairro Nova União. A toda a turma, muito obrigado aí pelo carinho, pela audiência, minha turma de Santana. E também quem dá de aniversário hoje é minha amiga Morena Costa, lá do Distrito do Carvão, em Mazatlan.

0: Zagão, tá de nível, tá de nível, tá de nível. Escutando pelo site, o melhor hoje. Ah, muito bem, meu amigo Clailton. Professor Clailton Carvalho, me ouvindo pelo site. Ó, escutando pelo site, o melhor hoje. Muito obrigado, meu amigo Clailton. Grande abraço pra você. Tudo de bom, muito obrigado por estar ouvindo a gente pelo nosso site. Aliás, pra você que está fora do estado do Amapá, pode ouvir a gente através do www.diariofmmacapá.com.br. Olá, boa tarde, coloca meu nome aí. Que promoção, rapaz, a galera tá pedindo pra colocar em promoção. Não tem promoção hoje, não. A galera, será que a galera tá ligada na rádio, não? Ah, coloca meu nome aí na promoção, tô ligadinha na pegada da Costa Lima, Rosiane Costa Lima, Ilha Mirim. Alô, Rosiane, grande beijo pra você, tudo de bom, muito obrigado. Olá, boa tarde, panda, meu panda cheiroso. Como é que ela sabe que eu tô cheiroso, hein? Estou ligadinha no Na Pegada, um maravilhoso final de semana para todos nós. Valeu, Lidiane Fernandes, a mulher do restaurante. Ó, lá em Passo Fundo, no Rio Grande do Sul, o Robson tá me dizendo que tá fazendo, tá um calorão, um baita calorão lá. Tá quase queimando todo mundo, né? 16 graus. Tá fazendo 16 graus e tá calor aí, é, Robson? Putz, aí tu quer acabar comigo. Minha amiga Triciane Cantinho Perfumado, grande beijo pra você, faça igual a Triciane. Ah, o meu amigo Clailton Carvalho, a Rosiane Costa, Lidiane Fernandes, faça igual a essa galera maravilhosa, Alda de Paula. Ah, mande a sua mensagem no 991-226978 e participe com a gente aqui da programação, mandando teu beijo, teu abraço, seu cheiro, pra quem você quiser agora, aqui na programação da Diário 90.9, aqui direto da Chama Casa e Construção, aniversário de 25 anos. 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Helder, grande abraço, Éder, pra você, viu? Meu parceiro Éder, sub Uber, já na área com a gente também, ouvindo a programação da Diário 90.9. 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Grande abraço, meu amigo SubUber, pra você, boa tarde, tudo de bom. Tá ouvindo a gente, sucesso sempre, valeu, meu amigo. Parabéns, mano, sucesso sempre, valeu, meu amigo e parceiro, professor Clailton Carvalho e toda essa turma maravilhosa que ouve a programação da Diário. 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
0: Hora certinha, confira comigo, não perca a hora e muito menos o seu compromisso. Agora 3:38.

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0: Essa é a sua Diário 90.9, DJ Sander solo no... Do jeitinho que eu gosto, hein? Agora 3h52.
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0: 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Ah, Célio, qual é o Instagram do programa aqui do Na Pegada? @ Na Pegada Diário. @ Na Pegada Diário. Ah, Célio, eu quero te seguir nas redes sociais. Segue lá também. Pode me seguir se você quiser, tá bom? @ Locutor Panda _ Oficial. @ Locutor Panda _ Oficial.

0: Você vai lá, clica lá em seguir. Não tem esse negócio de pedido feito. Já me segue diretamente. Você vai lá ver minhas fotos, as stories do dia a dia. Vai lá no meu direct também. A galera que gosta de bater um papo no direct também. A gente dá toda atenção, todo o amor e todo o carinho do mundo pra vocês lá no nosso Instagram. @locutorpanda_oficial.
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0: Hora certinha, agora 3h56, pra você ligado na melhor.
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3: Muito bem, Diário, agora 4:04 para você ligado na melhor sintonia. A partir desse momento tá no ar o Hit Parade Brasil. As 5 músicas mais ouvidas, as 5 músicas mais executadas, as 5 músicas mais pedidas em todo o território nacional. Você vai ouvir agora, aqui na programação do Na Pegada. 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

0: São Paulo.
1: Essa é pra casar, viu?
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0: sua Diário FM 90.9, Elijus com Cowgirl. Se a mais ouvida, número 1, a number 1. Principal mais tocada em todo o Brasil, voltou à liderança depois de 3 semanas. Tá aqui ela de volta, Elijus com Cowgirl. Agora 4h20 pra você ligado da melhor sintonia. Lembrando que esse é o Hit Parade Brasil. Volta semana que vem com muito mais. Mas será que esse ranking ele muda de um sábado pro outro? Rapaz, é uma loucura. Mas a gente tá de olho por aqui, viu? Pra trazer sempre pra você as melhores informações e, lógico, a interatividade que você merece aqui na programação da 90.9.
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0: 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Agradecendo o carinho e a audiência dessa turma incrível, maravilhosa, que tá sempre ouvindo a programação da Diário. Muito obrigado de verdade pelo carinho, pela moral, pela sintonia, pela audiência super qualificada nessa tarde incrível de sábado. Mandando um super beijinho aqui pra Marizete, lá no Buritizal. Alô, Marizete, grande beijo pra você também. Muito obrigado pelo carinho, pela audiência, pela sintonia. Meu amigo Zezinho, grande Zezinho, grande Everton Furtado, grande abraço pra você. Meu amigo Nildo Garcia, a todos aí da produtora Gênesis HD, grande abraço a todos aí na produtora Gênesis. Aliás, a produtora Gênesis que tá fazendo, né, a cobertura e também a transmissão do Festival do Abacaxi em Porto Grande. Meu amigo Nildo me fez convite, não deu pra ir, infelizmente, mas deixamos, né, para uma próxima vez. Meu amigo Léo, Léo Produções e Eventos, grande abraço, Léo, pra você. A minha amiga Lunique e todos aí, lá aí, grande abraço pra todo mundo aí em Santana. Muito obrigado pelo carinho, pela moral e pela sintonia. 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
0: Hora certinha, agora 4h24. Daqui a pouquinho tem mais músicas e o ritmo brega.
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Começou!

0: Diário 90.9 Diário FM. Tocando só o que você quer ouvir, é o Ritmo Branga. Meu amigo DJ Bodinho, do estúdio Apache, o laboratório do sucesso. 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Esse foi o Ritmo Brega. Mais uma vez, próximo sábado retorna com muito mais. Que sequência foi essa?
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0: Olha, quero mandar um super abraço especial pro meu amigo Luizinho. Alô, Luizinho. Meu amigo Luizinho. Rapaziada, lá do Detran, Amapá. Grande abraço pra vocês. Tudo de bom. Meu amigo Luizinho, parceiro. Também esposa da minha amiga Andrealana, a voz das marcantes. Já tô sabendo que tá vindo novidade aí. Tá vindo promoção nova junto com a minha amiga Andrealana. Rapaz, só não fui pegar ainda a Alexia lá com ele ainda, né? Mas tem uma Alex pra sortear pra turma. Brevemente a gente vai estar startando essas promoções. Vai ter fone de ouvido pra galera também. Mas isso lá, lá na frente. Não agora, não agora. Mas lá na frente a gente só dá um spoilerzinho básico pra você. Minha amiga Andrealana, grande beijo pra você, meu amigo Luizinho e toda essa turma maravilhosa da Voz das Marcantes. Grande abraço, tudo de bom. 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

0: 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Seguinte, já tô me despedindo logo por aqui, prometendo estar de volta, se Deus quiser, segunda-feira, a partir das 14h, depois do Vem Que Tem, com Elson Summer e Rodrigo Silva. Fique agora na companhia do meu amigo Vinícius Souza e o nosso Vitamina, essencial para o seu final de semana. Em seguida, de 20h até 1h, tem o nosso Esquenta a Energia da Sua Balada, com o nosso Belebele Netinho, para finalizar em grande estilo a programação do final de semana da Diária FM 90.9. Beijinho, cheirinho maravilhoso para as minhas meninas, um abraço bem acolchado nos rapazes, tudo de bom, e segunda-feira a gente tá de volta, se Deus quiser, com muito mais. Tchau, tchau, fiquem com Deus, bom final de semana a todos!
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3: Na Diário 5 em ponto.
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4: Então, boa tarde, pessoal. A partir de agora começa mais uma edição. Cadê o pessoal? Cadê? Ei, pessoal, acorda. Ou. Oh. Acorda, pessoal. Aê, pessoal, muito bem. Começa a partir de agora mais uma edição do programa Vitamina, essencial para o seu final de semana. Após o Na Pegada com o Célio Santiago, estamos chegando para ficar com você pelas próximas 3 horas até 8 horas da noite pela sua Diário FM 90.9. É verdade, pessoal, vamos começar porque hoje tem muita informação. Daqui a pouco teremos o Drops, os Drops de hoje. Vamos trazer também as músicas que estão bombando no...

0: programa Vitamina, que começa sempre com você. E eu aqui, Vinícius Souza. Eu faço a apresentação do programa e não me apresento. Aqui esse doido que tá aí falando no rádio, rapaz. Que... Sai daí, tu é doido. Vamos começar, para de bagunça aí, cara. Vamos começar o programa de hoje, vai.
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0: Lançamento, não é bem um lançamento, mas essa música aqui tá bombando e é muito boa, viu? Sossego, vai. Versão do não é do Jota Quest isso aí. Colocaram errado a música. Não, colocaram errado essa versão, não é essa versão. Peraí. Não é essa versão, peraí, tira.

Tony Madonna e Sabrina Carpinteira, Bring Your Love. Ah, que horas são, hein? Perdido aqui no tempo, vai, 5:12. 5 horas e 12 minutos na Diário FM. Você tá ouvindo o programa Vitamina até 8 horas da noite, com muita música legal, passando no seu rádio, comigo, Vinícius Souza, aqui no comando. Não tem WhatsApp, né? Cadê o WhatsApp do programa? Nunca mais teve, hein? Caramba, agora que eu percebi. Nunca mais teve o WhatsApp do programa aqui. Vamos providenciar um número, um telefone, um Sony Ericsson pra colocar o WhatsApp. Será que funciona? Vai funcionar, né? Não é possível que não funcione. Vamos de música. O povo gosta de música, então vamos tocar música. Essa aqui vem direto de 2008 e toca aqui no programa Vitamina sempre. Melhor, a primeira vez que tá tocando, eu acho, né? Exagerei. 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

esencial para o seu final de semana. Britney Spears, Toxic. Que situação, hein? Vamos seguir o programa. Vitamina aqui até 8 horas da noite. Essa é coisa que às vezes eu fico até pensando. Que esse programa tá no ar, hein? Que esse programa tá no ar? Sucesso de 2003. Essa música é de 2003. Vamos de 2008 pra 2003. É sucesso. Toca aqui relembrando sempre as melhores músicas que tocaram nas rádios. Antes de tocar aqui nesse programa, sempre buscando relembrar aquilo que você esqueceu de esquecer. Daqui a pouco tem drops, viu, gente?

0: Daqui a pouco tem Drops, vamos falar sobre o caso que envolve a cantora Mariana Fagundes. O avião que ela estava sofreu uma pane, viu, gente? É, uma pane. E fez um pouso de emergência em Goiânia. Daqui a pouco vamos trazer detalhes se tá tudo bem. Foi apenas um susto. Ou o que aconteceu, hein? O que aconteceu nessa pane no avião de Mariana Fagundes? Daqui a pouco aqui no programa. Por enquanto, Xaropinho está suspenso, viu, gente? Está suspenso. Xaropinho não pode falar durante este período. Fica suspenso e volta em breve aqui no programa Vitamina. Substituindo, temos aqui o Michael Jackson. Então, Michael Jackson, sempre quando tiver algum assunto polêmico, ele vai opinar, não é isso, Michael? Muito bem. Obrigado, Michael Jackson. Uma salva de palmas para o Michael. Está aqui no estúdio Vitamina. E vai fazer sempre essas entradas comentando. Comente sobre esse caso do avião da Mariana Fagundes. Vai, Michael Jackson.
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8: Na Diário 5:31.
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8: A cantora Mariana Fagundes passou por um grande susto após o avião em que viajava apresentar uma falha no gerador. A aeronave precisou fazer um

pouso de emergência em Goiânia, mas todos desembarcaram em segurança. Após o incidente, a artista seguiu em viagem para cumprir compromissos no Rio de Janeiro. Gravação do programa Domingão com Hulk. Ainda bem que deu tudo certo, hein? Mariana Fagundes, a voz do peão todo tatuado. Essa música que toca, tá tocando em tudo que é lugar. Peão todo tatuado. Mais informações no site manedadiario.com.br. Vai, Mariana!

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6: Quando tiver com a mensagem, você tem que ficar calmo. Esse negócio de ficar gritando durante o quadro, não dá. Tá, Michael Jackson? Não, é questão de organização do programa, cara. Tá bom? Entendeu? É assim que tem que ser. É, vamos lá. Top 3 Brasil Spotify no ar a partir de agora. As 3 melhores do Brasil na principal plataforma de música do planeta, passando no seu rádio. Começando com a música 3 e a música de Zé Neto e Cristiano, Cadeira Cativa, caiu de posição, hein? Tava em primeiro, agora tá em terceiro, hein? Abre o olho, Zé Neto!
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1: Não, Michael Jackson, não, Michael Jackson.

0: Acabou a música, Michael Jackson. Tá bom, chega de dançar, velho. Que isso? Para com os negócios. Tira, encostou o programa, vai.
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0: Que isso, Michael Jackson? Faz barulho aí!

0: tudo aqui quebrou. Conectou do fone, jogou meu rádio lá pra fora. Tava ouvindo aqui a... Pera aí, velho. Vamos lá, fecha aqui o programa. O quadro. Ah, primeira posição passou o som de João Gustavo e Murilo. Primeira vez, hein? Primeira vez no topo da Parada Brasil Spotify. Postinha de gasolina também passou ela, Mariana Fagundes, com o Geninho e Mariana Fagundes. Peão todo tatuado, corta o microfone do Michael Jackson, que ele não vai ficar falando aqui nesse programa, eu tô chateado com ele. A Isa Neto e Cristiano, Cadeira Cativa, passou na terceira posição. Esta edição do dia 5 de setembro. Que isso? Dia 5 de setembro de 2026, de volta no próximo final de semana. Lembrando que daqui a pouco, no próximo bloco, teremos as 5 melhores da Europa.
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aqui na Diária FM 90.9. Agora deixa eu ver que horas são, hein? A hora são 9. Cortou o microfone.

0: Alô? Ou, quem cativou isso aqui? Foi cativou isso aqui? Alô? Ou, alô? Passa. Tira isso aí. Muito bem. Tá brincando demais esse programa aqui. Tá brincadeira demais. Vamos lá. Agora, faltando 13 minutos. Acerte o relógio aí, acerte o relógio. 13 para as 6 horas. Aqui na sua Diária FM. Aparecendo música pela janela, não, você não está ouvindo o programa errado. É o programa Vitamina. Até 8 horas da noite, daqui a pouco, o som de Celine Dion.
1: Mas vamos lá, daqui a pouco vamos falar do Abel Ferreira, hein? Profissional de chute de microfone. Vai ser suspenso, viu? Vai ser suspenso. Esse caso aconteceu com Abel Ferreira, o técnico do Palmeiras. É Palmeiras, né? Tá muito tempo já como técnico do Palmeiras. Muito tempo. Desde Jitinho. Abel Ferreira. Vamos falar daqui a pouco sobre esse caso. Caso que aconteceu. Tem muito problema pro lado do Abel. E o que é que aconteceu? O que é que vai acontecer com ele depois de chutar o microfone? Qual a necessidade também, né, velho? Chutar o microfone, lá um chutão. Dá-lhe um bicudão. Fico imaginando o operador, nosso querido operador de áudio, do nada tranquilo, tomando um gole de café e de repente um baita de um barulhão chuta o Abel Ferreira querendo fazer um gol com o microfone. Que loucura, hein? Que loucura! Loucura, loucura, loucura. Aqui no programa Vitamina, daqui a pouco a gente volta, vamos pro nosso apoio cultural. É rápido e a gente retorna trazendo essa informação do Abel Ferreira. Coloca o Palmeiras antes de ir pro intervalo. Antes do nosso apoio. Apoio, tá pronto já? Passou o creme. Creme no cabelo, hein? Olha, rapaz, creme bonito, hein? Esse brilho no escuro, caramba. Situação, hein? Vamos lá. Vai, tu fala falando dentro de uma lata. Coloca o Palmeiras e vai.
2: Palmeiras!
1: Volto já! Vai, apoio, fala aí! Ah, o Michael Jackson tem que falar? Ah, vai tomar banho. Pelo amor de Deus. Tá, coloca. Vai, Michael Jackson, fala aí! É, sinceramente, cara, dá uma raiva.
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6: Na Diário, faltando 3 para as 6.
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Ferreira foi suspenso por duas partidas pelo STJD após chutar o microfone durante jogo entre Palmeiras e Mirassol. Com a decisão, o treinador ficará fora dos dois próximos confrontos contra Botafogo e São Paulo. A reincidência pesou na punição, inclusive, viu? É revoltado o Abel Ferreira. Enquanto os árbitros envolvidos no caso foram absolvidos. Chutou o microfone, mas temos surpresas aqui nesse programa. É um programa que é uma caixinha de surpresas. O quê? Tem uma coisa boa dentro? Nem sempre. Transformando a lealdade. Mas convidamos aqui uma pessoa para falar com a gente. Ele vai trocar uma ideia com a gente. Então, por favor, tapete vermelho para ele. Uma salva de palmas também. Coloca aí a palma. Coloca um brilho na minha voz. Coloca para mim um brilho na minha voz. Aí. Low. Vamos receber neste momento. Olha o nariz aqui daí. Vamos receber. Não, fica estranho. Vai. Vamos receber convidado super especial no programa Vitamina da Diário FM 90.9. Ele que já à frente do time. Tá bom, pessoal. Para de aplaudir. Para de aplaudir aí. Falando. Conseguiu vários títulos para o Palmeiras. Desempenha um trabalho brilhante à frente do time. Não, Leila, calma, Leila. É o treinador. Calma, daqui a pouco eu falo de ti.

convidamos agora, neste momento. Agora, neste momento, fica um pouco complicado e redundante. O locutor. Que trilha é essa, velho? Vai lá, ah, tá. Vamos convidar a Abel Ferreira aqui no programa Vitamina. Uma salva de palmas! Uma salva de palmas, né? Paula, não é leve, não. Vai! Boa, Bel! Bel, senta aí, por favor. Ajeita o microfone lá, produção. Ajeita o microfone dele, por favor. Peço aqui permissão à direção da emissora. Vamos fazer aqui a entrevista com a Bel Ferreira nesse momento. Inclusive, temos um torcedor do Palmeiras na equipe. Joca Pantoja. É. Manda um abraço pra ele, viu, Abel? Então vamos ligar o microfone, por favor. Neste momento, Abel Ferreira, boa tarde, Abel. Vamos falar aqui. O microfone é o qual, hein? É o 5? Vai, liga o microfone 5. Tira o brilho da minha voz, agora vai ficar só assim. Vamos lá, então. Abel Ferreira, boa tarde, querido. Tudo bom contigo aí? Cadê o microfone dele? Liga o microfone, vai. Agora vai. Vamos lá, Abel Ferreira, boa tarde. Opa! Oh.

0: começando aqui mais uma edição do Drop. Imagina a pessoa neste momento no carro ouvindo este programa. Mais informações no site manandadiario.com.br. Vou tomar uma água e me recuperar, que provavelmente o RH vai me chamar daqui a pouco.
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0: Euro parada no ar, aqui no programa Vitamina. 6h05, hein? 6h05 a 7, seu relógio, não perca seu compromisso. Vamos conhecer as 5 melhores da parada pelas bandas da Europa nesta edição do dia 5 de setembro de 2026. Música 5 e Temper City começa muito bem a Euro parada de hoje. Vai!
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todo mundo feliz e sorridente aqui no estúdio Vitamina, curtindo o som da Shakira na primeira posição. Passou também o Gel na. O Gel. Não é o Gel. Na segunda e na terceira posição, dominando lá na Europa as paradas da música. O Gel. Também tivemos Tame Impala na quarta posição e Temper City na quinta posição. Essas foram as 5 da Europa. Daqui a pouco teremos as 3 do mundo do Spotify e ainda hoje as 5 dos Estados Unidos. Então não mude de sintonia que daqui a pouco teremos mais atualizações do que tá bombando mundo afora aqui no programa Vitamina. É verdade, não é, pessoal?

0: Pessoal, eles dizem que a voz do povo é a voz de Deus.
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0: Deixa terminar a vinheta para liberar meu microfone e ficar imitando aqui o Bob Esponja fora do ar. Por favor. Vamos lá, Rafa Kalimann revela burnoutzão após o Festival de Barretos. Segundo ela, estava prestes a enlouquecer. É o Michael Jackson, rapaz. Olha isso, assim. É, rapaz. É porque tinha aqui o Xaropinho, pessoal. Pra quem não tá entendendo por que o Michael Jackson tá gritando. É porque tinha antes o Xaropinho. Só que o Xaropinho, ele tá... tá suspenso. Por enquanto. Em breve é de volta. Tá? É... questões... é... bom... é, tá suspenso. E aí, no lugar do... no lugar foi colocado o Michael Jackson. Aí ele veio pra fazer o programa. E aí no momento que eu solto alguma coisa aqui, ele dá o gritinho também, entendeu? É, só pra entender. Explicar o que o pessoal já deve ter entendido. Por que que eu tô falando assim? Vamos lá, daqui a pouco vamos falar desse caso da Rafa Kalimann e o burnoutzão que ela revelou após o... após Barretos. É daqui a pouco, após o nosso apoio cultural, volto já com muito mais. E também daqui a pouco, no próximo bloco, temos a honra de apresentar pra vocês as 3 melhores do mundo do Spotify. Daqui a pouco, viu? Daqui a pouco, não mude de sintonia, não mude de rádio. Se você mudar de rádio, vou chamar o Abel Ferreira pra chutar o seu celular.
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3: Na Diário 6:32.
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1: Rafa Kalimann revelou que enfrentou um período de forte exaustão após a festa do peão de Barretos. A influenciadora contou que acumulou diversas demandas profissionais, familiares e também pessoais e decidiu reorganizar sua rotina para evitar novos momentos de sobrecarga. É a situação da Rafa Kalimann, o burnoutzão após a festa do peão de Barreto. A peão não, peão todo tatuado, por favor, não. Sem peão todo tatuado aqui neste programa. Peço, por favor, tá? Não coloque esta música. Tô vendo que vocês já estão buscando aí, né? O vinil. Porque falou do cowboy, falou do peão, tem que colocar o peão todo tatuado. Que encheção de saco todo dia! Programa aqui. E o programa é todo sábado, então não é todo dia. Peço perdão. Mas a situação é complicada, viu? Sobrecarga, quando fica sobrecarregada, a cabeça não consegue pensar e sempre dá um resultado que não é o esperado. Então é sempre bom ter aquela atenção, ter um momento de relaxar, né, não? De dar uma aliviada, esquecer dos problemas. Ficar tranquilo, não é isso? Ficar bem tranquilo, ficar bem de boa. Calmo, como um bebê acordando. É, se bem que não é uma boa referência, né? Um bebê acordando, geralmente ele acorda, né? No 320. Não, minto. 220. Tô aumentando a tensão. Mas é uma boa referência. Tem que ser calmo. Tem que ficar calmo, tem que ficar tranquilo. Pra poder as coisas andarem bem de boa. Não, sai daqui, tira esse negócio.
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1: É a partir de agora, galera. Aplausos, pessoal, vai. A partir deste momento, você vai conhecer as três melhores do mundo do Spotify, as principais músicas, as melhores colocadas, não é isso? As melhores colocadas passam no seu rádio a partir desse momento no programa Vitamina. Edição deste dia 5 de setembro de 2026. Começando com Malcolm Todd. Na terceira posição. Começou, hein? Começou.
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Mundo, Spotify, Karol G. Também tivemos Tame Impala na segunda posição e Malcolm Todd na terceira posição. É a estreia dele, né? Hoje, já foi sábado passado. Sábado passado não, né? A estreia do Malcolm Todd. É, edição deste dia 5 de setembro de 2026 do Top 3 Mundo Spotify. Daqui a pouco teremos as 5 melhores dos Estados Unidos, as 5 da parada Billboard, aqui no programa Vitamina, essencial para o seu final de semana. É. Quem ouve pensa, né? Nossa, que voz. Que voz horrível. É porque,

0: a boca, Michael Jackson. Não pediu a tua opinião, velho. Não pediu a tua opinião. Tá certo? Voltamos daqui a pouco, logo após a girada do peão da casa própria.
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0: Ai, vai colocar o peão da casa própria, coloca a música, vai.
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0: Peraí, já foi pro apoio cultural, peraí, velho, calma, pede pra parar lá, O que é isso, gente? Enquanto isso, coloca, por favor, uma trilha aí, por favor, só pra gente voltar. Coloca uma trilha, por favor, uma trilha. Essa trilha aqui, não sei se seria uma boa colocar essa trilha. Mas só pra gente ajeitar aqui e ajustar a programação. Nosso teclado está arisco. O programa é feito ao vivo. Então, não dá pra comprar, não tem pra onde correr. Voltamos já? Tá bom, então pode colocar a trilha. Tira a trilha, Michael Jackson. Muito bem. Tira a trilha, velho. Oh. Muito bem, muito obrigado. Vai colocar a música do peão da casa própria. Então coloca a música, vai. Espero que não dispare tudo só de uma vez agora, vai.
4: Peão!
0: Não, esse peão não! Tira esse peão, velho! Coloca outro peão. É o peão da casa própria, não é o peão do peão tatuado. Tira essa aí. Vai, roda o peão, Maria. Roda o peão, vai. A Maria veio do bairro... Bairro Universidade. Ganhar R$50. Vai ganhar ou não vai, Lombardi? Vai sim, patrão. Aí eu fico me vendo. O cara vai parar um programa? Um programa de rádio. Times Money, né? Times Money. O cara para pra fazer um negócio desse. Eu fico me colocando na cabeça o diretor da rádio nesse momento ouvindo, falar, rapaz, que coisa, não? Vamos colocar outra coisa que preste nesse programa? Vamos colocar outra pessoa pra apresentar. Chama o Lombardi.
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0: essencial pro seu final de semana, Miley Cyrus, aqui na programação. Vai, vai, pessoal. Cadê o pessoal? Vai. Sonzeira nova passando aqui no programa Vitamina Buzz Persuades. Novidade aqui na Diário FM, no programa Vitamina. Recebemos ontem na portaria do estúdio Vitamina o disco de Miley Cyrus. Quebrou tudo aqui, viu? É, quebrou tudo. Miley Cyrus. Vamos ver aqui. O que é que tem daqui a pouco? Vamos falar de quem? Do Corinthians! Vai, solta o hino do Corinthians. Não, o hino não. Coloca só a vinheta, vai. Só pro pessoal ter um aperitivo.
1: Corinthians!
0: Muito bem. Vamos falar daqui a pouco do Corinthians. Corinthians foi punido após hostilização a garoto que recebeu camisa de Neymar. Vamos falar daqui a pouco sobre esse caso. Bastante complicado, não é? Não generalizando... Logicamente, nunca generalizando, mas essa galera que fez isso, uma sacanagem. Uma sacanagem. Querer levar esse problema, um problemaço. Causar um problema. Diante de todo mundo querendo xingar o garoto, só porque pediu a camisa do Neymar. Situação, hein? E muito corintiano condenando a atitude desse pessoal aí que acabou fazendo isso aí. E tá certo. Corintiano que é corintiano vai defender o time, lógico, né? Defendendo os princípios do time. Isso não é atitude de um corintiano, pô. Daqui a pouco vamos comentar aqui, momento espaço aberto não, esporte aberto. Como é que é o nome do programa da Renata Fan, pai? Eu tô esquecido. Como é que é o nome do programa? Jogo aberto! Jogo aberto! É, jogo aberto. Que nem você comprar uma colher, kit de colheres, garfos, tudo mais na loja e vir com um jogo. E a caixa estar aberta. É o jogo aberto, entendeu?
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0: Na Diário, agora faltando 4 minutos para as 6 horas. 7 não, para as 7. Tá pulando tudo aqui, viu, gente? Vamos colocar uma fita nesse botão, porque tá complicado, viu? Tá complicado, tá difícil o negócio aqui. Tá passando tudo.
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0: tal, porque tá complicado isso aí, tá muito velha.
1: Salve o Corinthians, o campeão dos campeões.
0: Daqui a pouco o momento Cassinão, hein? Vamos falar do Corinthians, agora momento esportivo, coloca o gira o sinal, vai! Vamos falar agora, aqui na sua Diária FM, do Corinthians. Ele foi multado em R$20.500.
1: Teu passado é uma bandeira.
0: Peraí, tira esse efeito, então, R$20.000? R$20.500. Ah, tinha que dar pro pessoal que fez esse negócio acontecer aí. Tinha que dividir, ó. Vocês vão pagar essa situação aí, né? Pelo STJD, após episódio envolvendo um menino de 8 anos que recebeu a camisa de Neymar durante o clássico contra o Santos. O garoto e seus familiares foram hostilizados por torcedores e precisaram ser retirados das arquibancadas pela segurança do estádio e também da polícia militar. Só pelo tumulto, o clube recebeu uma multa de R$10.000. As outras punições foram por atraso no retorno ao segundo tempo e pelo excesso de crianças na entrada em campo. Então, 10 mil foi só por conta disso, da confusão. Tem que dividir esses 10 mil pro pessoal ficar fazendo esse negócio aí, rapaz. Né? Complicado a situação, complicado demais. E os caras ainda falam, não, esporte por amor. Esse pessoal que fica fazendo isso. Respeito acima de tudo. Aí falaram, relembraram outro caso, mas também tá tudo errado. Não adianta justificar um erro com o outro. O pessoal que cometeu isso aí tá errado. Não tem jeito, não tem pra onde correr. Não tem pra onde correr. Erraram, tá errado e não tem pra onde correr. É isso. Uma salva de palmas, um momento, opinião. Vai, Michael Jackson, a tua opinião também. Preciso da tua opinião aqui, vai. Achou revoltante, então, né? Isso, muito bem. Tá bom, muito obrigado. Michael Jackson sempre assistiu.

0: Na opinião, momento esporte aqui no programa Vitamina. Daqui a pouco tem mais na Diário FM.
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1: Se não liberar meu microfone, eu não vou falar, pessoal. Cadê o pessoal? Ia pra multar o pessoal também. Aê, galera, aqui no estúdio Vitamina. Vamos conhecer as 5 melhores da parada americana, a principal parada mundial. Tira o Michael Jackson. O que é que o Michael Jackson tá falando aí, velho? Tira esse Michael Jackson aí. As 5 melhores do planeta, referência no mundo todo, tanto para o mundo do rádio, quanto também para os aplicativos, o Spotify da vida, Spotify, Deezer e muitos outros, é referência. É o Top 100, o que tá bombando na Billboard, tá bombando no mundo todo, também aqui no rádio, na sua Diário FM, você fica sabendo todo sábado, atualizadíssima edição de hoje, por exemplo, edição deste dia 5 de setembro, 7 e 9, vamos começar com a quinta posição e o som dela, Ariana Grande, querida, vai querida.
0: Música 5.

primeira posição, Stella Lefty na segunda posição. Também tivemos Taylor Swift, olha aí, a Taylor Swift, a loirinha, na terceira posição. Quem passou na quarta, hein? Papá, levanta aqui. Epa, o mouse, cadê o mouse? Ei, o mouse, ih, cara, com a pilha do mouse, hein? Mas vamos lá, quarta posição. Esse programa aqui tudo é possível. Morgan Wallen na quarta posição, tivemos Ariana Grande na quinta posição. As cinco melhores da Billboard passando no seu rádio aqui no programa Vitamina, edição de dia 5 de setembro de 2026. É, de volta no sábado que vem com mais músicas, mais lançamentos. Quem sabe alguma música que sobe, outra que desce. Quem é que sobe, amigo? Vamos ver. Vamos ouvir, vamos acompanhar no sábado que vem.

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3: Verdade, vamos lá. Daqui a pouco tem mais um Drops. Vamos falar do Fiuk. É o Fiuk. Conhece o Fiuk? Filho do Fábio Júnior. Pai. Bom, viu que ele confrontou o sósia do pai, o do Fábio Júnior, e afirmou que até o cover tá falando mal dele, hein? É, lembrando que o uau agora é o pois é. Muito bem. Vamos lá, de novo, Xaropini já. Michael Jackson. Viu que confronta sósia de Fábio Júnior e diz que até o cover tá falando mal de mim. É, daqui a pouco vamos falar aqui no programa Vitamina sobre esse caso do Fiuk. Caso do Fiuk e o sósia do pai dele. Daqui a pouco, após o nosso apoio cultural, volto já.
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2: 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E a hora certa.
3: Na Diário 7:33.
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1: Fiuk e o Fábio Júnior. Quem é isso aí? Que é isso, gente? Que é isso?
2: Ai.
1: Ah, não é possível, velho.
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1: 7:34. Que isso, gente?
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0: música pela janela.
1: Não, não, música pra... Tira isso aí.
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1: Muito bem, posso falar a notícia aqui ou vai esperar até, até o final da música?
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1: Bela pra falar aí.
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1: Ah, eu preciso falar aqui, você tem um programa também. Vou esperar terminar, vai terminar no Natal a música. Não é possível.
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1: Muito bem, vou o Fiuk, o Fábio Júnior. Na verdade, o sósia do cantor, o Flávio Júnior. Protagonizaram um reencontro inusitado. Durante o programa Pânico, o Cover brincou com o Fiuk e voltou a criticá-lo, dizendo que ele precisa se libertar da sombra do pai e seguir seu próprio caminho. Apesar do bate-boca, os dois tiveram a oportunidade de fazerem as pazes no fim. A situação acontece em meio à crise familiar entre Fiuk e Fábio Júnior.
2: Pai,
1: vai continuar.
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1: Como é que continua fazendo o programa?

0: Vamos voltar aqui, né? A situação acontece em meio à crise familiar. Nunca aconteceu isso.
1: Eu não tô chorando, não.
0: Eu tô rindo.
1: O programa ao vivo é assim. Sei lá.
0: A situação acontece em mim. Eu não, tô, não vou conseguir, velho.
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1: 7h37, acerte seu relógio com a gente aqui.
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1: Vamos lá, eu vou tentar ler esse final aqui, senão eu não consigo terminar e entregar o quadro, né, velho? A situação acontece em meio à crise familiar entre Fiuk e Fábio Júnior, que estão afastados há anos. Aê, finalmente, né, velho? Do nada uma crise de riso, cara. Que isso?

pra quem não sabe, o Fiuk é cantor, viu? É, o Fiuk é cantor, seguindo a carreira do pai. É, enfim, vamos colocar um real da música dele, vai.

0: sai daí, velho. Não é música pela janela.
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0: Verdade que essa aí dá pra tocar, hein? Dá pra tocar no Música pela Janela. Abre os olhos. Essa música do Fiuk. Quem não conhece, Fiuk é cantor também, viu? É. Pô, Vinícius, pensa que eu tô onde? Tô em qual planeta?
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0: Canta bastante, hein? Canta bastante. Tanto o pai quanto o filho. Espero que um dia se resolvam esse caso de afastamento deles dois. Crise familiar. Mais informações você acompanha no site manhandadiario.com.br. É o programa Vitamina, também é emoção. O programa Vitamina também é informação. E também é música boa. Daqui a pouco tem mais. Música boa, né?
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Charme, faltando um minuto. Vai virar o ponteiro. Faltando um minuto para as 8 horas da noite. Fechando assim o programa Vitamina de hoje. Muito obrigado pela companhia, pela audiência de todos vocês que estiveram comigo pelas últimas 3 horas.

0: agora as mais dançantes do Brasil. A partir de agora, chegam pra fazer o seu sabadaço bem melhor, mais completo que a programação da Diário FM não existe, pessoal. Vamos lá, então, seguir aqui. O programa Vitamina você pode ouvir no site diariofmmacapá.com.br. Se você perdeu o programa de hoje, você pode acompanhar tudo lá. Tem o aplicativo Diário FM 90.9 embaixo no seu smartphone Android. E também, se for iOS, tem o aplicativo. Bom final de semana! A gente se fala no próximo sábado, 5 da tarde, aqui na 90.9. Valeu! Valeu, valeu!
1: Termina tchau, aqui pessoal. O programa valeu, Vitamina. Pessoal, um abraço, de volta valeu. No próximo final de semana, aqui na Diário FM 90.9. 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
0: Oito em ponto, boa noite!
1: Programa. Ah, yeah.

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1: E aí, tudo bem? Tudo legal? Tudo bacana? E aí, tudo belê, belê no sabadão 5 de setembro? Estamos chegando aqui para a sua CYS 453 90.9. A partir de agora, vamos juntos, vamos nessa. Até uma da manhã. Edição de número 758 no ar a partir de agora, hein? Diário FM. Começou o Esquenta.
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1: Pra todo mundo, pra você queridão, tá no ar o programa Esquenta, edição de número 758. A partir de agora, até uma da manhã, a gente vai colocar todo mundo pra dançar no programa mais dançante do Brasil. É bom, mas é muito bom ter você aqui sempre no apoio cultural desse programa da Fiat Metral e da Norte Home Center. DJ André Melo, tudo legal, tudo bacana, boa noite.
2: Boa noite.
1: Tudo bem?
2: Tudo certo.
1: Pelo segundo sábado consecutivo, claro, com a gente. Vambora. Tem convidado,
2: claro,
1: cara.
2: Essa fera aqui, hein, pai?
1: É, peraí, tipo, se fala nisso aí que você tá preparado, bicho. Adolfo Polares, e aí, meu DJ?
3: Fala, Netinho, um abraço.
1: Tudo
3: bora
1: bem?
3: Pra cima, galera,
1: tudo
3: tá
1: bem?
3: De boa aí.
1: Conseguiu recuperar o pendrive?
3: Não, o pendrive tá novo, o MacBook
1: não fala,
3: novo.
1: Não fala,
3: não, tá tudo novo aqui, mas já tá benzido,
1: graças a Deus.
3: Graças a Deus, tudo benzido aqui.
2: Fez um passe já.
1: Tem um
2: já
1: grupo, tá um passe. Tem um grupo da secação em cima do meu amigo Adolfo Colares, hein?
3: Tu viu?
1: Pra aproveitar, mandar um abraço pra eles. Dá aí, quem é, galera?
3: Manda. Um abraço aí pro DJ Duga, DJ Marcelos. Né? DJ W Mapará.
2: Ele quer metar ele.
3: Um abraço pro meu amigo Charles, pro meu amigo Caleb, que tá lá do grupo também. Que é só uma resenha.
1: Pô, bacana. Tem nome do grupo lá?
3: Tem. É DJs do Parque Novo Mundo.
1: Ó. Oh. Ah, é, galera do Parque Novo Mundo, hein?
2: Tem até grupo,
1: mano. Só mora a gente rica lá. Ô, galera, vambora começar mais uma edição do Esquenta. É bom demais ter você aqui, Adolfo Colares. Até uma, né, Adolfo?
3: É uma.
1: Vale Night até uma?
3: É uma.
1: Belê. Bora. Meu amigo Adolfo Colares está na área, André Melo também. Então vambora, quero as duas primeiras horas, é momento retrô, hein? O Adolfo vai estar em todas por aqui, junto com o André Melo, nesse dueto maravilhoso que tá no ar a partir agora do Esquenta.
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4: Mixagens. Ok. DJ André Melo.
1: Começando mais uma edição do Esquenta, essa balada, essa fazia meio século que eu não ouvia, DJ.
2: Vamos lá, de novo, together.
1: Boa. É music. Bacana, tem a cara do sábado à noite, tem a cara do programa Esquenta. É música boa, é música com perfume de pista cheia, de pista do Esquenta, de pista de sábado à noite. Afinal de contas, somos

sábado à noite. E você do outro lado faz essa história junto com a gente fica muito feliz que você tá todo esse tempo acompanhando o Esquenta, e cada sábado que vem, que volta, que vai dali, a galera também vem chegando junto com a gente. Você pode acompanhar nosso programa.

0: demais, DJ André Mello, hein? Que set absurdamente dançante, meu DJ.
1: Só um revival.
0: É, cara. Só as doutrinadas, né?
1: É isso aí, cara.
0: Não tem o que inventar muito, né?
1: Não, é só viver a época.
0: Só viver a época e curtir, sentir a vibe.
1: É isso aí.
0: Ó, galera, André Mello foi quem fez a primeira pista aqui do programa Esquenta, aquele momento retrô até as 10, de 10 a 1. A gente vai trazer algumas novidades, aquelas tendências da galera mais novinha aí, pra poder curtir de montão, tá bom? Ó, você pode acompanhar nossa live no facebook.com/ programa Esquenta Oficial. Por aqui tá o Naldo Mendes. Naldo Mendes tá curtindo aqui o programa. Grande Naldo Mendes, grande abraço pra você. Obrigado por estar curtindo aqui o programa Esquenta na nossa live do facebook.com/ programa Esquenta Oficial. Também tá rolando lá no site diariofmacapá.com.br. Meu amigo Pierre tá por aqui, tá curtindo a gente. Grande Pierre, um grande abraço pra você. Tá na sintonia da 90.9. Pode falar. Pode falar. O que você quer falar?
1: Não, só ajustando aqui.
0: Ah, ajustando os graves velhos agudos. E Adolfo, tudo certo?
2: Tudo certo, Netinho.
0: Boa, bacana.
2: Só aguardo.
0: Beleza pura. Então, Adolfo é que vai fazer as próximas três pistas dessa segunda parte, aliás, dessa primeira parte do programa, dessa primeira parte do programa Esquenta. Manda um abraço, meu amigo Edinaldo Santos, tá na área. Grande Edinaldão, um grande abraço pra você, queridão. Valeu pela moral de sempre, hein? O Aloysio também tá ligado. Bruno Ferreira também tá curtindo o Esquenta. Grande Brunão.

0: também tá curtindo a gente. Tá todo mundo ligado, hein, galera? Seguinte, vou no Apoio Cultural. 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E vem aí 32 anos de festa do DJ Strong em novembro. Vamos no Apoio Cultural, eu volto já, hein?
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5: De novo, rapaziada, agora 10h31 aqui pela sua 90.9 Diário FM, sábado 5 de setembro.
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0: você que tá acompanhando a gente pela live, hein? Lá no facebook.com/ programa Esquenta Energia da Sua Balada, DJ Adolfo Colares, nosso convidado essa noite de sábado, tá com a gente fazendo aqui a primeira parte, tanto a primeira parte como também a segunda parte. Adolfo, tem família ligada em você, bicho.
1: Tem, a galera tá
0: ligada. Adriano Colares.
1: Ah, meu primo, pois Adriano, é, pô, um abraço falou. Pra ele aí, pô.
0: Fala assim, fala meu primo, tocando todas, tudo mais, e tal.
1: Um abraço, Adriano.
2: Tanto primo aí, não. Tanto Colares.
0: Tanto Colares,
2: meu Deus,
0: né?
2: Do céu.
0: Olha, o Raí Picanço também tá ligado. Raí Picanço também tá ligado com a gente na live. Valeu, Raí, um grande abraço. Meu amigo João Flamenguista também tá ouvindo aqui o nosso programa Esquenta. Valeu, João. Grande abraço pra você, meu queridão. Lá de Santana. Lá de Santana também tá a... Cadê aqui? Rapidinho. A Ediane Salles. Ediane Salles, tudo bem, querida? Um abraço pra você, nosso ouvinte das manhãs. Também tá ligado aqui com a gente, grande Ediane Salles. Tá que tá ligado também com a gente, bicho? Adivinha, eu te pago um chopp no final do horário.
1: É aquele coração?
0: Não, outro. Outro, da tua família. André Colares, pô.
1: Presidente.
0: Ô, André Colares. Coração gigante, daqui a pouco ele pinta na área.
1: Daqui a pouco ele pinta.
0: Deve tá metendo aquela banheira. E come, meu irmão. Tu é doido, é?
1: Pareceu que ele tava sumido do grupo, presidente, né?
0: Tava sumido, tá na área aqui, pô.
2: Trabalhando, mano.
0: Aí tem que trabalhar, bicho. Abraço, Colares. Colares, tá curtindo? A gente ia comer um espetinho, você já meteu boia. Milton Trindade, você conhece o Milton Trindade?
1: Opa. Ei, acabei de receber no PV aqui, olha, eu também tô escutando a minha esposa aqui,
0: então, manda
1: ó.
0: Pra Tisa ela,
1: Colares, mandando um beijão pra ela aqui, ó. Pra ela e pra minha filha Bela que estão lá.
0: Bela. Qual é o nome da esposa? Ticiane?
1: Tisa.
0: Tisa Colares. Abraço, minha querida. A caçula é pelo menos a cara da Tisa, não?
1: Não, é pai todinho.
0: É todinho. Tu os três, pai. Né?
1: A Isis é a cara da mãe.
0: É, mãe? É?
1: O Telo é o mais velho. É minha cara e a mais nova é minha cara também.
0: Ainda bem que saiu pelo menos um, né,
2: menino? Salvou, né?
0: Porque lá em casa,

0: Vou tirar a clarinha sua cara.
1: Olha, o Fábio Tales também tá ligado com a gente. Então, o Milton Trindade, aquele abraço, Milton. Obrigado pela moral, hein? Fiquei até nervoso agora com o Milton Trindade. Pierre, hey, como é que tá, Pierre? Tudo bem, cara? Você tá por onde aí? Tá em casa? Tá na rua? Tá curtindo o esquenta? Valeu, meu amigo Pierre. Isso aqui é ouvinte de carteirinha desse programa. Bom, galera, rapidinho. Super apoio cultural, volto já. 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E ó, gente, amanhã, domingão, tem Le Petit Cirque, é um sucesso. Fã do circo já, André?
0: Claro,
1: gostou?
0: Lá. Gostei.
1: Não, pode falar.
0: Foi bacana,
1: se não
0: cara.
1: Gostou, pode dizer.
0: Levei um moleque lá pra dar um rolê.
1: Foi, gostei. Bacana demais.
0: Tem longe,
1: né?
0: Lá do brincadeiro, porque tem zoação dos caras lá.
1: Não entrega a bocada. Você já foi, Adolfo? Conseguiu no circo ou não?
2: Tá não, vou levar.
1: Tem que levar a molecada. Vai lá. Amanhã, ó, tem sessão às 4 da tarde, às 6 da tarde e às 8h30 da noite. Então, no domingão, 3 sessões durante a semana, somente 8 da noite. Aos sábados, 6 da tarde, 8h30 da noite. Le Petit Cirque, estacionamento da Amapá Garden Shop. Bora rapidinho, apanho o controle. Volto já, galera!
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